0: Deus te abençoe sempre.
1: Louvado seja sempre. O Senhor Jesus Cristo de Nazaré.
0: Amém.
1: Parabéns.
0: Obrigado a você. Um beijo, Carlinha. Que Deus te abençoe.
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0: Glória a Deus, aleluia, louvado seja o nome do nosso Senhor Jesus. Eu quero cumprimentar a todos os nossos ouvintes do nosso podcast Aviva Flow com a paz do Senhor. Também quero cumprimentar a todos os nossos ouvintes da Rádio Essência Gospel e os nossos ouvintes também do YouTube aí. Fica conosco, estamos chegando para mais uma hora de programação do nosso podcast. E você é o nosso convidado especial a estar junto conosco, ligadinho, recebendo uma porção que vem diretamente do céu. É ou não é, Aguinaldo?
1: A paz do Senhor, todos os ouvintes. É igual o Valder falou, estamos começando uma semana, né, Valder?
0: Mais uma semana abençoada.
1: E uma semana nossa é abençoada porque já inicia com a Viva Flow.
0: É isso aí.
1: Tá, então hoje, meus irmãos, nós temos um convidado especial hoje aqui. Eu tenho certeza que Deus tem algo importante para a sua vida hoje. O nosso convidado hoje é pastor, dirigente de igreja, ele é professor, ele é ministro da palavra de Deus, é o cara.
0: O homem
1: é
0: abençoado.
1: E além de tudo, Valdair, é novinho, rapaz.
0: É novo.
1: Né? Eu fico admirado, né? A vida. Eu não tenho inveja, eu admiro a vida que ele tem.
0: É isso mesmo.
1: Né? É bem assim, eu encontrava ele no centro, trabalhando. Ele estava trabalhando, mas mesmo assim estava estudando.
0: É.
1: Mesmo tempo, andando na rua, estudando com o livro, e é uma bênção.

0: Então hoje, que nosso convidado aqui especial, como todos os outros, né? Hoje é o pastor Douglas França, lá do Jardim América, né? É o pastor dirigente da congregação ali. Ele era o segundo ali e assumiu ali faz um ano já. E é bem assim, é um pastor promissor. Logo, logo vai estar com as igrejas grandes do Campo Foz do Iguaçu. E vai, eu vou ser membro da igreja dele ainda. Vai ser meu pastor.
1: Eu acredito que pode ser sim. Eu tenho certeza, porque tem muito, como que eu posso dizer, pela idade dele, né? Tem muita igreja ainda pra ele passar
0: aí. Tem muito chão ainda,
1: fazer, né? Fazer a obra de Deus, é isso
0: tem
1: mesmo.
0: Tem muito chão.
1: Tem muito chão.
0: Aí vai batalhar muito e eu tenho fé que Deus vai honrar ele. Mas antes de nós conversar com o pastor Douglas França, ora pra nós, Valder.
1: Vamos orar então. Senhor nosso Deus e nosso Senhor Pai, Jesus. Estamos aqui, Jesus, mais muito uma vez obrigado, na tua presença, ó Deus. Te agradecemos, Jesus, por todos, Pai, que estarão conosco aqui, Pai. Estão chegando, Senhor, já estavam esperando, Senhor, esta live, Pai. Pai, nós te pedimos, Jesus, abençoa cada lar, Senhor. Abençoa cada automóvel, Pai. Aonde estiver chegando, Senhor, a nossa voz. Aonde, Jesus, o teu Espírito Santo tocar agora, Pai, nesse exato momento, Pai, que o Senhor possa, Senhor, falar com essas pessoas, Pai, que o Senhor possa, Pai, que nós, Pai, através, Pai, do teu Espírito, possamos ser um canal de bênção para cada uma pessoa que irá ouvir o nosso programa, Pai. Senhor Jesus, fica conosco, Pai, sem ti não somos nada, Jesus, fica conosco, essa é a nossa oração em nome de Jesus. Amém.
0: Valdair, antes de começar a conversar com o pastor Douglas, vamos mandar um abraço já para os nossos ouvintes sempre, né?
1: Vamos lá.
0: E já vamos começar por quem?
1: A irmaninha, aquele abraço, irmaninha.
0: Irmaninha, nós estamos aqui, irmaninha, e sinta-se abraçado por nós daqui aí na senhora, tá?
1: Você acredita que eu estava em casa e eu falei o programa passado, nós não falamos nada da irmaninha.
0: Por que eu já comecei falando sobre ela?
1: Ô, irmaninha, nos perdoa, irmaninha. Por favor, nos perdoa, porque é correria, né, Aguinaldo? E a gente, às vezes, acaba esquecendo. Um dia ou outro, nós podemos esquecer. Mas hoje, a primeira a ser saudada foi a senhora, tá, irmã?
0: E a gente também tem que mandar um abraço especial pro Louro, tá? Louro, não perde o programa nosso. Lourisvaldo, Louro, aquele abração, tá? E no domingo, nós estamos escutando seu programa, hein? Das 10 à meia-noite, programa Novos Caminhos, do Lourisvaldo.
1: E eu vou mandar também um abraço pra minha esposa, Josiane.
0: Manda lá.
1: Eu saí, ela falou assim, eu já vou ligar aqui o programa, ela tá assistindo uma série, falou, mas eu coloco o celularzinho e fico assistindo os dois.
0: Ah, e aí, Josi?
1: Vocês falam de mim, eu tô ligado lá, escutando vocês falar.
0: Hein, Josi? E aproveitar, já quero falar pra você já, Josi, que você canta muito, mas muito, muito bem, tá? E você ajuda muito bem também o Valdair, tá? O Valdair com você canta muito. Sozinho ele canta bem, né? Mas com você ele canta...
1: Tá esquecendo de mandar um abraço pra uma pessoa também.
0: Não, vou mandar um abraço pra minha esposa, a Patrícia, tá lá em casa lá. Patrícia, beijo, tá? E pro meu pai, pra minha mãe...
1: Pro Calian,
0: pra Nathalie, tem um primo meu que veio de São Paulo, tá lá em casa agora.
1: Como é que é o nome dele?
0: Eu chamo ele de Folgadinho.
1: Folgadinho, como é que eu vou falar isso, meu Deus? Ô, Jesus.
0: Ô, Zé. Ô, abraço, tá, pra você, pra Sema, tá, pra tia Antônia. E daqui a pouco estamos chegando
1: como
0: aí pra
1: conversar. Como é o
0: nome dele? José.
1: José, aquele abraço, José. Fica conosco aí, ligado aí na programação.
0: Amém. O pastor Douglas já tá? Tá bom aí já, pastor Douglas?
2: Tá resolvido.
0: Já resolveu o problema aí. Pastor, já pode saudar os ouvintes já?
2: Maravilha. Primeiramente, eu quero louvar a Deus por essa oportunidade de estar aqui. Aguinaldo, também...
1: O Valdair,
2: toda vez que eu lembro de você, eu lembro dos seus irmãos. Do Jeová e do Alan. Uhum. Aí eu acabo, né? Mas o Valdair, Aguinaldo, obrigado pela coragem de vocês terem convidado a gente. Uhum. É um prazer. E também a todos os ouvintes da rádio
0: Essência Gospel,
2: né? Que está ligadinho com a gente. Alguns membros aqui me mandaram mensagem aqui. Também estão ligadinhos. Que Deus possa abençoar a vida de cada um de vocês. É um prazer imenso estar aqui com vocês, com esse bate-papo. Creio que a gente vai poder aprender bastante aqui numa noite de aprendizagem.
0: Amém. Hein, Henrique, você passou pro pastor ali o link para ele mandar para os convidados deles? Amém, pastor. Então a gente fala que a gente que tem que se preparar quando vamos receber alguém do calibre do senhor.
2: Rapaz.
0: Tá? Não é qualquer um, né, Valdeir? Então a gente já tem que se preparar. E é uma honra para nós, tá, pastor, estar com o senhor aqui. E o que eu disse no começo, pastor, eu vou afirmar até o final. O senhor está dando um ano só, mas tem uma, O senhor é novo, vai ter aí mais uns 40, 50 anos aí de ministério.
2: Se Deus
0: aí,
2: quiser.
0: E vai rodar bem Foz do Iguaçu e o Paraná inteiro.
2: Amém, se Deus quiser.
0: Pastor? Pastor, já podemos conversar já, pastor. Por que tem tantos jovens que estão abandonando a igreja? Qual é o problema? É a igreja ou a geração atual? Já estou perguntando pro senhor porque o senhor é um pastor novo.
2: Os dois.
0: Os dois, pastor.
2: Os dois problemas.
0: Mas por quê?

0: pastor Sérgio?
1: Vamos lá, vamos começar assim. Você colocou ali, o abandono dos jovens da igreja é justamente pela geração atual. Uhum. É uma geração mais dinâmica do que a geração antiga, né? Geração antiga não tinha muito acesso, era aquela mídia passiva, né? Que você tinha aquela mídia passiva. Você assistia a televisão e o que a televisão falava, o pastor lá ia combatia isso. E pronto, não tinha aquela participação. Hoje não, hoje o jovem tem acesso ao Instagram, ao Facebook. O Facebook já está sendo deixado de lado, né? Uhum. E nesse debate a gente chama na sociologia de jovens prosumidor. Ou seja, você consome conteúdo, mas você produz conteúdo. E nessa dinâmica de você produzir e ao mesmo tempo receber conteúdo, você automaticamente vai recebendo muita influência do que a mídia está falando, dizendo. Mas, ao mesmo tempo, a igreja também tem uma parcela de participação a partir do momento que a igreja ela mudou a dinâmica. E, na verdade, essa mudança de dinâmica tem um livro muito interessante chamado Igreja Centrada, do pastor Timothy Keller. Faleceu ano passado. É uma igreja em Nova York, então é uma igreja promissora, uma igreja com mais de 3 mil jovens. E era uma igreja que muita gente perguntava qual que é a questão do dinamismo para que muitos jovens venham para a igreja. Ele falou pregação da palavra. E usar a parte da cultura. Porque assim, muitas das vezes a igreja ela prega uma cultura da denominação, mas não faz parte da cultura do bairro. Por exemplo, assim, não adianta eu colocar um worship numa igreja mais gauchesca, não vai funcionar.
2: Colocar um worship no Morumbi 2 não dá certo.
1: Então, aí você vai trazer um worship ali pra quê? Você vai acabar quebrando a dinâmica da igreja, não tem como. Então você tem que usar a cultura da igreja. Vê também a questão dos jovens do bairro. Como que eu posso atrair os jovens do bairro, né? Lembrando que a questão da Copa, vamos falar da Copa, né? Foi inventado por um cristão. Cristão que inventou a Copa, a questão da Copa, para unir as nações. Isso, o basquete também é um esporte que foi criado com uma ênfase missionária. Então, de que forma a gente pode atrair o jovem? Muitas vezes a gente fica preso numa religiosidade ali dentro da igreja, sendo que você pode usar várias metodologias para trazer o jovem, né? Uhum. Vamos trazer um futebolzinho, vamos trazer... comer! Fazer o jovem pra comida, qualquer jovem,
2: pô. E é bem assim, pastor, e isso acontece muito, né? Ó, vamos fazer um culto hoje, depois do culto nós temos um
3: cachorro quente.
2: Um cachorro quente, né? Sempre tem alguma coisinha.
3: Uma pipoquinha.
2: E isso, Valdir, eu sei que traz, porque eu já fui líder de jovem, eu sei como fazia pra trazer. É isso aí. Ó, eu vou falar um negócio pra vocês, não sei se meu irmão tá escutando lá em Curitiba, ele é líder, ele foi líder lá, fala líder de, não é setor, lá fala outro tipo, ele tinha, era 16 igrejas, né? Aqui é como fosse um líder de setor. Tá? E hoje ele é líder de jovens lá. Última vez que ele veio, falou que tá com 60, 67 jovens na igreja dele. E o que ele faz, pastor? Ele marca com o pessoal para jogar videogame, homem.
3: Ah, campeonato.
2: Né? Campeonatinho de videogame. Se reúne todo mundo, mas antes de começar o campeonato, o que ele faz?
3: Oração.
2: Oração. Palavra, depois vai pro
3: pra ninguém ficar brabo se perder.
2: Ah, mas fica. Fica igual. Mas cada um, pastor, usa...
1: A metodologia do bairro, a questão da cultura do bairro. Não adianta, por exemplo, você pegar uma comunidade que é mais intelectual e você tentar... Faz uma roda de conversa, de livro. Aí não adianta você pegar também uma comunidade que não é e tentar. Você tem que usar o exemplo do bairro. A partir da cultura do bairro ali, você atraiu o jovem, né?
2: Isso.
1: E sempre entender que o mais importante é a pregação da palavra também. Que muitas vezes também você atrai o jovem fica naquele mecanismo de sempre de novidade, e você acaba deixando o que é mais relevante, que é a pregação da palavra.
2: Isso aí.
1: E a pregação da palavra tem que ser prioridade.
2: Prioridade. Né?
1: A forma de atrair é o que Jesus falou. Jesus atraía as pessoas através do milagre, mas a partir do milagre havia a explanação da palavra. Você usa o mecanismo de atrair e depois a pregação da palavra. Ela vai fazer o que a gente não consegue fazer.
3: Pastor, que você me diz? Um cristão verdadeiro, né? Ele pode ouvir música secular, beber socialmente e ainda mesmo assim ter comunhão com Deus?
1: Depende. Aqui eu vou ser polêmico. Agora eu gosto de polêmica, né? Porque assim, eu vou fazer uma defesa filosófica e depois eu vou fazer uma defesa pentecostal, né? Se nós formos analisar a partir da perspectiva bíblica, a Bíblia não proíbe o uso da bebida alcoólica. Nós temos que colocar esse ponto. A Bíblia não proíbe essa realidade. E a Bíblia também não proíbe o uso de música secular. Tá? Então, assim, se eu sou de uma igreja, por exemplo, mais liberal, tradicional, por exemplo, uma presbiteriana, uma batista que permite, ok. Mas a questão é, eu sou pentecostal. E dentro da igreja Assembleia de Deus fala, você não pode usar beber bebida alcoólica ali. Nem ficar fazendo uso de música secular. O camarada vai lá. Ele está desobedecendo a autoridade que Deus colocou dentro daquela denominação. Então, dentro dessa realidade, sim.

0: assim, ser um crente assembleiano. Pentecostal estiver ouvindo, ele gosta de tomar
1: uma cervejinha,
0: uma cervejinha gelada, um mezinho, um vinhozinho. Você já tá errado, né? Ou você muda de denominação, né? Porque dentro do escopo ali, porque isso é um processo histórico, né? A questão da bebida alcoólica. Porque assim, o uso de bebida alcoólica era permitido quando veio a fundação ali na Assembleia de Deus. Mas o que acontece? Brasileiro. Brasileiro, ele não tem controle. Você tá vendo, tem pessoal brigando aí por causa de futebol, daqui a pouco nós vamos ver briga por causa de política, e brasileiro também.
1: Já tá chegando.
0: É o camarada também, não consegue tomar um gole. O camarada toma um outro e tal.
1: Daí começa a ficar mais doce o negócio.
0: Aí começa a ficar mais...
1: mel, né?
2: Mais alegre.
0: Mais alegre, um começa a falar mais grosso, outro começa a falar mais fino também.
1: Aí tem isso mesmo.
2: O outro começa a chorar.
0: Então assim, já cortar o mal é a questão de Jó, né? Eu gosto de Jó, porque a Bíblia diz que Jó era reto, íntegro, justo e se desviava do mal. Pai, se tem problema de cachaça na família, não vai. Então, camarada, tem camarada que vai pra cima e depois vai dar pior. Então, assim...
1: Pastor, pegando esse gancho do senhor aqui, eu uso o que o Valdeir fala. Porque o Valdeir falou que queria ficar crente. Orava, vou ficar crente, meu senhor, vou ficar crente. E recebeu um convite pra ir pra igreja. Ele falou assim, mas eu não posso ir pra igreja porque eu gosto de um litrão.
0: Olha aí.
1: Eu gosto de um litrão. E se eu for pra igreja e Jesus não levar o Jeová também, eu vou ficar crente agora, e o Jeová no final de semana vai me chamar para tomar um litrão e eu não vou resistir.
2: Ficar na igreja.
0: Exatamente. Não, exatamente. Mas essa questão que eu falei, a primeira é uma defesa filosófica.
1: Isso.
0: Uma filosófica. Então, é uma visão mais aberta. Mas dentro da visão bíblica também, que aí a gente entra, qual que é a diferença, assim, por exemplo, eu aceitar Jesus e continuar com as mesmas práticas que eu tinha no mundo, né?
1: Isso aí.
0: Tem muita gente ali, a igreja apenas se tornou mais um ambiente social, eu vou lá para socializar com os irmãos, fazer aquela liturgia, e depois o culto vira que segue, como se eu não tivesse nenhum compromisso com Deus, né? A vida cristã é o que Jesus falou, é negar, né, a si mesmo, é tomar a cruz, isso envolve renúncia. O camarada quer viver essa vida de liberalidade, ele pode até viver na igreja, mas aí entra assim... A comunhão com Deus vai definir. Aí a gente pode entrar nessa questão aqui, né? Qual nível de comunhão você quer com Deus? Porque se você olhar para a história bíblica, os homens que foram exemplos de Deus, eles tinham uma vida de muita restrição. E aí define. Qual que é o nível de comunhão com Deus? Você quer uma comunhão litúrgica, de chegar com os irmãos ali, conversa, se alegra, isso é bom? Ou você quer ser um instrumento usado por Deus, né? Ver cura, repreender demônios, ver libertação. Aí você vai ter que renunciar muita coisa.
1: Ei, pastor, e o senhor, vivendo hoje como um pastor, o que o senhor vê dentro da igreja? Tem mais pessoas que vai ali só por ter mais um tempo ali de comunhão? Ou o senhor vê que o pessoal ainda tá crente mesmo, igual antigamente? Porque antigamente chegava na igreja lá, era meia hora de joelho. Hoje não tem mais isso, né, pastor? Né? Não tem mais isso, mas a gente sabe porque vai evoluindo as coisas dentro da igreja, vai também, não tem? O que o senhor me diz hoje?
0: Por exemplo, eu tava vendo um estudo nos Estados Unidos. Nos Estados Unidos aumentou o número de jovens participantes da igreja, nos Estados Unidos, né? Só que esses jovens são não é participante no nível de relacionamento, mas de uma união de jovens numa mesma visão. Já no Brasil, o problema, eu vejo assim, o período pandêmico, ele trouxe muito desajustes. Porque as pessoas, elas estavam acostumadas com uma liturgia de igreja. E aí, quando veio a pandemia, você mostrou a realidade que você é. E muitas pessoas hoje, eu acho, tendo essa visão, não tem compromisso com a igreja, tem compromisso apenas com a liturgia do culto. Então, orar, buscar a Deus... Se der tempo, eu oro.
1: É o que tá rolando lá no culto.
0: Isso.
1: Tá cantando, tô cantando junto.
0: Eu conheço essa canção, vou cantar.
1: Tá, pediu pra ficar de pé pra orar, vou orar junto.
0: Isso. Às vezes, nem.
1: Ô, pastor, hoje existe mais influenciadores gospel do que pastores. Isso está fortalecendo ou enfraquecendo a igreja? A gente pode ver isso aí na internet mesmo, né? Hoje o que tem de pregador de internet é muito, né? Só que o cara que prega na internet tem muitas vezes que nem igreja não frequenta. Não tem uma igreja que fala assim, eu sou membro dessa igreja, eu tenho um pastor, estou debaixo da mão do meu pastor. O que o senhor acha disso?
0: Está enfraquecendo, porque pelo nível assim, esses influenciadores, eles não têm realmente, como você falou, muito compromisso com a igreja. A maioria das vezes nem leu a Bíblia. Eles pegam alguns textos a partir de outros, né, e começam a divulgar um conceito que eles nunca estudaram. Né? Você vê muito disso. Pessoa que nunca... estudou sobre arminianismo, que é um debate que vira e mexe, aparece defendendo. Ou escatologia também. Ah, eu sou...

0: eu sou amilenista, sou pré-tribulacionista. Aí você pergunta, a pessoa não sabe.
1: Nem sabe o que é.
0: Aí esses jovens estão bebendo disso. E assim, se você ver qual que é o problema ainda desses influenciadores, porque a nível mundial, o Brasil é campeão em uso de telas.
1: É bastante.
0: É uso de telas. Você vai pegar, por exemplo, assim, a Alemanha, são 5 horas de tela por dia. É o segundo país depois. Fica aquela briga, né? Alemanha ou Estados Unidos. Mas o Brasil é 8 horas de tela por dia. Nossa,
1: quase o dobro.
0: Você pega os coreanos, são 3 horas de tela.
1: Olha aí.
0: Então, eles ficam o tempo todo vendo essa tela. E quando chega na igreja... E outra coisa, qual que é o problema? A pessoa que vê a tela, ele não vê a pregação, ele vê o corte. Aí vê o corte do camarada com efeito, com a musiquinha. Aí você chega no culto, o pastor...

0: A dele é até me confundi agora, né? Eles confundem a questão da finalidade do corte, que é trazer para assistir, e ao partir disso ele faz o quê? Ele vê o corte como a totalidade. E
1: Totalidade,
0: não é a
1: isso aí.
0: totalidade. Igual aqui, nós vamos ficar com o tempo aqui, mais ou menos uma hora. Com certeza vai ter uns cortes, mas não é tudo que a gente falou.
1: É, vai
0: Teve
1: ter
0: muito
1: uns cortes, vão
0: desenvolvimento.
1: juntar tudo, não vai dar 6 minutos.
0: Não vai.
1: É, pro senhor ter uma ideia.
0: É
1: E hoje,
0: diferente.
1: e esses pregadores influenciadores, pastores, tá muito fácil de ser. Eu até falando com esse dia com o Valdair, que hoje a IA, se você falar, eu quero pregar tal coisa, te dá tudo,
0: Exatamente,
1: né?
0: não é uma construção lógica, é um
1: Isso.
0: pensamento que ele pega, às vezes, que não tem nada a ver. Igual esses dias eu tava numa igreja, e o pessoal começou a citar filósofo. Começou a citar Aristóteles, Platão, Sócrates, porque Sócrates diz isso. Falei, mas rapaz, eu nunca vi isso, não. E na verdade, o que eu tava citando era outro filósofo lá,
1: Então,
0: e as pessoas não leem essa questão.
1: é bem assim, o jeito que você joga, ela traz, mas ela traz de tudo, né?
0: Sim.
1: Tudo que você digitou na internet, Valdair, ela vai.
2: Ela vai
1: Tudo que você
2: buscar ali.
1: falou sobre Valdair na internet, você pergunta lá, eu quero alguma coisa sobre Valdair.
2: Aparece um
1: vai
2: cara
1: aparecer.
2: bonito igual eu.
1: Vai aparecer tudo, vai aparecer coisa que é você. E quando a IA não acha, ela joga por probabilidade, né? Então aqui ele
0: Isso.
1: gosta disso, aqui ele gosta de lá, e essa pergunta eu não tenho
2: Se
1: resposta,
2: baseia.
1: mas com referência nas outras que eu tenho, ela calcula alguma coisa e joga. E na Bíblia é a mesma
0: Isso.
1: coisa, né, pastor?
0: Não, ou seja, a pior coisa é você depender da IA para trazer uma
1: Isso aí.
0: pregação. Mas hoje é a facilidade, né?
1: É
0: Você
1: facilidade.
0: fazer um sermão, você demora pelo menos um
1: É,
0: dia ali para ler
1: isso.
0: texto, para extrair, para fazer uma exegese, para você fazer uma interpretação, ver a realidade da igreja. Hoje não, você pega assim, faça uma exegese do texto tal, a igreja é tal, os jovens são tal, e tá pronto seu
1: Tá
0: sermão.
1: pronto, tá pronto. É por isso que eu falo. É, a coisa tá difícil.
2: E pastor, só que o que acontece? Dá pra gente perceber, Aguinaldo, quando é espiritual e quando não é.
1: Não, claro.
2: É
0: Ah, isso é
2: automático.
0: perceptível.
2: Você é
0: Isso é perceptível.
2: perceptivo,
1: Claro, não
2: você vê
1: tem.
2: que se torna uma palestra em vez de uma pregação.
0: Isso.
2: Até o jeito da pessoa falar, você vê que. Aí às vezes até a gente pensa: será que eu não tô orando, meu Deus? Será que eu
1: Isso.
2: tô muito carnal, que eu não tô conseguindo chorar na presença de
1: E
2: Deus?
1: deixa eu falar pra você, Valder. E pastor. Esse dia eu fiz um teste, entrei ali na porta da igreja lá com o um diácono. Ele falou, mas não acredito nisso. Daí eu falei, então olha aqui então pra você ver. Tal, tá, eu pedi, mandou o texto pra mim. Eu falei, quer ver mais? E qualquer hora, coloquei na IA, qualquer hora que eu chamo a igreja pra glorificar, dá os pontos.
0: Rapaz, tem isso também?
1: Tá, pesquisa pra você ver,
0: Tudo?
1: pastor.
0: Vou pesquisar nisso daí.
1: Você dá os pontos, ó,
0: Não,
1: nesse momento.
0: não, eu vou pesquisar pra ver, meus irmãos. É,
1: É,
0: pesquisar aí quem
1: sim.
0: tá ouvindo é começar.
1: Ó.
2: O irmão Douglas começou a usar IA.
1: O
2: Pastor
1: diá
2: Douglas,
1: O diácono Moisés, o nome dele estava na porta da igreja e ficou admirado.
2: É.
1: Falou, Deus, o livro, ainda bem que eu não sei mexer nisso. Falei, irmão, o senhor está perdendo. Porque que isso
0: É perigoso te dar até entonação de voz. Esse é o
1: Isso.
0: momento de você, né?
1: Vai dar,
2: Agora
1: esse é
2: é hora de falar
1: mesmo.
2: grosso. Ah, Pastor Douglas, é o seguinte, o que você me diz da sua opinião de os pastores dividir púlpito com política? Você acha que nossos púlpitos tem que se misturar com política
1: E
2: ou você acha que não?
1: hoje, pastor, já pegando aqui antes do senhor responder, hoje não é só os públicos, tá? Hoje nós temos a marcha para Jesus, tá? Que tá, não é mais uma
2: Ah,
1: marcha
2: Jesus.
1: para Jesus, né? Ali já é
2: Ah,
1: uma
2: já
1: política mesmo.
2: é um. É.
1: E é bem assim, eu fico triste de falar porque o pessoal que vai lá é um pessoal que faz o mesmo, tem o mesmo apontamento que o meu, né? Então, mas eu fico triste. Mas é isso, e dentro da igreja também acontece muito isso, pastor. O que
0: Então,
1: você acha?
0: eu vou dizer os motivos porque eu acho que não.
1: Uhum.
0: Primeiramente, pela formação pastoral que nós temos, que não tem na grade curricular a formação, introdução à política, à teologia política ou à teologia social. Então, assim, às vezes a pessoa que fala ali, entretanto também, eu vou pontuar, que não é pelo fato de não falar de política que não deve falar de assuntos políticos, que é
1: Claro,
0: diferente.
1: sim, é uma coisa diferente com a outra.
0: Né? Porque assim, a pessoa, ela não, vejo que muitos pastores, infelizmente, não têm formação para falar sobre assunto. E aí fica aquela confusão, sabe? Ele confunde política com político.
1: Isso aí, pastor,
0: Aí
1: é bem isso.
0: você traz um personagem para falar sobre política. E, por exemplo, assim, que eu tava dando aula esses dias pros alunos, e conversando assim, muita gente no Brasil fala que é de direita, né? Agora eu vou ser polêmico de novo aqui,
1: Pode falar,
0: né?
1: professor.
0: Mas, na verdade, não é de direita. Porque o que a direita defende? Né? Você entende política, você se candidatou também. Na questão da estrutura, a direita defende liberdade, totalidade. Então não é só liberdade na questão econômica.
1: É tudo.
0: É tudo, é liberdade para o casamento homoafetivo, liberdade para uso de drogas. E o camarada, quando fala eu sou de direita, você já observa que o camarada não tem.

0: Porque o que a maioria de nós é outro viés político chamado que é conservadorismo.
1: Conservadorismo.
0: Então, conservadorismo é o quê? É a questão da direita no sentido do aspecto econômico, mas conservador na questão moral, né?
1: Família.
0: Exatamente. Mas eu sou de direita. Aí você já vê o camarada...
1: Engloba tudo já.
0: Já tá perdido ali. E aí o camarada vem e ele não sabe falar sobre política. E o que que acontece? Aquele irmão que tá lá ouvindo, que votou em um partido de esquerda, ele também não tem ciência disso. O brasileiro, ele tem dificuldade em questão de formação política. Ele vê a esquerda não como na questão que ela aborda na sua totalidade. Ele vê o assistencialismo. Então pode perguntar para qualquer irmão que vota na esquerda, ele não sabe os aspectos.
1: É a questão... igreja que dá
0: auxílio.
1: É a Bolsa Família.
0: E ele tem a sua dificuldade, as suas adversidades. E aí o que acontece? Aí fica aquela encrenca. Porque um fala, não sabe o que tá falando, o outro responde não entendendo. E lembrando que a política sempre entra no lado da experiência, não é racional. Você pode ver, não adianta você tentar racionalizar a pessoa, ela está emocionada naquele sentido ali. Então ali, o púlpito ele deve ser para trabalhar essas questões políticas, é necessário, precisa trabalhar. Por exemplo, essa questão que foi pontuada ali nos Gideões agora, da pastora Helena Raquel, é um assunto político. É um assunto político que a igreja está deixando de falar em muitos aspectos. A questão da igreja, a igreja não é assistência social, né? Mas a igreja também... tem que ter a sua participação na sociedade.
1: Fazer a parte.
0: Eu gosto da frase do pastor Timóteo Keller. O pastor é o pastor da comunidade. O que o pastor está fazendo para a comunidade onde que ele está? Né? Aí muitas das vezes, eu não vou falar de política, eu me isento de se preocupar com a realidade do bairro. Antigamente, né, os pastores eram conhecidos na cidade. Né? Cadê o pastor da cidade? Que o pessoal conhecia.
1: Mesmo.
0: Hoje você ficou muito numa redoma ali. Entra na igreja... rapidinho, condado, dou embora. A minha relação é com os membros e tal. Então, eu acho que deve... E eu gosto muito de falar de política, porque eu estou agora tentando lançar um livro. Eu conversei com alguns... com o pastor Rodrigo Ursino. Estive conversando com o pastor Otoniel, que esteve na EB... na EBJ?
1: EBJ, acho que
0: foi. Isso, conversamos com ele. Só que eu não pensei que o livro era tão caro, né? Então, eu estou me organizando financeiramente para transformar o meu TCC da minha formação em filosofia em um livro, que é Cosmologia Pentecostal e Representação Política. O que eu trabalho nesse livro? A demonstração porque o crente pentecostal, não é o crente qualquer, o crente pentecostal deve participar da política. Então, eu entendo que o crente pentecostal também tem que participar da política.
1: E é bem assim, pastor, é que o senhor falou bem certinho. Depende do jeito que se aborda a política no público.
0: Você perde aquela pessoa.
1: Isso.
0: Nunca mais vai vir.
1: E tem meio assim, tem duas situações. Dependendo do jeito que você aborda, você faz ainda política...
0: Partidária,
1: ainda você faz uma política reversa pro candidato oposto que
0: exatamente,
1: você tá fazendo.
0: Exatamente.
1: É que acontece muito, né? É. Mas que benção, pastor, que o senhor pensa desse jeito. E que bom que todos os outros pastores pensassem assim igual o senhor. Pastor, como professor, o senhor acabou de dizer que o senhor fala com os alunos ali, né? Então, como professor e pastor, você acredita que existe doutrinação ideológica nas escolas brasileiras?
0: O tempo todo.
1: O tempo todo, né?
0: A formação já, não vou falar só a licenciatura, mas principalmente a licenciatura é uma formação ideológica. Só tem um viés. Você pode procurar no MEC, lá o BNCC, ou até mesmo dos estados, por exemplo, aqui o SED Paraná. É uma formação ideológica. Você não vê outros autores. É uma narrativa construída a partir de um pensamento só, que é a questão da visão marxista, né? Na verdade, a gente falou a crítica histórico-crítica, né? Que você está criticando a questão histórica. Então, a formação já é assim. Então, não teria como ser diferente não trazer essa ideologia para o âmbito da escola. Porque você tem uma formação já a partir desses pensadores, né? E aí que eu falo, eu voltando à questão política. Muitas das vezes a igreja pensa muito em questão política. E eu acho até importante esse pensamento, desde que a gente não faça esse erro que a gente concordamos aqui, né? Claro. Mas a questão é, a igreja só vai ter uma influência mesmo quando ela entender que o que muda a sociedade não é a política. A política, você vê quanto tempo o Brasil está tentando, mas a cultura.
1: A cultura,
0: é. Cadê as escolas cristãs que nós temos no Brasil?
1: Pois é.
0: Cadê, por exemplo, assim, os reitores nas faculdades? A gente... tá deixando esse lado e aí a formação não tem essa formação com a base.
1: Pastor, só nós perguntar quanto... Nossa igreja de Foz do Iguaçu deve ter uns 10 mil, 12 mil membros em Foz do Iguaçu.
0: Isso.
1: Mais ou quantos menos. Mestres nós temos? Mestre, formado. Mestre, quantos doutores a gente tem? Pode contar nos dedos, acho que não cabe na palma da mão.
0: Isso.
1: Né? Porque não tem, porque a gente não procuramos. Né? Nós queremos brigar,

0: né? Mas nós não vamos atrás para nós se fortalecer. Né? Eu vejo que
1: falta. Falta essa questão.
0: E eu acho que o senhor, pastor, logo vai ser mestre, né? Tá fazendo o quê? A pós?
1: Então, eu tenho 4 pós.
0: Nossa!
1: Eu tenho uma formação em um bacharel livre em teologia, né? Uhum. Que eu tô tentando agora recorrer para fazer ali. Levei um baile de uma instituição aí.
0: Meu Deus.
1: E aí eu tenho formado em filosofia e eu tenho uma pós em psicopedagogia institucional e clínica, ou seja, para atender pessoas com dificuldade de aprendizagem. 2 pós em história medieval, história moderna, e eu tenho uma pós também como professor, preparação para professor de sociologia. E aí eu tentei me fazer um mestrado agora em educação e reprovei por causa de algumas questões de que eu não entrei como cotista.
0: Cotista. Deveria ter entrado, pastor.
1: O professor falou, você é preto e não quer ser preto.
0: É racista, então, hein, pastor?
1: Ele falou, você é um racista.
2: Preto racista. Hein, pastor? Pastor Douglas. Tudo isso com quantos anos de idade?
1: Eu tenho 32.
0: É muito novo
2: demais, né?
1: Nossa. Vem na família, ainda, né? Minha esposa também é professora
0: também.
1: Né? Ela é professora de espanhol e português.
0: Sabia que eu sou professor de matemática,
1: professor? Sei, por isso que nós estamos num diálogo mais, né?
0: E eu nunca tinha aula de matemática. Oi. Eu tenho 3 graduação, mas o que eu gostaria era ser professor. Ah, é. Minha primeira graduação foi no IFPR, e lá eu conheci um professor de matemática, e cara, eu passei apuro na mão dele, professor. Ah. É, pastor, passei um apuro na mão dele. Eu falei, quer saber de uma coisa? Eu falei, é uma faculdade de matemática, nunca ninguém mais vai me deixar apuro. Eu falei, agora eu quero ser professor de matemática. Bem no fim, passei em outro concurso e nunca fui professor.
1: Falei.
0: Mas benção.
2: Pastor, se Jesus voltasse hoje, pastor, o que você me diz? Qual seria a maior crítica que ele faria à Igreja Evangélica Brasileira?
1: Religiosidade. Na verdade, é um problema que não é de hoje, né? Um problema de ontem já, né? Podemos dizer assim. Mudou a característica, mas é a mesma coisa, religiosidade. Ah. Né? E quando eu falo de religiosidade, eu falo em 3 aspectos. A religiosidade na tradição. Tem crente que ele defende com unhas e dentes uma tradição. Tem isso, que ser assim, pronto, isso. E acabou. E tem aqueles que é já a questão da religiosidade racional, camarada. Tem aquela visão mais uma visão racional. É dentro do texto, essa questão aqui. E muitas das vezes ele fica num viés tão fechado que ele não vê outras possibilidades. E tem aqueles que defendem aquela religiosidade experiencial. Qual que é o grande problema nos 3? O que defende a tradição, ele fica preso numa tradição, não sai de jeito nenhum. Aquele que defende uma racionalidade, ele fica preso num livro. Fica preso num livro ali, de que leu e tal. E tem aqueles que o culto, para ser bom, precisa ter uma experiência. Se o culto não tiver um momento que ele chore, um momento que ele possa esbravejar o que ele está sentindo, e aí as pessoas elas acabam esquecendo que a vida com Cristo é uma vida não culto, mas totalidade. E muita gente resume a vida cristã a uma liturgia. Essa liturgia pode ser a roupa, costumes, ou pode ser a questão de um livro ou uma experiência. Principalmente experiência é a questão de muitas pessoas achar que o momento com Deus é aquele culto ali. Mas a vida com Deus, se Jesus poderia fazer uma crítica, é a nossa vida total. É o jeito que eu trato as pessoas que estão à minha volta. Quantas pessoas que são glória a Deus, aleluia, na igreja, mas fora são arrogantes, prepotentes. Né? Eu acho que a grande preocupação hoje é justamente de um culto ao egocentrismo, né? Não é mais um culto ao antropocentrismo. Eu sou o cara, eu sou bom, prego demais, canto demais, faço demais, realizo demais. E você não vê essa narrativa em Jesus. Jesus nunca quis se aparecer. E cada vez você vê um grupo de pessoas que querem se apresentar, precisa demonstrar que tem, precisa demonstrar que foi, precisa demonstrar que é. Então eu acho que essa crítica é a religiosidade, porque essa religiosidade me afasta de olhar para o outro. Eu não consigo olhar para o outro, porque eu preciso me autopromover. Eu só vou olhar para o outro, aí eu faço uma crítica, até na questão de assistência social, eu só vou olhar para o outro caso eu possa me promover em cima do outro.
0: Isso. O cara valeu, eu posso até levar uma cesta básica, mas eu vou fazer uma foto no final.
1: Exatamente.
0: É assim?
1: Eu vou ajudar, eu vou pagar, eu vou trazer a pessoa para tomar um café comigo. Vou tirar uma foto aqui para mostrar que eu tomei um café com ele, ou vou dar uma mentoria, qualquer coisa que eu vou fazer, eu preciso mostrar que eu sou em evidência, e não isso, Cristo, né?
0: Não vou cobrar nada, pode vir aqui que eu não cobro nada, mas no final vamos tirar uma fotinha aqui. Ali já tá...
2: Ali tá o preço.
0: É mais fácil o cara colocar um valor e não fazer uma fotinha no final.
1: Isso.
0: Né? Mas é bem assim mesmo. Pastor, e agora uma coisa que eu me pergunto pra mim, pastor. É possível uma pessoa viver em pecado todo dia,

0: no pecado. E ainda dizer, mas eu vou ser salvo.
1: Essa, não tem, essa resposta você já deu, não tem como. A pessoa tá vivendo pecado.
0: Mas
1: ela cria uma narrativa.
0: Cria uma narrativa em torno daquilo.
1: Exatamente, mas não tem como.
0: E coloca na cabeça, pastor, que se ela conversar com outra pessoa que não entende o que ela tava falando, ela fala, não, você vai pro céu mesmo e eu vou junto com você ainda.
1: É que assim, entra assim, quando falamos de pecado, nós temos três realidades do pecado. Nós temos o pecado como um erro, só errou, errei. Temos a iniquidade, que a pessoa ela coloca um pecado de estimação. Ah, não, eu sou muito irritado. E se me pisar no meu pé, não é que eu não consigo. Só tá justificando já que ela vai pecar.
0: Que vai pecar.
1: Né? Uhum. Eu não posso ver uma mulher que eu já fico meio... Né? Uhum. Não posso ver, voltando pra bebida ali. Não posso ver
0: uma 51?
1: Uma 51, eu já, um limãozinho que eu já... Já meio que um samba que eu já quero dar uma balanceada, né? Uhum. E aí a iniquidade. Uhum. E a abominação, que é o pecado que a pessoa peca contra Deus, dizendo, né? É o que é proibido, então eu vou pecar.
0: Vou pecar mesmo.
1: Nessa questão, a pessoa tá iníqua já. É aquela questão de Salmo 1, né? Que não se detém no caminho dos pecadores. E aí, por fim, vai sentar na roda dos escarnecedores. A pessoa parou no caminho do pecado ali. E tá normal, tudo bem. Pra ela, né? Mas é que a Bíblia diz, a consciência dela já tá cauterizada. A pessoa já, ela acha que tá tudo bem.
0: E eu vejo muito disso aí, cara. Um que eu vejo bastante, pastor, sabe o que é? Aquela pessoa que não vai na igreja mais, mas fala bem assim. Não, mas eu não faço nada que é errado. Tem gente que vai na igreja que faz mais coisa errada
2: do que
0: eu que tô em casa. Eu vou pro céu. E não tem como colocar na cabeça do camarada que não é aquilo.
1: Né? É que, na verdade, a pessoa já criou essa narrativa.
0: É isso aí.
1: E aí eu acho que o juízo pior de Deus é que tá em Romanos capítulo 1, 18, que Deus vai dizer assim... E Deus nos entregou aos próprios prazeres. Uhum. O juízo de Deus foi aplicado. Você quer viver essa vida toda errada? Viva. Eu tô indiferente. Eu prefiro Deus me castigando, Deus me punindo, do que eu falando, não, pode viver essa vida de pecado. Aí você tenta de todas as formas, mas o juízo de Deus já foi aplicado sobre a vida dessa pessoa. Essa pessoa quer viver no pecado, não quer participar da fé. Ela quer um Deus que... forneça o que ela quer.
0: Deixa do jeito que ela quer.
1: O gênio da lâmpada.
2: Né? Pastor, isso aí que ele acabou de falar, aconteceu comigo, Aguinaldo.
0: Aconteceu com
2: semana
0: você?
2: Semana passada, um rapaz foi lá, ele é ex-cliente da congregação cristã.
0: Uhum.
2: E eu falei, a igreja, rapaz, não tá indo, não vai ir. Eu não preciso ir pra igreja pra mim ir pro céu. E começou a comentar...
0: Desigrejado.
2: Começou a comentar algumas coisas. Depois veio com uns vídeos, me mandou uns vídeos pra mim, né? Falando que o cara falando lá, eu não entendo esse cara que tá falando lá pro povo, pregando pro povo. Ele prega falando que não precisa ir pra igreja. Eu não sei como é que aquele povo tá lá ainda naquela igreja escutando ele. Eu não, pastor, eu não consigo entender. A minha vontade era. Daí na hora, o que eu penso, pastor? Muitas das vezes, aquele ditado que diz, muitas das vezes, não adianta a gente querer jogar
1: pernas
2: aos porcos, entendeu? Então, daí ele veio com 3-4 vídeos e eu não que eu desafiei ele, né? Mas eu só falei pra ele assim, Jesus vai te pegar. Depois que ele te pegar, daí na conversa.
0: Olha aí.
2: Assim eu falei pra ele, pra mim não ter que dar uma discussão.
0: Sim.
2: Porque eu não gosto de discutir e querer obrigar uma pessoa, pastor, a ser crente de novo.
0: Isso.
2: Porque eu penso assim, o evangelho, a Bíblia fala que não é por força nem por violência, correto? Então o que acontece? Eu penso assim, não é por força ou por violência, então não adianta eu querer carnalmente enfiar algo goela abaixo pra uma pessoa.
0: Não vai, se a pessoa não tá aberto pra receber, não vai receber.
2: Não vai, porque muitas das vezes a pessoa vai dentro de um ambiente espiritual que é a igreja e não consegue aceitar Jesus. Então quem sou eu, carnalmente, vou falar assim, não, você tem que ir pra igreja porque senão você vai pro inferno. A pessoa vai ficar brava comigo, com é você, Aguinaldo. Vai ficar brabo com nós, por quê? Porque carnalmente nós não fazemos nada. Se não for o Espírito Santo de Deus, não tem como o pecador ser convencido desse pecado. Então eu já ponhei isso na cabeça. Aí eu só falei isso pra ele. Falei assim, meu amigo, Jesus vai te pegar. Depois na conversa.
0: Olha
2: o dia que Jesus te pegar, e daí eu vou ver onde você vai estar. E daí, conforme você tiver, não que eu desejei o mal pra ver ele num hospital ou algo parecido. Pegar ele e levar ele dentro de uma igreja. E eu chegar na igreja dele e eu falar, lembra que eu falei pra você?
1: E cá entre nós.
2: Pegar?
1: E cá entre nós, esse é os que Deus mais gosta de pegar.
0: Esse aí.
1: Esse camarada eu não vou, não faço.
2: Isso, pastor Douglas, eu tô falando aqui pra os ouvintes. Pra você que é ouvinte que tá me ouvindo agora. Pra você que é muito santarrão, que quer enfiar Deus goela abaixo.
0: Não funciona.
2: Pras pessoas, não funciona, irmão. Não adianta você querer enfiar Deus goela abaixo. Se o Espírito Santo de Deus não convencer o pecador do pecado, não é você

0: com a sua mente e acha que você às vezes é superior a alguém, porque você entende um pouco mais que alguém, que você vai conseguir enfiar Deus goela abaixo da pessoa. Não adianta. Se o Espírito Santo de Deus não convencer, não é você que vai convencer. Pode ser, você pode ter todo o entendimento. Você só vai falar, mas convencer, quem vai convencer é o Espírito Santo.
1: Isso mesmo. Você falando aqui, eu me lembrei de uma situação, e eu vou até fazer pro pastor Douglas, eu nem tinha comentado com ele sobre isso aí. Foi aquele que o pastor pegou nós lá embaixo, lá no Morumbi 3, sobre o suicídio.
0: Ah.
1: Pastor Douglas.
0: Aí.
1: A pessoa que suicida, chegou lá e pulou de um prédio, morreu, vai pro céu ou vai pro inferno?
2: Aí que tá a questão. Deu tempo de se arrepender?
1: Até cair no chão?
2: Oh, Jesus. Né? É. Porque a pessoa que, por exemplo, assim, ela não tem mais domínio. Por exemplo, a pessoa que pula da ponte, ela tá doente. Primeiro, a gente precisa entender isso, que ela tá doente com uma depressão, ou seja lá. Ou até mesmo uma esquizofrenia, ou seja lá. Tem que ver qual o motivo que levou essa pessoa a se suicidar. Porque a pessoa, por exemplo, assim, uma pessoa que tá com esquizofrenia, ela tem visões. Imagens.
1: É igual o Vinícius falou. Falou assim, chega em cima de um prédio, tem hora que vai pensar que é um pássaro.
2: Não dá pra saber. Então por isso que é muito complicado você falar assim, agora a pessoa que pega uma pistola...
1: Coloca na cabeça...
2: Aí é difícil, né?
1: É difícil, aí não tem, né?
2: Como que a pessoa... Não dá tempo de se arrepender.
0: Pastor, desculpa cortar você, Aguinaldo. Não lembro onde que foi que eu vi um rapaz que estudava sobre o cérebro. Que ele dizia assim que o nosso cérebro ele é programado pra não fazer coisas ruins pro nosso corpo.
1: Não, lógico que é.
0: Então, com certeza. Obviamente, quando a pessoa já vai se suicidar, obviamente, ela tá doente. Algo tem errado na mente dela, né? É algo tem errado, mas não que ela tá fora de si, né? Vamos colocar assim, ela tá entendendo o que ela vai fazer, mas alguma coisa tá perturbando a mente dela.
2: Nós temos que analisar que a depressão é uma doença, e como doença, a pessoa não tá bem.
1: Tá bem, isso
2: é mesmo. Ela não tá bem. Como uma pessoa que tá bem vai querer tirar a própria vida? Então, assim, ela tá tentando fugir. E, assim, a depressão tem vários tipos, né? Eu tava estudando aqui, tem mais de 18 tipos de depressão. De 18 tipos de depressão, né? Aí, como que você vai caracterizar? Mas a questão é, a salvação tá condicionada ao arrependimento.
1: Claro.
2: Se a pessoa conseguiu se arrepender, sei lá, a pessoa que amarrou uma corda no pescoço, será que deu tempo dela se arrepender? Pessoa que pulou da ponte, deu tempo de se arrepender? A pessoa que tomou medicação, né? Deu tempo de se arrepender? Depende, né? É um tema muito sensível, né? É
1: difícil de falar mesmo.
2: Sensível, né?
1: Então, bem assim, pastor. E se o senhor tivesse, né, digamos, 5 minutos para falar para uma pessoa, para um jovem, e dizer para ele... que ele precisa ir para a igreja para seguir Jesus Cristo. Em 5 minutos, o senhor vai deixar essa palavra para nós. O que o senhor diria?
2: Primeira pergunta, tem como viver fora um membro viver fora do corpo?
1: Não tem.
2: Não tem. Então como que eu vou viver fora do corpo? Então essa é a primeira questão. E a Bíblia fala que a igreja é o corpo de Cristo. Então nós fazemos parte de um corpo. Então é impossível um membro viver fora do corpo. Pode até viver, mas quanto tempo vai durar? Né?
1: E se viver fora não é membro, porque não está fora de um corpo?
2: Você é um pedaço de um corpo. Você é um cadáver ali. E quanto tempo você vai ter vida? Você pode ter uma sensação de vida. Né? E a outra questão é, você deixou de fazer o propósito da igreja. Qual que é o propósito da igreja? Comunhão. Como que eu vou ter comunhão comigo mesmo? E a comunhão se desenvolve como a linguagem mais vulgar que eu vou usar aqui, no perrengue mesmo.
1: No perrengue.
2: É você olhando pro irmão ali, o irmão, às vezes tem aqueles confrontos, aquelas faíscas ali. E Deus vai te moldar para você aprender a perdoar, ou para você receber perdão, porque tem gente também que não consegue receber perdão, né?
1: Não consegue receber.
2: Acho que é o tempo
1: mais... Tem gente que não consegue receber e tem gente que não consegue dar.
2: Exatamente.
1: É difícil, né?
2: Exatamente. E acho que o momento que Deus mais molda é tempo de congresso.
1: É verdade mesmo, pastor. Verdade. Pastor, o senhor já pegou algum congresso? Já pegou já, né?
2: Como pastoriano, né? Já peguei.
1: Que benção, pastor. E agora tá vindo agora os dos jovens, né?
2: Tá vindo os jovens.
1: Quem que vai estar lá com o senhor?
2: Paz, eles me mandaram um nome de um pessoal aqui. Deixa eu ver se eu acho o nome aqui. É um pessoal de Toledo que vai estar ali, que é amigo do casal, que é os líderes de jovens, que eles se conheceram lá em Rondônia. De Rondônia, eles vão estar ali participando. Deixa eu só ver um nome aqui. É o William Azevedo o nome.
1: William Azevedo, que benção.
2: Que é de Toledo, né? Ele é de Toledo e o casal, que é o dirigente de jovens, conheceu ele em Rondônia.
1: Que benção. Ô, pastor, o pastor antes do senhor está congregando com o senhor ainda, o Isaías?
2: O Isaías Júnior não. Não está mais congregando.
1: Um abraço, tá, pastor Isaías? Se estiver escutando a gente, abraço.
2: Que abraço, irmãozão.
1: O Valder tem uma pergunta para fazer para o senhor aqui, mas antes dele fazer essa pergunta aqui, só vou mandar aqui um abraço para quem está ouvindo nós aqui, tá, Valder? Está aqui o Marcos Vinícius Dalla Corte.

0: Eita. E prega muito. Manda um abraço pro meu pastor Douglas e para o... Tá bom. É, professor Douglas, homem de Deus, me deu aula na EJP. Glória a Deus, concordo com o pastor Douglas. Wagner Rodrigues, por favor, com toda gentileza, peço oração para mim e minha família. Obrigado pela atenção, que Deus abençoe a todos. No final estaremos orando, tá, Wagner?
1: Wagner qual?
0: Wagner Rodrigues.
1: Será que é o Wagner lá da congregação? Onde você está vendo essas mensagens?
0: Então, eu estou olhando direto na página da Essência Gospel.
1: Ah, Essência Gospel, deixa eu ver aqui.
0: Newton Júnior, amém, Newton. Marcos, amém. Douglas Kreller. Douglas vai estar aqui com nós aqui no... Lucas Geller. Lucas vai estar com a gente aqui no...
2: Na próxima
0: segunda-feira, né? Lucas, abração, meu irmão. Galera. Douglas França, do Brasil, homem de Deus, cheio do Espírito Santo. Ô, Lucas, só falando pra você, tá? O Douglas já assumiu a congregação, a próxima é sua.
1: Eita! Conversei com o Lucas ontem, gente.
2: Marcos Vinícius.
0: Marcos Vinícius da La Cor de Volta. Pastor Douglas é referência para os jovens pregadores. Amém. Pastora Cleusa, esposa do pastor Pedro, estamos aqui ouvindo, está uma benção, um abraço pastor. Estava com ele agora, estava com o pastor Pedro e a pastora Cleusa, vim direto para cá. Um abraço,
2: pastor Pedro.
1: Pastor Pedro me conhece desde criança.
0: Olha
1: lá aí. Lá em Itaipulândia? Foi os primeiros passos lá, lembro que eu queria fazer alguma coisa, ele me colocou para cuidar do som.
0: Do som?
1: Na época.
0: Pastor Pedro. Pastor Pedro é benção, já colocou vários obreiros aí no campo, Foz do Iguaçu, acho aí, né? Que
1: ele quase.
0: É, pastor benção. Eu conheço o pastor Amorim, Silvio pastor César, Pedro. Osmar. Nossa, conheço gente, muita gente. É, graças a Deus, aqui o Marcos. Opa, saiu aqui. Graças a Deus, através do EJP, me despertou o desejo de fazer faculdade de teologia. Hoje estou fazendo para mim o melhor aula, foi do pastor Douglas.
2: Glória a Deus.
0: Melhor aula de EJP.
2: Carmelita
0: Gasperin. Amém, glória a Deus. André Luiz. Mas e o Sansão? Ele também foi um suicida, não foi? Opa. Qual o entendimento dos irmãos?
1: Opa.
0: E aí?
1: Aí que entra a questão. Quando nós falamos de suicídio, principalmente dentro da sociologia, nós temos três tipos de suicídio. Uhum. Nós temos o suicídio altruísta, que é o que a pessoa está muito ligada à comunidade. Nós temos o suicídio egoísta, que a pessoa ela não está ligada ao grupo. E aí nós temos o terceiro tipo de suicídio que me deu branco agora, né? Mas tem lá. Depois eu vou lembrar. O altruísta é assim, a pessoa ela está tão presa a uma causa que ela se entrega para morrer. Nesse caso é o caso de Sansão, ele estava entregue à causa do Senhor. E aí ele estava, de certa forma, participando dessa causa. Diferente de um suicídio egoísta, que você está participando mais de você. Ah, já que vocês não me querem, então eu sigo, né, a questão da isso, suicídio egoísta, suicídio altruísta e suicídio anômico. O que é o suicídio anômico? Suicídio anômico é aquela pessoa que não sente que, ou seja, muita regra ou ausência de regra. Imagina um local que tem muita regra. Por exemplo, a Coreia do Norte, ela fez uma lei seguinte, dizendo assim que quem tentar se matar, vai morrer.
0: Ai, ai, ai. Então é fato, ele não comete suicídio. Eu quero se matar.
1: Não, ninguém vai se matar aqui, nós matamos você.
0: Meu Deus do céu.
2: Nós te matamos antes.
1: E também foi no aquela questão dos Estados Unidos que teve da. 1939, eu acho, que teve. Da crise econômica, né? Foi, né?
0: Isso aí.
1: Também houve muito suicídio porque não tinha leis.
0: Isso
1: então,
0: aí,
1: assim, quando não tem muita lei, a pessoa se mata. Sim. Quando tem lei demais, se mata. E quando a pessoa faz muito parte do grupo. É igual aquele suicídio que teve, tem uma série na Netflix de mais ou menos 26 ou 30 pessoas que se mataram lá, né? Era uma causa,
0: isso.
1: Se integrar. Mas também quando a pessoa sente que não faz parte, tô numa família, ninguém tá nem aí pra mim. Egoísmo, né? Egoísmo. A pessoa precisa tratar isso, ela acaba também se suicidando. No caso de Sansão fez o quê? Ele tava ligado a uma causa espiritual. E por isso, ele se entregou ali pra viver o propósito de Deus. Então, na questão não entra, nós não chamamos de... suicídio, a gente chama de martírio, né?
0: Martírio.
1: Que é diferente de suicídio no sentido egoísta, né?
0: Que benção, isso aí já... Isso aí. Tá acabando aqui já, Valdeir. Glória a Deus, o Marcos aqui. Eu vivi depressão com um familiar, não é fácil. Vi de perto isso. A Carmelita Gasparin, ore pela minha família, que ainda não sou evangélico. No final estaremos orando, tá? Lucas Geller, estamos aqui na audiência, abraço. Mas aqui, André Luiz, obrigado pela resposta, muito boa. Deus abençoe vocês, irmão. Vocês estão ouvindo e quiser...

0: mandar alguma coisa, tem tempos ainda. Vai lá, Valdir.
1: Pastor, lá em casa, veio essa pergunta na minha cabeça para fazer para o senhor. É, como que o senhor está conciliando a questão de você estar agora cuidando de uma denominação, né, de uma igreja, né? E as suas agendas que você tinha. Está conseguindo ainda sair para as agendas ou não dá mais agora?
2: Não, eu atendo algumas agendas com ressalvas, né? Por exemplo, assim, eu agora... Apesar que o culto lá na nossa congregação começa às 6 horas e termina às 7h30. Aí muitos pastores falam, não, chega atrasado e não tem problema.
0: Horário bom, né?
2: Aí dá pra poder atender algumas agendas. Mas eu tendo não sair muito, assim. Por exemplo, assim, uma agenda que eu vou pra outra cidade, como eu atendo algumas cidades fora, que aí não tem como, que tem que ir, eu saio no máximo uma vez no mês. Porque a congregação sente falta, né? E você também sente falta de estar ali.
1: O anjo da igreja, né?
2: Isso. No sábado não, sábado é mais tranquilo, quinta-feira também, né? Mas terça-feira é inegociável, não saio.
0: Não sai.
2: A não ser que o chefe lá, pastor Isaías, né, falar pra gente estar na central. Caso contrário, a gente sempre tá na congregação.
0: Pastor, o senhor já viu alguma diferença, pastor? O senhor sendo membro da igreja e agora o senhor pastoreando a igreja? Teve alguma diferença,
2: totalmente,
0: assim, eu falo? Totalmente. Fala dos membros mesmo. Os irmãos que tinha você como um parceiro. Vamos pra igreja, nós somos...
1: Já chegou a pensar assim, tá sentado lá em cima e falar, será que o pastor vai chegar?
2: Não, nos primeiros cultos era assim.
1: Cadê o pastor dessa igreja?
2: No começo eu lembro que quando eu assumi ali, eu esqueci de dar a benção apostólica.
0: Olha.
2: Porque ele sempre quer
0: era pastor, né? O pastor.
2: Eu esperava sempre que tem alguém, um maioral, que vai
1: dar benção, essa benção.
2: A benção apostólica. Aí, não, né? Você, pastor. Ah, verdade. Dá a benção apostólica aí.
0: Mas é muito gratificante, não é, pastor?
2: É muito gratificante.
0: E agora uma pergunta que eu vou fazer como filho de pastor. Já começou a chegar os problemas pro senhor já?
2: Ah, o tempo todo.
0: Aí vai ficar com os cabelos brancos, hein?
2: O tempo todo. Eu tava falando assim, a gente ganha um brinde, estresse, né?
0: Estresse.
2: Mas assim, é gratificante. Porque se você... O que move a gente é justamente... Se você parar pra pensar... Pra ser pastor, por você mesmo, eu não seria. Eu não seria. Eu falo por mim, eu não seria. Eu tava querendo fazer o meu mestrado, chegar no doutorado, ir lá participar do culto, ficar tranquilo, mas é algo que é Deus que te leva. Deus começa a colocar amor no coração em relação a isso. E você, porque o meu objetivo era ser itinerante, pregar pra cima e pra baixo. Vai lá no culto,
0: mas participa. Mas estava nos planos de Deus.
2: Mas era o plano de Deus, e amém por isso, né?
0: E é bem assim, pastor. Vou dizer, o senhor vai andar muito e vai pegar as igrejas top. Não estou falando que não tem igreja diferente de uma de outra.
2: Sim.
0: Né? Mas tem aquela que você sofre mais, tem uma que você sofre menos. Tem uma
2: que apanha.
0: Tem vários tipos de igreja, né? E só que o senhor já está numa igreja boa, né? Graças a Deus, todas as igrejas são boas, né? O senhor já está numa igreja, Jardim América, uma igreja abençoada, né? E, enfim, e vai... Daqui a um tempo, como acontece com todos os pastores, o senhor não vai ser diferente, o senhor vai sair de lá e vai para outra. E eu tenho fé em Deus que o senhor vai rodar muito Foz do Iguaçu e não só Foz do Iguaçu, como Paraná aí. Tá bom, pastor?
2: Amém.
0: Deus abençoe o senhor. Pastor, agora, pastor, agora deixa em 4 minutinhos, pastor, para encerrar. Uma mensagem para os ouvintes agora. Maravilha. Seu coração.
2: Vou deixar uma palavra de Deus. Eu vou trazer a mesma palavra agora, um pouco mais aberta. Eu sempre estou trazendo pela manhã uma mensagem... no meu Instagram ali, um story, o pessoal pediu muito, eu sempre tô fazendo ali, acho que dá uns 30 segundos.
0: E eu falei, já acompanha lá, quem tá ouvindo, já acompanha o pastor Douglas,
2: tá? ev.douglasfrança, né? Eu tava falando sobre a questão de Davi. No 1 Samuel capítulo 17, fala que ele, da batalha que ele teve ali com Golias. E muita gente pensa que Davi venceu Golias através da pedra ali que ele derrubou, mas ele só derrubou o gigante com a pedra, ele não derrotou o gigante com a pedra, ele derrotou o gigante com a espada do próprio Golias, né? Então, muitas das vezes, o que esse texto está falando, eu acho interessante que o texto fala que o gigante ele caiu para frente. O correto é, com a pedrada, você cair para trás.
0: Isso aí.
2: Então, Deus usou dois recursos. Deus fez o quê? Deus primeiro fez com uma pedra se tornasse um instrumento de guerra, né? Uma funda, uma pequena funda, fosse um instrumento de guerra, e fez com que o gigante caísse aos pés de Davi. Só que o que Davi fez? Ele olhou para essa situação e aproveitou aquilo que ele não tinha condição de fazer, e foi um instrumento de Deus para trazer vitória para o povo de Israel, tirando a espada e derrotando ali o gigante. O que nós podemos aprender desse texto? Tem coisas que Deus vai fazer pela gente que a gente não tem condição de fazer. Davi não tinha condição nenhuma de derrotar Golias. Aquela pedra seria indiferente. E outra coisa, o gigante poderia ter caído para trás. E nisso, quando Davi fosse subir, dê tempo dele se levantar, alguma coisa, e derrotar Davi. Deus jogou aos pés de Davi e falou assim, eu já fiz minha parte. E aí, você vai fazer a sua parte? E foi quando ele pegou a espada, então.

0: e venceu aquele gigante. Essa mesma é a palavra de Deus para você. Você poderia estar ouvindo qualquer outra programação hoje. Você poderia estar fazendo qualquer outra coisa hoje. E talvez você que esteja ouvindo seja uma dessas pessoas que falou assim: eu posso viver uma vida com Deus fora da igreja. Mas Deus permitiu esse momento de podcast para você entender que você não tem vida fora da casa do Pai. Você não tem como viver fora da casa do Pai. O que você não tinha condição de fazer, Cristo já fez. O que ele fez? Ele morreu por você. Ele produziu arrependimento no seu coração. E agora é você que tem que se achegar a Deus. Você que tem que tomar uma iniciativa de aceitar a graça que está sendo oferecida. Talvez você esteja dizendo: meu caso não é esse. Meu caso, eu estou na igreja. Mas tem algumas coisas que você precisa tomar um posicionamento. Não esperar que Deus faça aquilo que Deus já disse para você: eu já fiz a minha parte. E quando você vai começar a fazer a sua parte? Eu lembro aí de uma passagem, não sei quanto tempo eu tenho ainda, vocês me avisem aí. A passagem de que Jesus vai dizer para os discípulos assim: passamos para outra margem. Jesus fala para eles. E o que eu acho interessante no texto em João é que o João vai dizer assim: e tardando-se, passaram para outra margem. Ou seja, eles esperaram o período para obedecer. E justamente nisso você vai observar que pelo fato de eles terem ido tarde, isso é uma ideia aqui de pregador. Veio a tempestade, veio o sofrimento para eles. A questão é que muitas coisas que nós estamos sofrendo não é culpa de Deus. É culpa de falta de posicionamento de obedecer na hora que Deus está mandando. Talvez se esses discípulos tivessem obedecido na hora e ido para outra margem, não teria tido a tempestade. Eles estariam do outro lado esperando Jesus chegar. Mas muitas das vezes nós estamos sofrendo porque nós não estamos tomando posicionamento. Que é o que falta nessa geração, posicionamento. As pessoas têm medo de se posicionar. Ah, vai que eu me posiciono, vou ser criticado. Vai que eu me posiciono e alguma coisa aconteça. O fato de você não estar fazendo é uma posição. Mas você precisa tomar um posicionamento como Davi. Deus já derrubou o gigante. Deus já colocou o gigante sobre seus pés. Agora é o momento de você pegar essa espada, desamanhá-la e tomar posse da vitória que Deus tem para a sua vida. Essa é a palavra de Deus para o seu coração. Posicionamento. Que nessa noite, a partir de amanhã, quando você acordar, que é a primeira coisa que você pensa: vou tomar um posicionamento. Estamos já acabando esse mês, né? Acaba no dia terça-feira?
1: Está um finalzinho já.
0: Terça-feira, né? Acaba, isso, né? Terça-feira. Fala assim: vou me preparar essa última semana, porque o mês de julho vai ser diferente. Vou ter posicionamento, vou ser um pai melhor, vou ser um esposo melhor, vou ser um trabalhador melhor, vou ser um crente melhor, né? Vou mudar de vida. Porque muitas das vezes a gente fica pensando assim: ah, amanhã eu vou fazer. Esse amanhã nunca vai chegar. Vai chegar amanhã, você vai falar: ah, não, não deu. Amanhã eu vou chegar. Então, é a mesma coisa. Imagina Davi dizendo assim: não, eu já derrubei o gigante. Deixa, amanhã a gente vê o que vai dar. Estaria até hoje a história.
1: E é bem assim, né, pastor? Tem muitas pessoas que a bênção está um passo, né? Falta só
0: um posicionamento.
1: Ele. Só se posicionar. E deixa, muitos deixam a bênção que Deus tem na vida dele passar por falta de posicionamento.
2: Exatamente. Né? Basta só abrir a porta.
1: Amém.
2: A porta do coração para Deus entrar.
1: Pastor Douglas, que pena que aqui passa muito rápido o horário nosso, pois pastor. É muito rápido mesmo, mas a gente tem certeza que vamos ter com o senhor.
0: Maravilha.
1: Outras vezes aqui com a gente aqui. E eu volto a dizer de volta: tenho orgulho do senhor como pastor. Amém. Por ser um pastor novo, 31 anos, e já está aí tomando conta de igreja, da Assembleia de Deus, que não é fácil.
2: É.
1: Não é fácil, a gente sabe que não é fácil, né?
0: Estou aprendendo.
1: É. E o senhor já está aí já, e tem um caminho longo como pastor, tá? É, não só como pastor ministrante, palestrante, né? Mas como pastor que vai ter o seu rebanho, tá? E vai ser grande a obra que Deus tem na vida do senhor no campo Foz do Iguaçu e fora de Foz do Iguaçu, tá? E a gente vai estar aqui do Aviva Flow torcendo pro senhor e orando pro senhor.
0: Maravilha.
1: E quando puder, né, Walder, vamos estar lá visitando o pastor, né?
0: É, vai ser um prazer, vai ser um prazer. Eu quero... Sei que eu estou preparando aí também para muito. Eu falei já com alguns irmãos. Estou preparando material sobre marxismo. Tem muita gente que tem dúvidas.
1: Uhum.
0: Para a gente entender a essência, não aquela narrativa. E sexta-feira agora eu vou fazer um workshop de escatologia mais fechado. Não aquela questão aquela palestra, mas tirar dúvidas mesmo. Então quem quiser está super convidado para estar com a gente lá no Jardim América.
1: É bem assim, pessoal. Segue o pastor lá no Instagram dele. Já posso? Passa de volta para nós, pastor?
0: Passo.
1: Pode falar para nós como
0: está lá. É ev.douglasfrança.
1: Aí, pessoal, segue um pastor lá e ele vai todos esses cursos, as palavras que ele fala de manhã cedo ali, que ele tem um momento ali, 30 segundos, né, pastor? É
0: mais ou menos 30 segundos.
1: 30 segundos. Acompanha. Que 30 segundos pode mudar seu dia, sua vida. Não só seu dia, vida sua.
2: Isso mesmo.
1: Né? Então, Deus tem grandes coisas na vida do pastor Douglas e grandes coisas.

0: coisa para ele transmitir para nós que estamos com os corações abertos. Só basta só acompanhar a vida dele, só para ver que é um homem de Deus. Amém, pastor Douglas?
1: Amém, Deus abençoe.
0: Estamos com o senhor, pastor, e não abrimos mão.
1: Maravilha, tá, eu quero agradecer vocês.
0: Amém?
1: Valdair, Agnaldo, tem aqui o...
2: Vinícius.
1: O Vinícius.
0: O Vinícius é o técnico de som lá na igreja.
1: É o cara que tá mandando aqui, arrumando tudo.
0: É, e aí o técnico de som da igreja de Morumbi 2, por isso que Morumbi 2 bomba.
1: Ah, entendi. Eu senti até uma diferença na minha voz.
0: Aqui. Isso, ele é um rapaz, é bom demais. Ó, só falar pro senhor aqui, tem um rapaz mandou dar um recado pro senhor aqui. Ó, fala pro pastor Douglas que eu vou pagar a visita lá na D Jardim América. O Marcos falou que vai lá visitar o senhor.
1: É, vamos ver mesmo, hein, ô Marcos. Você tá já...
2: Tá me enrolando já.
0: Eu só não vou falar que eu e o Vinícius vai lá visitar o senhor, porque o pastor Pedro pega nós dois daí. Vou tirar o técnico da som.
1: Mas na sexta pode.
0: Aí na sexta, tem sexta.
2: Pastor, amém, pastor. Eu quero agradecer com minhas palavras aqui, né, sua presença aqui no nosso programa. Obrigado por aceitar, né, Aguinaldo, nosso convite.
0: Isso,
2: aí.
0: Isso,
2: uma honra. Como o Aguinaldo já falou, as portas sempre estão abertas aí. Né?
0: E vai ter outras vezes, pastor.
1: Meu desejo é que o programa aqui seja uma referência na cidade de Foz do Iguaçu.
0: Amém, pastor.
1: A gente não tinha, né? Uhum. Que eu saiba, não, né? Posso estar enganado.
2: É o primeiro, né?
1: Podcast de assembleiana aí, pentecostal. Eu quero que flua, em nome de Jesus, que seja uma benção, que continue sendo referência, né?
0: Nós estamos começando agora, pastor. Tem muitas coisas que a gente nem sabia. E teve muitas críticas já, né,
2: Walter? Já tivemos
0: elogio, crítica, enfim. Para nós não importa. Então a gente não importa. E bem, se a gente tá indo bem nas redes sociais mesmo, pastor, recorte aí, tem recorte de 50, 60 mil visualizações.
1: Falei.
0: Então tá indo bem, e isso é pra honra e glória do senhor.
1: Com
0: não
1: certeza.
0: Por mim nem do Valdair. Tá? E tem muitas pessoas...
1: Esse é um horário bom que vocês pegou também, né?
0: Isso.
1: Esse horário bom, o pessoal já tá em casa.
0: Deitado pra dormir.
1: Quem tá da faculdade dá tempo de pegar o finalzinho, a metade ali, é um ótimo horário.
0: Minha mãe fala assim, eu vou lá escutar aquele programa, mas você não roda nem um hino.
2: Na próxima vamos rodar um hino pra ela, então. Né?
0: Ora pra nós, Valdair.
2: Vamos orar. Senhor nosso Deus, nosso Pai, obrigado, Jesus. Sim, mais uma vez, Senhor, por estarmos aqui, Senhor. Falando, Senhor, do Teu amor, falando da Tua palavra, Pai. Pai, abençoa cada lar, como nós já falamos, Pai, a cada pessoa, Pai. Pai, que a palavra que o nosso pastor trouxe aqui, Jesus, possa ter alcançado essas pessoas, Pai, que ouviram, que essas pessoas que ouviram, Pai, guardem seus corações, Pai. E saiba, Jesus, que somente o Senhor é o Deus que cuida, guarda, protege da vida e da vida com abundância, Senhor. Pai, protege a cada um, Pai, de nós que aqui estamos, Pai, e a cada um que esteve conosco, Pai, nesta noite. Em nome de Jesus, essa é a nossa oração. Amém.
0: Amém. Deus abençoe todos.
2: Deus abençoe, pastor Douglas. Aquele abraço. Abençoe.

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Jesus passa 17 anos no anonimato, de 12 a quase 30 anos, ninguém fala nele. É aqui que a Bíblia diz que quando ele completa quase 30 anos, ele vai para o Rio Jordão. E quem estava no Rio Jordão? Aquele menino que sentiu o renovo, a restauração, ainda no ventre, chamado João Batista. A única vez que João tinha sentido a presença de João Batista foi no ventre. Quase 30 anos se passam e João está batizando no Rio Jordão. De repente ele para o batismo. Quando ele para o batismo, ele começa a gritar: "Eis o Cordeiro de Deus!"

Ele é batizado, gente. O céu se abre. Deus diz: esse é o meu filho amado. Nele vai estar a justiça e a equidade e o amor. A Bíblia diz que Jesus é levado para o deserto. Resiste às tentações de Satanás. Depois de tentado, ele volta para o interior, para Nazaré. E a Bíblia diz que ele começa ensinando nas sinagogas. A Bíblia diz que o primeiro sermão que Jesus fez, cheio do Espírito Santo, foi rechaçado. Porque ele pregou uma mensagem restauradora. Que a justiça dos que existia, que podia fazer, não fazia. Ele chegou pregando dizendo: Deus me enviou para restaurar os corações tristes, para abrir os olhos do cego, para pôr em liberdade os cativos, dar esperança a quem não tem. E ele começa a ensinar. Quando a gente fala em evangelho nesse contexto, evangelho aqui é o conjunto de ensinamento de Cristo. Então agora expulsam ele de Nazaré e da sinagoga. Aqui você não prega mais. Você já pensou? Tem muita gente que pensa que ser cheio do Espírito Santo é glamour. Mas quanto mais cheio, filho, mais a madeira bate. Agora não queriam mais que ele pregasse. E ele precisaria. E agora ele forma uma equipe, gente, que ninguém acreditava. Ele vai atrás de pescador. Ele vai atrás de trabalhador rurícola. Ele forma um grupo que iria disseminar este evangelho. E todo do norte, todos. Segundo o Flávio Josefo diz, que enquanto o sul ou o da Judéia menosprezava os do norte, por conta daquela rivalidade que eu falei, Jesus descobre qualidades neles que ninguém via. Primeiro, era que eles eram trabalhadores. E Jesus sabia que para anunciar esse evangelho ia ter dia que o desânimo ia vir. Então ele precisava escolher alguém preparado com os lombos. E segundo, diz José, que eles eram patriotas. Eles davam a vida pelas terras que pertenciam a eles. E o Talmud diz que eles eram muito dados à honra. Eles valorizavam mais a honra do que o dinheiro. Eles não se vendiam. Aí Jesus reúne esse povo e começa a ensiná-los este evangelho. Aí agora Jesus começa por onde? Pelo interior. Um casamento de pobre, que até vinho faltou em Caná da Galileia. Jesus vai com eles. Naquele dia, Jesus transforma algo em vinho. No outro dia só era o que dava na rua. Nunca aconteceu isso. Aí o que é que ocorre? A Bíblia diz que a partir daqui, Jesus vem por Cafarnaum, tudo no norte. Jesus passa por toda a região da Galileia e os milagres aconteciam. Aí agora a notícia chega lá na Judéia, no sistema. O norte está virado de perna para o ar. Tem um profeta nazareno que está mudando tudo lá. O que é que está acontecendo? Porque lá no sul, no sistema,

tinha anel, nada contra. Tinha diploma. Tinha seleção. Mas nada de novo acontecia. Só briga pelo poder. Agora lá do meio da roça aparece um grupo pregando. E o que era que acontecia? Chegaram lá e

O coxo está sendo levantado, o morto está ressuscitando, e ele está revigorando quem não tinha mais nada para ser ninguém. Aí o que é que eles fazem? Primeiro eles tentam fazer o quê? Pegar Jesus numa casca de banana. Ele não é tão bom assim. Veja que a Bíblia diz em síntese que geralmente eles usavam os peritos da lei. Perito é especialista em assuntos específicos. Os peritos chegavam para Jesus no meio do povo e queriam humilhá-los. Senhor, cheio de pose. Quando ele dizia mestre, era zombando. Mestre, qual é o maior mandamento? Aí veja que Jesus dizia, mas tu és mestre e não sabes? Ama o Senhor teu Deus sobre tudo, de todo o teu coração, de toda a tua alma, de toda a tua força. Ama o teu próximo como a ti mesmo. Vai e faz isso. Eles baixavam a cabeça e diziam, disseste bem. Eles perdiam uma por uma. Aí agora vem o contexto. Quem está seguindo ele? Ele está arrestando gente do norte e do sul. Até os sirofenícios estão seguindo ele, os gregos. O poder e o nome dele ultrapassou as fronteiras. Então vamos denegrir a imagem dele. Como eles tinham poder sobre o povo, eles determinaram, é vergonha, era pejorativo. Qualquer pessoa que seguisse Jesus é miserável. E qualquer um que dizer que ele fez um milagre vai ser expulso do convívio da sinagoga. E isso começou a se espalhar. Como eles tinham o controle do povo, imagina a zoada que isso deu. Veja que só ralé era quem andava de dia com Jesus. Se alguém tinha um cargozinho maior, ia de noite procurar ele, com vergonha de aparecer de dia. O negócio foi tão grave que Jesus chamou-os e disse-lhe: vocês querem me seguir? Vocês vão ter que renunciar a vocês mesmos. Vocês vão perder nome. Vocês vão ser chamados de povinho. Vocês vão ser detratados. Mas aquele que deixar tudo por causa de mim vai ganhar muito mais. Eu digo uma coisa a vocês: se qualquer um de vocês

A tentativa dos dos grupos religiosos não fruiu. Agora aumenta mais. Aí quebraram as diferenças e fizeram um centrão. Saduceus e fariseus se uniram. Com um objetivo, qual? Agora não é mais prender, agora é matá-lo. A Bíblia diz que eles se uniram. Porque se matar esse Jesus, acaba com tudo isso. Ninguém vai ter mais coragem para seguir. Porque ele vai estar morto. E investiram pesado, gente. O plano foi tão bem feito que na noite que prenderam ele, todos, até os mais íntimos, fugiram. O mais íntimo ficou de longe.

Naquela noite, o que bateu no peito e disse: eu estou pronto para ir até a morte. Três vezes disse que não conhecia, até espraguejar. Ele é bem, mas não se escondeu. Por isso que a mulher dizia: tu parece com ele, você fala como ele fala. Diga para quem está ao seu lado: se um dia você ficou perto de Jesus, não adianta se esconder. Aonde você for, vai ser descoberto. Prende-o. A Bíblia diz que os discípulos dissiparam-se. O primeiro dia foi fatal. Chicotearam, massacraram. Tudo para quê? Para atemorizar os que vinham. Por quê? Diz a lei, a história, que a função maior de um discípulo não era só ser aprender, era ser igual o seu mestre era, ou maior do que ele. Então eles dilaceraram Jesus, para quê? Para tirar a esperança. Se a gente massacrá-lo, ninguém vai ter mais coragem. O segundo dia, doloroso, porque a notícia se espalhou: já está sepultado, já fecharam o túmulo, já colocaram o lacre de Roma, ninguém pode mais abrir. Ele morreu. Eu já disse e volto a dizer: uma das coisas que me impactaram nesse ano foi a notícia que surgiu no meio de março. Me impactou muito quando uma escola de samba no estado de São Paulo, famosa, trouxe para o sambódromo isso aqui: a morte, o inferno e Jesus. Então, quando eles fizeram o enredo no sambódromo e a televisão em rede mundial transmitindo, quando eles terminaram o enredo, Jesus continuou caído e a morte cantando, pulando mais o inferno. E isso se espalhou. Quando eles terminaram, a maior emissora do nosso país chamou o organizador e o intérprete para dar os parabéns. E quando foram parabenizados, o organizador bateu no peito e disse: alcançamos o nosso objetivo. A notícia que está correndo é essa: a morte e o inferno venceram a Jesus. E isso se espalhou. Mas eu queria que você enchesse o peito de ar, olhasse para quem está ao seu lado e gritasse: é fake news. Porque na manhã do terceiro dia, a

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Quando Jesus ressuscita, gente, coloca o tema aí, por favor. Quando Jesus ressuscita, tinha um grupo desanimado, sem vigor. Tinha um grupo que

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A Bíblia diz que a primeira coisa que Jesus faz é reanimá-los. E para que Jesus faz? É reanimá-los. E para restaurá-los, revigorá-los, tinha que ir atrás de um por um. O que me impactou nessa mensagem é que a Bíblia diz que quando deu o terceiro dia, dois discípulos chamados discípulos de Emaús, Cleópatas e outro, arrumaram as malas, perderam o vigor e disseram: vamos desistir. E partiram para Emaús, pegaram a estrada, sem vigor e desanimado, desfortalecido. Jesus, gente, depois de ressuscitado, isso é que é um rei de amor e justiça. Ele coloca o pé na poeira de novo, para revigorar esses dois discípulos desanimados. Quando ele entra na estrada, ele vai na conversa. O discípulo estava descendo a madeira nele. E ele diz: o que é que vocês estão falando? Ora, por acaso é tu o único estrangeiro por aqui, estrangeiro? Tu não sabe das coisas que aconteceram nesses últimos dias? Quais? Sobre Jesus do Nazareno? Como um homem poderoso em obra, usado por Deus, como o nosso sacerdote e a nossa lei mataram ele? E a gente pensava que era ele que iria nos resgatar. Já é o terceiro dia, se bem que algumas mulheres disseram que viram ele vivo. Mas e Jesus vai ouvindo, deixa eles falarem. Quando eles falam, Jesus começa a pregar. Oh, como é difícil. Vocês são duros de coração. Vocês não percebem que era necessário que o Cristo padecesse para entrar na sua glória? Aí começou a pregar de Moisés até a ressurreição. Quando vai terminando de pregar, o sol declina. Aí ele chega em Emaús, os discípulos de Emaús entram para a cidade, para a aldeia, e Jesus passa direto. Aí eles gritam: moço, já é tarde, o dia já foi embora, é perigoso andar essa hora. Fica esta noite com a gente, amanhã o Senhor vai. Aí Jesus aceita o convite, constrangido, e entra na casa. Quando ele chega em casa, diz: tens alguma coisa de comer? Temos um pão, temos pão. Traz, por favor. A Bíblia diz num detalhe, só um detalhe: no partir do pão. No partir do pão, diz a história, que quando ele pegou o pão que partiu, os dois viram o buraco do grampo no punho dele, olharam para o outro e disseram: é o mestre, é o mestre, é o mestre. Quando olharam para frente, ele não estava mais, é o mestre. Por isso que quando ele falava, o nosso coração pegava fogo, queimava por dentro. Perderam o medo, arrumaram a mala, foram revigorados, levantaram a cabeça e na mesma noite voltaram para Jerusalém e chegaram onde estavam os outros, gritando: ele está vivo, ele está vivo, ele está vivo. Ele vai atrás de um por um, gente. Só não revigorou a Judas porque Judas se perdeu. Ele vai atrás de um por um. Ele não deixa ninguém para trás. Uma das coisas que eu achei lindo, pastor, é que um amigo meu do soldado americano, que já participou de guerra no Afeganistão, e ele comigo na minha casa, eu também fui na casa dele, temos uma amizade íntima de irmãos, e eu questionei: qual é a coragem de vocês ir para a guerra, meu Deus? Ele disse: Bento, o segredo não está na guerra, está no treinamento.

uma preparação. Mas como? Quando nós saímos para a guerra, é que o nosso treinamento é mais duro do que a guerra. E lá nós somos catequizados a morrer por duas coisas. Primeiro, a pátria. Segundo, o companheiro. A gente não pode, coronel, deixá-lo para trás. Ele disse, tem hora, Genival, que a gente está no campo de batalha. E a gente vê um companheiro pisar num campo minado. E a bomba explode e joga ele para cima. Quando ele cai, já cai sem as duas pernas. Aí o pensamento é, não presta mais para nada. Mas a preparação, o treinamento diz, ainda está respirando? Tá, coloca no ombro. Dá uma olhadinha para esse crente que está ao teu lado. Diz, ô crente, eu não quero nem saber como você chegou aqui, mas se depender de mim, você não vai ficar para trás. Você vai sair revigorado nesta noite. Jesus revigora um por um. E depois que Jesus é assunto os céus, agora é eles que assumem. Veja que o revigoramento foi tamanho que ninguém conseguia pará-los. Agora o sistema, eles são indoutos, são ignorantes. É fácil pará-los. O fogo não conseguiu pará-los. As cadeias não desanimaram eles mais. Chicoteados, mas pregando esse evangelho com coragem, com vigor, com ousadia. Aí usaram o conhecimento. Eles não sabem nada. Vamos usar a lei. Já que a gente não pegou o mestre, a gente para eles pela lei. Aí é quando aparece doutor Saulo, formado em direito, filósofo, conhecedor do mundo grego, romano, exímio orador que debatia com os gregos, e para ganhar de um grego em oratória precisava ter cabedal. Aí o mestre Gamaliel diz, esse é o cara. Se precisa de alguém de conhecimento para parar essa raça, é esse aqui. E Paulo entra com todo o cabedal, machucando, prendendo. Mas a Bíblia diz que os irmãos, alguns desistiram, mas a maioria não parava. Fugiram de Jerusalém, mas por onde passava, não tinha vergonha de pregar esse evangelho. Veja que o impacto foi tão grande que eles sacudiram Samaria. Chegaram em Damasco, viraram Damasco de perna pro ar. Aí Paulo, com raiva, soube, pediu autoridade judicial, sacerdotal, vou em Damasco, vou trazer preso um por um. Pegou a escolta policial e vai a Damasco. Vou conjecturar, a notícia já chegou, doutor Saulo está vindo aí. E quando o doutor Saulo entrava, era recebido com honra de estado, tapete e os soldados para recebê-lo. Quando estava tudo preparado, antes dele chegar em Damasco, um facho de luz, ao meio-dia. Eu acho lindo, Diego, que a história diz que no meio-dia o sol consegue gerar muitos 15 milhões de graus Celsius. Em qualquer continente, a força maior do sol é o meio-dia. A Bíblia diz que é o meio-dia, na maior potência do sol, não foi nem a glória toda, foi só um facho de luz que brilhou mais do que o sol. O doutor caiu e já levantou dizendo, quem tu és aí?

Ora, crente. Evangelho não é grambu, gente. A palavra fortalecimento e revigoramento é por conta disso aqui. Tem muita gente na nossa geração, eu estou falando isso porque estou pregando no Congresso Jovem, que acha que evangelho é glamour. Hoje nós nos tornamos fonte de renda para muitas mídias. Vocês não sabem o quanto eu sou assediado para me vender. Tu não cobra para pregar, gente. Na altura que tu tá, uma noite é 5 mil, facinho. É 30% para nós, 70% para você. Eu digo, não posso não. Mas por quê? Porque os meus pais que vieram antes de mim, eu sou fruto deles. E eles não tiveram a honra que eu tenho. Era tomate, era ovo na cara. Mas eles não tinham vergonha de falar desse evangelho. Muitos iam evangelizar com banana verde na bolsa. Comia, dava tempo para amadurecer sem voltar para casa. Ele sai jogado pelo buraco no muro. Tá pensando que teve moleza? 14 anos. Que horas? Me ajudei. Ele é jogado pelo buraco. Ele é 14 anos sem história. Quando ele reaparece, é quando a cidade de Antioquia é sacudida pelo poder do avivamento. Antioquia da Síria. Agora ele é chamado por Barnabé. E o Espírito Santo chama para a primeira viagem. Até a cidade de Antioquia da Pisídia estava tudo bem. Algumas aflições. E João Marco desanimou, desfaleceu e perdeu o vigor. E voltou. Em Antioquia da Pisídia, são expulsos. Eles podiam desistir, mas não desistiram. Parte para a região licaônica, tudo na Galácia, Icônio, Listra e Derbe. Em Listra, era hora dele ser ovacionado. Era hora de abafar. Vendo que o homem tinha fé para ser curado, gritou: levanta e anda. O homem levantou. Aí o povo aplaudia. Mercúrio, Júpiter, desceram entre nós. Os deuses estão entre nós. Não, gente, não foi a gente não. Esse homem está de pé, não é a gente não, é Jesus. O chicote bateu. A Bíblia diz que ele apanhou tanto que foi arrastado para fora da cidade porque pensavam que ele já tinha morrido. Os irmãos souberam, correram para lá. Talvez assopraram, ajudaram. Ele levantou. O sangue correndo, Alan. Mas ele não desistiu. Onde esses homens vão pegar força, gente? Como a gente desiste fácil. Na segunda viagem, ele descobre este grande personagem jovem chamado Timóteo. Ele circuncida Timóteo, coloca Timóteo na comitiva. Timóteo faz parte da primeira viagem para a Europa, depois da visão de Troade. E nessas viagens, Timóteo viu Paulo ser chicoteado, ser preso em Filipo. Mas chicote nas costas dos outros, não é? A gente não sente. Agora Paulo volta para a Ásia. E deixa Timóteo responsável pelo centro comercial na cidade de Éfeso. Uma igreja

e Timóteo fica tomando conta da igreja. Ele volta para a Europa e deixa Timóteo tomando conta. Começou a ensinar Timóteo. Mas a Bíblia diz que agora Timóteo começou a sentir na pele as aflições desse evangelho. Timóteo agora começa a sentir na pele que evangelho não é glamour, não é fama. A Bíblia diz que dois crentes afastados da igreja, mas dentro da igreja, chamado Irmineu e outro Fileto, começaram a desanimar o menino. Começaram a dizer: esse menino não sabe de nada, porque ele pregava sobre arrebatamento, sobre a ressurreição, e eles terminavam o culto, saía dizendo aos irmãos: esse menino é besta demais, não sabe nada, a ressurreição já aconteceu. E a Bíblia diz que com isso alguns crentes deixavam de ir para a igreja, desviavam da fé. E Timóteo foi desanimando, perdendo vigor e querendo desistir. Chegou um ponto que Timóteo não tinha mais coragem de pregar a verdade, porque ninguém queria ouvir. Aí Paulo escreve da prisão de Roma, sabendo que esses danadinhos estavam desanimando Timóteo, e Timóteo precisava de uma injeção. Aí ele começa a escrever: filho, não tem vergonha do evangelho, não. Não tem vergonha do testemunho de Jesus. Mas como fortalecer? Se o Jesus que eu prego, que ressuscitou, estão contradizendo, dizendo que não ressuscitou. Se o meu pai na fé está preso, chicoteado, que autoridade eu tenho? Aí ele escreve a segunda carta: filho, eu sei a fé que há em você. Você não tem uma fé fingida. É a mesma fé que habitou na tua mãe, na tua avó. E eu sei que existe em você. Eu estou te escrevendo por esse motivo, filho, para te dizer um negócio: desperta o dom de Deus que há em você. Porque dentro de você tem um potencial maior do que o que está com eles. Quando eu impus as mãos sobre você, o Espírito Santo tomou conta de você. E o Espírito

Porque nos últimos dias não vai ser fácil pregar a verdade. Porque o povo não vai querer ouvir. Eles vão dar mais prioridade aos filósofos com as suas fábulas, porque a verdade do evangelho vai comichar nos ouvidos e eles não vão querer ouvir. Mas meu filho, independe disso, eles querendo ouvir ou não querendo, prega a verdade, não tenha vergonha, doa em quem doer, prega a verdade, não se venda. Essa palavra foi tão forte que Timóteo não foi mais o mesmo. Timóteo levantou a cabeça, a igreja encheu de novo. A tradição diz que ele morreu apaulada, mas não parou mais de pregar este evangelho. O que o senhor quer dizer, pastor? É os dias que nós estamos vivendo. Estão nos bombardeando de todos os lados. Eu conheço lugares que já não pode mais dar glória à Assembleia de Deus, porque escandaliza, já é vergonha. Eu estava num congresso missionário e comigo estava um dos maiores reitores da faculdade evangélica do Brasil. E ele disse que cerca de 75% da nossa juventude que ingressa no curso superior, quando termina o curso, perdeu a fé, com vergonha do evangelho. Estão nos chamando de povinho, porque agora em alguns lugares a vergonha andar com a Bíblia.

Tem gente que já anda com o celular no bolso porque não quer mais andar com a Bíblia, porque é vergonha. Mas eu estou nesta noite de um pautar e um congresso, que uma geração que ainda pode dar glória a Deus, eu estou pregando

Espírito Santo, aí nesta noite. Dá para ouvir o barulho dessa geração? Dá para ouvir o barulho da língua estranha dessa geração?

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0: Restaura-me, Senhor, me faz original, tira o mundo do meu coração e faz-me ao jardim do Éden retornar.
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fazer por você o que a terra não pode.

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Glória a Deus. Fique em pé, meu querido. Glória a Deus. Você que crê nos sonhos de Deus para a tua vida, ovacione seu santo nome. Aleluia. Abra sua mão assim para você ser ministrado agora. Feche seus olhos. Lembra de cada promessa que o Senhor já fez para você.

0: Aleluia. O possível você faz. O impossível Deus faz por você. Aleluia.
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casa será uma referência. Aleluia!

escrevendo essa canção lá dentro do meu quarto. Jesus entrou lá. Ele começou a dizer: Guilherme, agora você já entendeu. Mas talvez você vai cantar para alguém que ainda não entendeu. Então explique para essa pessoa. Cante para ela. É.

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6: Ainda bem que Deus levantou alguém pra dizer:
7: eu tô tirando a aflição da tua alma, eu tô tirando a inquietude, eu vou passar ainda hoje dentro da sua casa.
8: Agora, livro de Isaías, o capítulo é o 43. Eu quero dizer que aqui em Votuporanga eu encontrei as mulheres mais lindas que eu já vi em toda a minha vida. Ah, dá uma olhada pra tua irmã e diga: você é top, hein? Que mulherada bonita. Passando aqui. Ah, que susto, gente. Oi, meu amor. Veja já. O livro de Isaías, o capítulo 43, ele diz assim, ó: ainda antes que houvesse dia, eu sou, e não há ninguém que possa

a fazer alguém escapar das minhas mãos. Operando Deus, quem impedirá? Quando nós começamos a ler o livro de Isaías, na linha de ponta, como epígrafo, está escrito: só Deus resgata a Israel. Eu já tenho uma palavra. Eu vou precisar de uma obreira aqui, só para me falar um negócio no ouvido dela. Não, isso, rápido. Se você tem intimidade aqui. Só que você tem que pensar, tipo, agora, porque até eles acharam isso. Eu esqueci de falar, pastor. Quando nós começamos a ler o livro de Isaías, nós começamos a ver especificamente nesse capítulo 43, nós deparamos com Isaías declarando que Deus é um Deus. Ela está chamando a atenção, que eu vou esperar. Eu só sei fazer isso. Não, é que todo mundo olhando, você sabe o que está falando com a pastora. Já não é mais segredo, quem entende em Libras já entendeu, eu não entendo. Termina, menina. Terminou? Yes, thank you. Vou falar um monte de inglês no meio do caminho, vocês vão ver. Yes, my God. Quando nós começamos a ler o livro de Isaías, vamos para a palavra. Quando nós começamos a ler o livro de Isaías, especificamente no capítulo 43, nós deparamos com um dos atributos do Senhor: Deus de resgate. Quando eu ouço a palavra resgate, eu entendo de um Deus que nunca vai chegar atrasado. Ele tem a hora certa. Não, não, você pode acreditar que independente daquilo que você esteja vivendo, Deus nunca vai chegar atrasado na tua história. Ele chega na hora. Eu vejo Isaías falando com o povo israelita. Enquanto Isaías fala, Isaías precisa trazer a memória daquele povo, os benefícios que Deus já tinha feito. Porque há momentos que, em meio a tantas lutas, em meio a tantas adversidades, nós focamos no sofrimento do presente e esquecemos de agradecer as bênçãos do passado. Isaías chega até Israel e ele encontra um povo que está cabisbaixo, que está temeroso, que está aflito diante das circunstâncias. Isaías começa a trazer uma palavra de ânimo. Isaías começa a dizer: agora sim diz o Senhor, que te criou, Jacó, e que te formou, Israel. Não tenha medo, porque eu te remi. Eu chamei-te pelo teu nome. Tu és meu. Interessante que, quando nós não conhecemos a Cristo, nós trazemos alguns pejorativos ou apelidos que carregam alguma história. Eu nasci numa casa vulnerável. Quando eu falo dessa casa vulnerável, eu não falo só a respeito de alimentação. Eu falo a respeito de uma casa que faltava amor, que faltava a presença de Deus. Ei, querido, talvez você tenha, querida, né? Hoje eu tô só para mulher. Talvez você tenha um sonho, um projeto de morar numa das melhores casas aqui da cidade de Votuporanga. Eu vou dizer para você que o seu sonho é bom, mas não adianta uma casa ser maravilhosa se Jesus não estiver dentro dela. Ah, talvez você está achando que é os bens materiais que... Ah, aplaude Jesus então. Quem sabe você chegou aqui achando que é os bens materiais, que é a conquista do dia a dia, que vai fazer você feliz. Na verdade, a verdadeira felicidade nós só encontramos em Jesus. Naquela casa vulnerável, eu tenho um pai que ele é alcoólatra. Um homem que bebia em torno de 2 a 3 litros de pinga por dia. Eu até hoje tenho uma indagação dentro de mim, porque eu, por trabalhar junto com o público, eu vejo lares que falta tanta coisa, mas não falta.

falta o vício. Eu vejo lares que muitas das vezes as crianças são, não têm o privilégio de ter um Danone, de ter uma bolacha, mas aquele vício da bebida ou de outros produtos químicos está à mesa. Minha casa era assim. O meu pai, ele era viciado no álcool, e a minha mãe, uma mulher que se encontrava letárgica, lenta, diante da situação. Eu quero entender, embora eu não tive tempo de ter um diálogo como esse com a minha mãe, mas eu quero entender que a minha mãe, ela deve ter casado cheia de sonhos. Ela deve ter casado cheia de projetos. E ao longo do caminho, ela foi vendo a bebida destruindo a sua história. Talvez você que está me escutando via online, que essa palavra também alcance a tua casa. Não deixe nada e ninguém tomar a posição do teu lar a ponto de destruir a tua família. Não deixe que os vícios, seja da prostituição, bebidas, drogas, venha a ser a bandeira do teu lar. Mas que Cristo seja aquele que é eternamente exaltado. Dentro daquela família vulnerável, nós fomos morar, os meus pais foram morar, numa casa onde existia 7 casas, num banheiro só para 7 famílias. Eu lembro que, às vezes, pessoas da rua, moradores da rua, usavam o nosso banheiro. A bebida era consumida e a droga abertamente naquele cortiço. Eu lembro que uma certa feita aconteceu, vou falar na minha linguagem de hoje, um entupimento no encanamento da casa. Eu não sei se era fossa, se era esgoto, porque eu era uma criança. Mas o que eu sei é que um homem chegou, quebrou umas valetas dentro de casa, deixou um buraco, um córrego dentro da cozinha e foi embora. Aquele córrego que corria céu aberto passava as funções fisiológicas das 7 casas no meio da cozinha de casa. O meu pai, distraído nos vícios e perdendo o maior chamado que um homem pode ter, que é de sacerdote, ele não se preocupa em corrigir aquele déficit. Ele não se preocupa em trazer proteção para a nossa casa. Eu lembro que eu disse para minha mãe uma certa feita, nós almoçando, a minha mãe, ela disse para mim, eu olhei para minha mãe, e naqueles vestígios de carne, nas fezes, eu chorando, eu disse, mãe, nós não comemos carne hoje. É porque eu estava vendo fezes de outras pessoas. Eu sei o que é viver num estado de extrema pobreza. Eu sempre fui uma menina, ou uma criança, sapeca. Você já encontrou o meu jeito aqui, brincalhão de rir. Já encontrou uma menina Sandra dentro de mim. Essa menina Sandra, ela tinha uma necessidade. Palavras de afirmação. Eu, quando criança, eu necessitava que dissessem, Sandra, você é linda. Sandra, você é inteligente. Dentro da minha casa, para os meus pais, eu era sapeca. Eu era burra. Eu era desastrosa. Eu era falante. Um amigo do meu pai, frequentador da casa, ele tinha um armazém. E ele, percebendo essa falta de palavras e afirmação dentro da minha casa, ele começou a trabalhar no meu psicológico. Eu, com apenas 8 anos, eu passava na frente do mercado e ele dizia, Sandra, como você é bonita. Vai me dar problema se eu manjar ainda hoje, amor? Se acontecer alguma coisa, a gente fica assim, os de trás finge que não vê. Fazer assim, estou sentindo que dá. Hoje não é dia que eu estou em Votuporanga, Senhor. Quando eu passava diante daquele homem adulto, aquele homem, ele dizia assim, você é bonita, você é inteligente. Aquele homem, ele parava e me dava uma bala, ele me dava um bife, uma lata de sardinha, ele exercia a expressão de presente. Num dia qualquer, num momento qualquer, num dia, eu passo e aquele homem, ele convida eu para entrar dentro do mercado. Expressando palavras de elogios e de afirmação, com apenas 8 anos eu passo pela dor da pedofilia. Aquele homem, amigo da família, ninguém desconhecido, ele me faz, durante 4 anos,
mulher dele dentro

daquele mercado. Interessante que quando eu pregava, eu nunca falava a respeito dele. Quando eu pregava, eu não contava a respeito dessa dor que eu senti enquanto criança. Mas eu vi o quanto essa dor me atrapalhou na minha juventude. O quanto essa dor me atrapalhou no decorrer da minha vida. Eu lembro que agora, mais ou menos há 5 anos atrás, a filha desse homem, que é minha amiga, ela ligou para mim e disse: Sandra, meu pai não para de chamar o teu nome. Meu pai está doente e ele quer muito te ver. E eu falei, é. E eu falei para Deus: Deus, não me coloca de frente com esse homem, não. Eu já perdoei. Eu não quero mais ter que voltar à história do meu passado. E Deus falou para mim: você tem certeza que você perdoou? Eu falei, eu tenho. Deus me fez entrar num mercado. E conversando com Deus em oração, Deus falou para mim: pega uma lata de sardinha. Eu peguei aquela lata de sardinha, coloquei dentro da minha bolsa e fui trabalhar. Quando eu estava trabalhando, que eu saí do serviço, Deus falou para mim assim: então, se houve perdão, abre essa lata e faz uma macarronada. Quando eu abro a lata de sardinha, eu vejo a cena, aquele homem colocando as partes íntimas dele na minha boca. As lágrimas começam a descer dos meus olhos. E eu falei para Deus: me dê a oportunidade de curar isso dentro de mim. Ei, querida, não importa qual é a dor que você carrega do seu passado. O que importa é que você esteja pronta para ser curada do seu passado. Aquela menina, quando ligou para mim novamente, uma mulher que tem a mesma idade do que eu, ela disse: e aí, Sandra? Eu falei: eu vou ao encontro do teu pai. Cheguei na casa, aquele homem estava na cama, doente, limitado. E quando eu cheguei diante da família, ele contou para sua esposa, para suas filhas, que ele tinha me esculpado quando era criança. Eu tentei mascarar aquela dor, não deixando ele falar tão abertamente, mas ele falou: Sandra, eu preciso pedir perdão para você. As lágrimas escorrendo dos meus olhos, eu abracei, pedi perdão para ele também. Porque a falta de perdão é um veneno que a gente bebe. A mágoa é algo que nos afunda e que nos destrói do lado de dentro. Eu abracei aquele homem, nós choramos juntos e eu orei por ele. Quando eu vim embora para minha cidade, passado mais ou menos 2 meses, aquele homem morreu. A família me chamou, eu que fiz o funeral daquele homem, e hoje eu posso dizer que toda aquela casa, eles servem ao Senhor por conta de um perdão. Que nessa noite você esteja disposta a perdoar. Que nessa noite você esteja disposta a pagar as dores do teu passado e dizer: eu sigo firme no meu presente para conquistar o meu futuro. Aquela criança de 8 anos que está na dor da pedofilia, ela tem um pai alcoólatra. Vocês são meu termômetro aqui de trás, tá? Eu tenho um pai alcoólatra. Um pai que ele agride a minha mãe com palavras pesadas. A minha mãe sentiu na pele os pilares da violência doméstica. A minha mãe sentiu a dor da traição, a dor do abandono, a dor da falta de cuidados, da falta de palavras de carinho. Meu pai, aos 37 anos de idade, Deus prepara para que nós venhamos mudar de casa. Na casa onde nós vamos morar, é bem próximo uma igreja como essa. Uma igreja que dá glória a Deus, uma igreja viva, uma igreja que dá aleluia. Eu lembro que quando nós passávamos na frente da igreja, o meu pai alcoolizado, ele dizia assim: eu não entendo esses crentes. No meio de toda essa bagunça que está acontecendo, eles ainda encontram forças para glorificar ao Senhor. Ei, Satanás está furioso porque ele não consegue entender que no meio de todas as dores que você está vivendo, você ainda teve forças de chegar aqui na igreja e veio disposta para glorificar o nome santo do Senhor. Não, você não veio para ver Sandra Alves, você veio para exaltar o Rei dos Reis, o Senhor dos Exércitos, o Deus Todo-Poderoso. Meu pai, aos 37 anos, ele entra dentro pela primeira vez de uma igreja evangélica. Quando ele chega, a palavra que é liberada ao meu pai é: eis que eu, o Senhor do teu Deus, estou te preparando um lugar. Aquele homem de 37 anos, alcoólatra, um homem violento, ele levanta

levanta a mão e aceita Jesus Cristo como Salvador. Ah não, glória, foi muito pouco. Talvez dentro da tua casa tenha um alcoólatra, tenha um drogado. Eu vim trazer esperança, que se Deus fez uma promessa de libertação, Ele é fiel para cumprir com a promessa. Meu pai, ele entrega a vida para Jesus, e quando ele chega em casa com essa novidade, a minha mãe é lógico que não aceita. A minha mãe é uma mulher que estava ferida, machucada pelas palavras ouvidas diariamente. Meu pai chega com a Bíblia na mão e ela diz assim: Benedita, eu entrei dentro da igreja e a palavra que me foi liberada é que o Senhor, o meu Deus, Ele está me preparando um lugar. A minha mãe já estava na religião de matriz africana, chamada o Candomblé. A minha mãe estava desenvolvendo ali para se tornar mãe de santo daquele terreiro. Eu lembro perfeitamente que no meio daquela bagunça toda, a minha mãe pega a Bíblia e ela começa a xingar meu pai. Ela diz: agora, no meio de tantas dificuldades, onde eu encontro lugar para expressar minha fé, você vai dizer que você é crente? Ela pega a Bíblia e começa a esboferir palavrões e a bater no meu pai com a Bíblia. O meu pai, que era acostumado a bater nela, ele está em silêncio, as lágrimas descem. E ele diz: eu tenho uma palavra, o meu Deus está me preparando um lugar. Ah, quantos estão debaixo de uma palavra aqui? Quantos estão debaixo de uma promessa em que o nosso Deus poderoso, se nós permanecermos fiéis, nós encontraremos com Ele, porque Jesus está preparando esse lugar. Minha mãe começa a gritar e ela diz: dentro de casa você não fica. O meu pai, ele diz: Benedito, eu encontrei uma paz tão grande, e nada e nem ninguém vai tirar a minha paz. Eu já quero profetizar para você: está chegando paz para a tua casa, está chegando paz para a tua família. Não, talvez no meio dos vendavais da vida, uma das piores coisas que você perdeu foi a alegria de voltar para casa, a alegria de ser quem você é. Eu profetizo nessa noite: está chegando paz para a tua casa. Minha mãe arruma a mala do meu pai. Meu pai vai dormir no meu quarto aquela noite, e eu vou dormir com a minha mãe. Pela madrugada, minha mãe sente uma indisposição e ela se levanta para acender, riscar velas para os Exus que ela servia. Ela vai até o canto da cozinha, risca as velas para o Exu, faz os seus pactos, e quando ela está voltando, ela vê uma sombra saindo por detrás dela. E ela corre até meu pai e diz: Gico, acorda, tem gente dentro de casa. O meu pai estava morto. Deus realmente tinha preparado um lugar. Realmente Deus levou meu pai de um infarto com apenas 37 anos. Fica dentro de casa uma menina de 8 anos e uma mulher deformada pelas dores de um amor mal vivido. Eu era uma criança violenta, uma criança que tinha muitos ciúmes da minha mãe. Eu agredia minha mãe verbal e fisicamente. Eu era uma criança que eu me jogava na rua, que eu pendurava na saia da minha mãe, que eu gritava, que eu dava escândalo. E talvez você se pergunte: por que você era assim? Porque era a linguagem de amor que eu tinha visto dentro da minha casa. Ei, essa criança agressiva, ela não aprendeu com ninguém do lado de fora, ela aprendeu com o que ela vê dentro da casa. Essa criança mentirosa, ela não aprendeu na escola, ela aprendeu com o que ela vê dentro da casa. Essa criança mentirosa, ela não aprendeu com a amiguinha, ela aprendeu quando alguém aperta a campainha e você diz: vai lá e diz que a mamãe não está. Ela começa a entender que ela pode mentir. Cuidado, vigia como você é dentro da sua casa. Uma casa onde a maldição seguia os nossos passos. A minha mãe tentando encontrar paz, a minha mãe, ela se entrega a um enxurro.

minha mãe, ela possuída, com o corpo todo torto no chão, e eu vou dar uma abertura só para vocês entenderem. Lá no terreiro, as pessoas que incorporam, que recebem guias, eles têm o nome de cavalo, e os que servem têm o nome de cambono. A minha mãe ali, ela era cavalo no terreiro, e como cavalo, eu vi os cambonos escarrarem no chão, e a minha mãe arrastou cavalo, e os que servem têm o nome de cambono. A minha mãe ali, ela era cavalo no terreiro, e como cavalo, eu vi os cambonos escarrarem no chão, e a minha mãe arrastada no chão, lambendo aquele carro, aqueles catarros. Como cavalo, eu vi galinha viva passar, minha mãe pegar a galinha viva, rasgar no dente e beber sangue daquela galinha viva. Mas também eu vi Jesus chegar em casa e ver minha mãe louvar e pregar a palavra. Porque aonde Jesus chega, a libertação também chega. Talvez você chegou aqui dizendo, eu estou debaixo de uma maldição, eu estou debaixo de uma derrota. É mentira de Satanás, porque o nosso Deus, ele é fiel a ponto de pegar maldição e fazer transformar em bênção para a glória dele. Nós estamos caminhando, a minha mãe está no terreno e eu estou, a palavra certa é, eu estou vivendo a vida do jeito que eu achava que tinha que ser vivida. Uma menina cheia de traumas, uma menina que perde a sua pureza aos 8 anos, e uma das coisas que acontece com ela foi a desvalorização do próprio corpo. Eu entro e começo a ter sexo ilícito. Eu não vou dizer que eu era uma prostituta, eu vou dizer que era uma menina que praticava sexo abertamente com qualquer um, qualquer momento, sem nenhum sentimento. Alcoólatra, fumante, uma menina que deu muita tristeza pro coração da minha mãe. Às vezes eu ia no terreiro com a minha mãe, mas o que eu mais gostava mesmo é que aos finais de semana, quando tinha os cultos da igreja evangélica, eu ia na porta da igreja. Eu colocava uma saia bem curtinha, ou um shorts, uma mini blusa, e começava a dar escândalo na porta da igreja. Ali eu começava a dançar, e eu tentava, ou ameaçava, simulava que eu ia tirar minha roupa. Por isso que hoje eu prestigio demais os diáconos, porque eu sei que não é fácil. E quando eu fazia aqueles gestos, existem algumas pessoas que elas, após se converterem, elas se tornam mais acusadores do que abençoadores. Tem pessoas que, infelizmente, quando depara com alguém que está caído no pecado, quando depara com alguém que está derrotado nas crises do vício, ele não tem coragem de pregar a palavra, mas tem coragem de falar, fulano vai para o inferno. Ei, querido, você não tem a chave do inferno. O que você tem é uma boca profética para conduzir as pessoas para chegar ao céu. Eu vou melhorar. Talvez você é a pessoa da quarta trindade que viva amaldiçoando o teu filho que está no homossexualismo. Talvez você é a pessoa da quarta trindade que vive amaldiçoando o seu esposo porque ele é alcoólatra. Eu vim aqui para declarar, pode até estar morto, mas ele é seu. Então a partir de agora, para de amaldiçoar e recolhe para dentro, porque Deus é aquele que transforma a vida daqueles que creem nele. Enquanto minha mãe, ela está no terreiro, eu estou fazendo algumas bagunças na porta da igreja. Na porta da igreja aparece uma criança com apenas 6 anos de idade. Eu me deparo e começo a imaginar quantos de nós que começamos a dizer, eu preciso receber a unção de missionário, de evangelista, de pastora, para que eu possa pregar a palavra. Não, querido, não é o óleo que deita na sua cabeça que faz o que você é. O coração missionário que faz ser quem você é. Tem muita gente que quer trabalhar só com título. Ah, meu querido, quem é não precisa receber a unção da terra. Ele faz gerando através da unção do céu. No meio da bebida e das dores, essa criança encontrava comigo na porta da igreja e ela dizia, ah,

Sandrão, se tu soubesse como Jesus te ama. Tem uma moça que está de vestido de roupa estampada, fica de pé. Relemaia Chovo. Relebai Chov me refaz. Na época em quando essa criança dizia sobre o amor de Deus, eu não sabia o que era amor. Porque eu tinha passado por tantas dores, por tantas decepções. Enquanto eu olho para você, o Eterno diz, diga a ela que eu estou descendo o bálsamo de mirra para curar as dores sentimentais. Relemolde que me refaz. Há momentos que você olha e diz, Senhor, existem âmbitos da minha vida que parece que a felicidade nunca vai chegar. Aí o Deus que é poderoso, Ele vem e te abraça nessa noite e diz, eu cuido de ti. Deus, Ele está cuidando de você. Deus está cuidando dos teus projetos e dos teus sonhos. Nada cairá por terra. Há um cuidado de Deus sobre ti. Diante daquele cenário, um dia aquela menina chega na porta da minha casa. Eu já tinha ouvido alguns cultos evangélicos pela televisão. Pela televisão, às vezes eu e minha mãe faziam copo de caipirinha. Enquanto o pastor estava pregando, muitas das vezes o pastor dizia, você que está na sua casa, com esse copo de caipirinha na mão, Deus tem uma palavra para você. Nós pegávamos o copo de caipirinha, bebia um gole e dizia, é para nós. Eu já tinha ouvido a palavra. Aquela menina um dia chega na porta da minha casa, bate palma, e ela diz, Sandrão, na minha igreja vai ter um culto das crianças. A senhora fica de pé. Deixa eu pensar, peraí. Um, dois, três. O pastor, a moça de blusa branca. Aqui, ó, nessa fila. Relemaia Chor. Relemaia Chovi Refácia. Eli Defaz. Aquela criança, ela foi o divisor de águas dentro da minha casa. O Eterno está dizendo, descansa porque sou eu quem cuido da tua família. Relebolte. O Eterno diz, você está ouvindo o lamento e uma lágrima de uma mãe, mas a minha roupa vai acontecer um problema, vocês seguram para mim aí? Aqui vocês não contam e elas vão deixando passar, ok? Diante das dificuldades da vida, o Deus Todo-Poderoso, Ele vem para dizer, eu estou cuidando da tua casa, eu estou cuidando dos teus filhos e da tua história. Alguém passou por lá e disse, vai haver vergonha. Mas aí o Deus Poderoso diz, o que você gerou no joelho, não é para vergonha, é para a tua dupla honra. Vamos lá, não posso distrair com isso. Quando aquela menina chegava em casa, ela chegou em casa com apenas uma palavra. Ela disse para mim, Sandrão, vai ter culto na minha igreja. E o pastor disse que quem levar uma visita vai ganhar um presente. Eu vou pedir para vocês, se alguém muda para água de coco, alguma coisa que dê uma... um Gatorade, alguma coisa diferente disso aqui. Pode ser também, filha. Faz as receitas caseiras aí. Vai fazendo. Vai fazendo, seja o que Deus quiser. Quando ela chega em casa, ela diz assim, Sandrão, vai ter um culto na minha igreja. O meu pastor disse que quem levar uma visita vai ganhar um presente. E eu disse para os meus pais, a minha visita é a Sandrão. Quando aquela menina, ela está falando isso para mim, o meu coração se enche de temor. Eu sinto um amor por aquela criança, porque aquela criança é a única que me abraça sem pedir nada em troca. É a única que me acalenta sem pedir favores. Eu não queria dizer não para ela. Então eu olho para ela, eu dou um sorriso. E eu falo para ela, eu só vou na sua igreja o dia que você for na minha. Pode ficar sossegada, filha, que eu aqui, daqui. Se molhar, saia, molhou. É só tomar os dois juntos? Porque já não trouxe aberto, seu bebê?

porta. Não atrapalha eu, deixa eu pregar. Não tá tudo bem aí? Mas não tá tudo bem aí? Então, fica em paz, gente. Não vamos atrapalhar que tá filmando, tem que cortar, tá ao vivo. Vamos embora. Isso, pronto, vamos embora. Quando aquela menina, ela tá me convidando pra ir à igreja, eu venho com um retorno para ela. Eu só vou na sua igreja o dia que você for na minha. Aquela menina sorri e ela disse: se eu for na sua igreja, você vai na minha? Eu falei, eu vou. Ela falou, então espera eu pedir pro meu pastor. Se ele deixar, eu vou. Aquela menina com 6 anos de idade, ela já reconhecia o que era autoridade espiritual. Talvez você esteja passando por dificuldades porque você não consegue ser pastoreada. Você não consegue receber diretrizes da Bíblia através da boca de um homem. Nessa noite eu vim aqui para dizer que Deus te chamou para ser ovelha e não para ser bode. Começa hoje a procurar uma casa para se alimentar. Começa hoje a ter pastores que possam dar conselho de vida para a tua história. Aquela menina sai e ela diz, eu vou pedir para o meu pastor. Passado uns 5, 6 dias, numa noite de sexta-feira, aquela menina chega na minha casa. Sexta-feira, para quem está no Espiritismo, é intitulado como Sexta-feira Forte. Sexta-feira Forte é quando as pessoas que recebem guias fazem trabalhos espirituais marigolantes. É onde faz entrega na encruzilhada, aonde abre a mata virgem, cachoeira. Interessante que nós que estamos aqui, nós não temos um Deus que trabalha só na sexta-feira. Nós temos um Deus que trabalha todos os dias da nossa vida. Ei, querida, levanta a mão pro alto. O nosso Deus trabalha segunda, trabalha terça. Ele trabalha todos os dias da nossa vida. Aquela menina chega e com um olhar singelo, ela diz, Sandra, ou Sandrão, eu vim para ir na tua igreja, porque o meu pastor disse que o próprio Deus vai comigo. Eu olho para aquela menina e me vem um espírito de zombaria, porque eu sabia que aonde eu entrava, Deus não entrava. Nós estamos pegando as guias, as roupas, para ir para aquele terreiro, e aí, aquela menina, ela está com, acho que é esse aqui. Ajuda eu terminar, Jesus. Aquela menina, ela está com Bíblia na mão, bolsinha bem arrumada. Eu pego as guias, os patuás, eu e minha mãe, pegamos todos aqueles apetrechos e nós vamos para o terreiro, numa noite de sexta-feira. Quando nós chegamos no terreiro, eu coloco a menina no primeiro banco e entro para colocar roupa e começar a fazer a gira. Quando nós começamos a ter tabaque, que abre as cortinas, aquela menina sai da posição de joelho, senta e fica olhando para nós. E quando ela olha para nós, a mãe de santo começa a riscar o primeiro ponto e nada acontece. Começa a riscar o segundo ponto e nada acontece. Aquela mãe maior, ela para, olha dos lados e ela risca o terceiro ponto e nada acontece. Ela para, olha e fala, quem é aquela menina? Quem trouxe ela? Eu digo, fui eu. Ela então diz, tira ela daqui. Porque o que está nela é maior do que o que está em nós. Ei, eu estou profetizando para a tua casa. Que sobre a tua casa não chega macumba. Sobre a tua casa não chega mandinga. Porque o que está sobre a tua vida... Ah, não! Levanta a mão para o céu. Para que Deus saiba que você reconhece. Que o que está sobre você é maior. É maior. É mentira de Satanás que você vai perder essa batalha. É mentira do inferno. É mentira do inferno que você vai ficar acorrentado nesse espírito de depressão. É mentira, porque o Deus que está em nós, Ele é maior. Eu queria não me distrair agora. Agora eu queria não me distrair. O Deus que está em nós é maior. Eu vim nessa noite

0: Eu saí da cidade onde eu moro para declarar que nenhuma ferramenta preparada contra você vai prevalecer. Eu vim para dizer para nós que servimos a Deus em espírito e em verdade, que Satanás pode ter pelejado contra a tua vida, mas hoje nós declaramos na igreja amor e família. Deus é.
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0: Essa aqui é São Bernardo do Campo, rapaz.
1: E também vê toda a minha dor.
0: Tô ansioso.
1: Tô ansioso de...
0: Um pouquinho mais alto, vamos lá?
1: Teu coração está acelerado.
0: Fala pra ele que é quase todos os dias.
1: E quase todo dia ele fica angustiado.
0: Levante a mão e pede socorro.

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2: Quem é que nunca se sentiu sozinho e pensou que ninguém estava vendo o que você estava passando? Talvez tenha acontecido isso com aquele homem que a Bíblia diz que foi assaltado e largado à beira do caminho para morrer. Machucaram aquele homem e quando ele pensou que ia receber socorro, o sacerdote passou e não fez nada, o levita passou e não fez nada, e talvez ele tenha pensado, só eu entendo a minha dor, ninguém está vendo. Talvez ele tenha até pensado que o céu tenha esquecido dele, porque a gente pensa que porque a terra não faz nada, o céu nos abandonou, mas não é assim que funciona. Porque quando ele começa a pensar que estava largado, abandonado e esquecido e que ninguém ouvia, o bom samaritano resolve aparecer, glória a Jesus. E ele passa azeite nas feridas, ele cuida das feridas daquele homem. E o Senhor me trouxe aqui para dizer para alguém que tem pensado que Deus não tem visto o que você tem passado: Deus viu e Deus quer curar você. Aleluia.
3: Oh, Jesus.

0: Para Jesus.
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Aleluya. Diante da tua voz, ai, eu creio, não há dor.

segundos. Eu fui atingido em sequência e eu caí no chão. De cara logo percebi que o meu coração entrou em desespero e acelerou. Eu tinha que levantar, mas eu tava ferido e sem forças pra continuar. 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

Apocalipse diz que o espírito de profecia é o testemunho de Jesus. Isso quer dizer que não existe nenhum espírito mais profético, nenhum ambiente mais profético do que aquele onde Jesus é declarado. E Filipenses diz que ele mesmo sendo Deus, ele não usurpou o lugar de Deus, mas ele se fez homem, ele foi humilde, obediente, fiel até a morte, e morte de cruz. E por isso o Pai lhe deu um nome que está acima de todo outro nome. Isso quer dizer que o nome da corrupção não está acima do nome de Jesus. Isso quer dizer que o nome do câncer não está acima do nome de Jesus. O nome da depressão não está acima do nome de Jesus.

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1: Muito bem, mais uma vez nós estamos aqui chegando até você com essa finalidade, até o teu lar, o teu trabalho. Eu quero cumprimentar você com Filipenses 4 e 7, que diz assim, que o amor de Deus, a paz de Deus, a graça de Deus, o amor de Deus que excede todo entendimento, ele possa e quer e vai guardar o meu coração, o teu coração, o nosso entendimento em Cristo Jesus. Nós já estamos alguns dias e nesta série de mensagens, a qual já estamos compartilhando com você, e hoje nós queremos mais uma vez trazer mais uma porção, semeando alguns pensamentos como pedaços de pepitas de ouro da palavra do Senhor para a tua vida. Hoje voltamos aqui ao Salmo 1, que é o Salmo que estamos estudando nessa série. Estamos tratando a respeito de prosperidade. Prosperidade é muito bom, todos querem ser próspero. Mas nós estamos pegando o outro lado da situação. Não a prosperidade em si. Não quero falar a respeito o que é a prosperidade em si, mas justamente o agente causador da falta de prosperidade. Às vezes uma pessoa, ele pensa que é próspero, mas você observa que algo está acontecendo de errado com a sua vida. Eu aprendo com esse Salmo primeiro. Nós temos aprendido, estamos compartilhando, semeando alguns pensamentos. Nas mensagens anteriores, nós estivemos falando a respeito da pessoa que anda no conselho, né, do ímpio. O ímpio tem um conselho. E o pecador tem um caminho. O escarnecedor tem uma roda. Aqui nós aprendemos no Salmo 1, versículo 1, que existe ímpios, que existe pecadores e que existe escarnecedores. Ambos têm métodos e atitude diferente de agir.

agir. O ímpio tem um conselho, os pecadores têm um caminho, e os escarnecedores têm uma roda. Por isso que o assunto está no plural, porque não é só um, não tem como escarnecer sozinho. Tem que ajuntar, tem que fazer um sistema, tem que montar uma panela, tem que montar uma roda. Mas nós aprendemos também que tem aquele que anda, aquele que para e aquele que assenta. Com isso eu aprendo, a verdade é a seguinte: quando você vai perdendo o teu direito, a tua condição de uma vida próspera perante o Senhor, ela começa de maneira gradativa. É como se fossem medidas homeopáticas. A coisa acontece de conta gota. Você não vai ficar caindo já e caiu de uma vez de supetão, não. Nós aprendemos que tem aquele que anda, aquele que para e aquele que assenta. O meu encargo da parte de Deus nesse dia é perguntar para você: você está parado? Ou você já assentou? Ou você está andando e você percebe que algo está te amarrando com a vida embaraçada? A palavra de Deus diz, quando Paulo escreveu, ele fala assim: aquele que milita a boa milícia não se embaraça com os negócios dessa vida. A palavra embaraçar, se você pegar no espanhol, é uma pessoa que está grávido. Uma mulher grávida, no espanhol, ela está embaraçada. Mas no português, a Bíblia diz que quem está militando a boa milícia não pode embaraçar. Então quer dizer que você pode estar com a tua vida enrolada. Uma pessoa embaraçada, ele está grávido, ele está enxertado, ele está com aquilo ali por dentro. Então às vezes a situação ela vai acontecendo de maneira gradativa ao ponto de você embaraçar com as coisas da vida. Mas voltamos para o Salmo primeiro, o texto que já estamos estudando há alguns dias. Como que está a tua vida perante Deus? O Salmo 1, versículo 3, fala assim: e cujas folhas não caem, e tudo quanto fizer prosperará. Pois será como a árvore plantada junto ao ribeiro de águas, o qual dá o seu fruto na estação própria, e cujas folhas não caem, e tudo quanto fizer prosperará. Na mensagem anterior, nós falamos um pouquinho a respeito desse fruto. E também falamos um pouco de dar fruto na estação própria. Mas hoje o meu encargo é falar a respeito de folhas caídas. Folhas, amados. Folhas, meus irmãos. De uma árvore. O que, que simboliza isso? Isso fala de sombra. Isso fala de uma árvore sadia. Quando ela está cheia de folha. Mas justamente tem folha pelo fato de estar junto ao ribeiro das águas. Agora, o que nós aprendemos nesse Salmo primeiro é a receita para não cairmos, é a receita para não ficar na sequidão espiritual, é a receita para não perder a folha, é a receita para não perder o vigor, é a receita para não perder a vida. A palavra de Deus diz, por exemplo, em João capítulo 15, lá você encontra a respeito de um pé de árvore. Jesus falou assim: eu sou a videira verdadeira, meu pai é o dono da parreira, toda vara que está ligada nele. Nós somos as varas ligadas no Senhor. Quando você está ligado no Senhor, você dá fruto na estação própria. Em outra oportunidade nós vamos examinar João capítulo 15, mas eu quero simplesmente dar uma palhinha e falar a respeito do que está escrito naquele versículo daquele capítulo de 15 de João. Lá diz assim: que tem aquele que não dá fruto, lá tem aquele que dá fruto, lá tem aquele que dá mais fruto e tem aquele que dá muito fruto. Aí você observa que é um processo. Tem aquele que não dá nada, tem aquele que dá, tem aquele que dá mais e tem aquele que dá muito fruto. Como que está a tua vida? Como que está a tua vida como marido em casa? Como que está a tua vida como esposa em casa? Como que está a tua vida como pai de família em casa? Como que você está como pastor da tua igreja? Você tem produzido fruto? Tem dado fruto? Muito fruto? Mais fruto? Fruto ou nada de fruto? Para não produzir nada de fruto, nós aprendemos no Salmo 1, aonde é que está o agente causador. O agente causador é justamente esse processo

0: sentado na roda de escarnecedores, está parado no caminho de pecadores, está andando no conselho dos ímpios. E eu aprendo a respeito dessa verdade. E eu pergunto para você, meu querido, eu pergunto para você, meu amado, como que está a tua vida? Tem produzido fruto? As tuas folhas estão caindo? Você, meu querido, eu pergunto para você, meu amado, como que está a tua vida? Tem produzido fruto? As tuas folhas estão caindo? Como que está a tua prosperidade? Prosperidade é você encontrar uma árvore bonita, é você encontrar a cheia de fruto. Então, o verdadeiro cidadão do céu, o verdadeiro homem e mulher de Deus, o cristão autêntico e genuíno, que está ligado à videira verdadeira, que está plantado junto ao ribeiro de água, aquele que dá fruto na estação própria, aí sim eu entendo de prosperidade. Ser próspero é ter uma vida frutífera. Ser próspero é ter uma vida sadia. Ser próspero é você ter paz com todo e ter santificação para que você possa ver o Senhor. Ser próspero é você ter um falar de Deus, um falar que contagia para o bem, um falar que leva a pessoa a estar em paz com Deus. Isso é ser próspero. Prosperidade não está ligado a valores financeiros. Tem muitas pessoas multimilionárias que estão tristes. Tem muitas pessoas multimilionárias que estão vivendo uma vida claudicante, uma vida triste, uma vida amarrada, uma vida totalmente engarrafada. Mas tem pessoas que estão sem dinheiro, mas que têm uma vida feliz, porque a prosperidade está ligada naquilo que você está vivendo, plantado perante esse ribeiro de água. O verdadeiro cidadão, o verdadeiro homem, que nós aprendemos aqui, esse homem justo, ele está plantado junto ao ribeiro de água. E o ribeiro de água, ele é o nosso Senhor, Jesus, que diz assim: ei, quem tem sede, vem a mim e beba. Nesse dia, a palavra de Deus para você é justamente para te confrontar, para chamar a tua atenção. E eu falo para você com temor e com tremor. E não estou apontando Deus do dedo só para você, não. Porque quando eu aponto um para você, eu aponto três para mim. Eu pergunto para você e pergunto para mim: nós temos andado nesse ribeiro? Agora, você conhece um homem pelos seus frutos. Você conhece uma pessoa por aquilo que ele é e não por aquilo que ele fala. Isto é a verdadeira prosperidade que eu entendo, baseado, escorado na palavra de Deus, que é essa que fala contigo, essa palavra que estamos pregando. Deus abençoe você e te aguardo até a próxima, porque teremos mais mensagem, numa mensagem posterior a essa. Que Deus te abençoe, até a próxima, no nome de Jesus.
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Salmo de Davi. Bom é o Senhor. Louvarei ao Senhor em todo o tempo. O seu louvor estará continuamente na minha boca. A minha alma se gloriará no Senhor. Os mansos ouvirão e se alegrarão. Engrandecei ao Senhor comigo e juntos exaltemos o seu nome. Busquei ao Senhor e ele me respondeu, livrou-me de todos os meus temores. Olharam para ele e foram iluminados, e os seus rostos não ficaram confundidos. Clamou este pobre e o Senhor o ouviu e o salvou de todas as suas angústias. O anjo do Senhor acampa-se ao redor dos que o teme e os livra. Provai e vede que o Senhor é bom, bem-aventurado o homem que nele confia. Temei ao Senhor, vós, os seus santos, pois nada falta aos que o temem. Os filhos dos leões necessitam e sofrem fome, mas aqueles que buscam ao Senhor bem, nenhum faltará. Vinde, meninos, ouvi-me e vos ensinarei o temor do Senhor. Quem é o homem que deseja a vida, que quer largos dias para ver o bem? Guarda a tua língua do mal e os teus lábios de falarem o engano. Aparta-te do mal e faze o bem. Procura a paz e a segue-a. Os olhos do Senhor estão sobre os justos e os seus ouvidos atentos ao seu clamor. A face do Senhor está contra os que fazem o mal, para desraigar na terra a memória deles. Os justos clamam e o Senhor os ouve.

nos livra de todas as suas angústias. Perto está o Senhor dos que o coração quebrantado. Perto está o Senhor dos que tem o coração quebrantado e salva os contritos de espírito. Muitas, mas muitas são as aflições do justo, mas o Senhor os livra de todas. Ele lhe guarda todos os seus ossos, nem sequer um deles se quebra. A malícia matará o ímpio, e os que odeiam o justo serão punidos. O Senhor resgata a alma dos seus servos, e nenhum dos que nele confiam será punido. Salmo de Davi, Salmo de número 34. Bom, gente, muito bom dia. Bom dia para você que tá ligadinho comigo. Bom dia. Quero te cumprimentar com a doce paz do nosso Senhor Jesus nesta manhã abençoada. Manhã gelada, né, gente? Manhã gelada. Manhã. Eu tava vendo aqui a temperatura nossa em Foz do Iguaçu. Vai assim ficar por alguns dias, né? Sou teu Deus. E vai ficar assim por alguns dias o nosso tempo. Bom, gente, aqui é o Pastor Hudson, aqui da Rádio Essência Gospel FM, em Foz do Iguaçu, neste momento. Nesse momento, olha, subiu a temperatura, tá 10 graus em Foz do Iguaçu, gente. Já deu uma esquentadinha, já, né? Já deu uma esquentadinha. 10 graus em Foz do Iguaçu, mas o tempo promete que vai ficar só geladinho, tá bom, gente? A máxima mesmo, a máxima. Quando o mundo vai ser de 14 graus, não, de 15 graus. E depois vai cair novamente, tá bom? Aí vai caindo novamente, a máxima será 15 graus. Aí depois começa a cair novamente a temperatura em Foz do Iguaçu. Então, você se aquece bastante. Chimarrão, chá quente, não faz mal pra ninguém. Que nem oração, né, gente? Oração, chá, chimarrão, caldo de galinha não faz mal pra ninguém. Esse é o programa Happy Day aqui na sua estação de rádio, né, irmã Marta? Deus abençoe a senhora, irmã Marta. Sintonizado com a gente aí, irmã Marta.

0: Gente, são 10 horas em ponto.
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0: São 10 horas em ponto, gente. Eu preciso ir com bloco de comerciais, tá bom? Eu vou com bloco de comerciais e eu já estarei de volta, tá? Não sai daí, não. Nem pense em sair daí, que eu já tô voltando já. Só vou com bloco de comerciais aqui, tá bom?

0: É, não tô conseguindo engatar nenhuma marcha.
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7: São 10 horas, 4 minutinhos, gente. São 10 horas, 4 minutos e a gente continua com a nossa programação.
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7: A gente continua com a nossa programação.
8: Não faltava tempo pra congregação. Bem cedinho com o cantar do gado.
7: Irmão Adão, Deus abençoe, irmão Adão.
8: Eles pra agradecer.
7: O Adão tá ligadinho com a gente, já tá sintonizado.
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7: Olha, quem vai cantar agora é Eva Madalena. Canaã está bem logo ali. Bora tomar um chimarrão comigo aqui? Aumenta o volume aí, vamos tomar um chimarrão.

0: 10h09, gente. 10h09. Você escutou aí a Eva Madalena cantando ali. Canaã está bem logo ali. Gente, eu vou com o bloco dos meus comerciais agora. E já tô voltando, tá bom? Sai daí não, hein?
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5: São 10 horas 14 minutinhos, gente. Como o tempo voa, né? A gente tomando aquele chimarrão aqui, tocando alguns louvores, anunciando os nossos patrocinadores, os nossos ouvintes. Eu quero mandar um alôzão. Eu quero mandar um alô para uma família muito abençoada, né?
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5: Essa família é abençoada por Jesus.
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5: Um alôzão pro Eduardo, papai Eduardo, mamãe Grazi e o Heitor.
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5: Cristo Jesus abençoe muito essa família.
6: Jesus.
5: Bom, Grazi, Heitor, Heitor.
6: Quem?
5: O Heitor sempre ligado com a gente aí na nossa programação.
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5: Deus abençoe seus papais, Heitor, sua mamãe, seu papai. Oração no Eduardo, oração no Heitor. Deus abençoe, Grazi.
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5: Toda a família Macedo, né? O irmão José Macedo também acabou de mandar um alô aqui, falando que está sintonizado com a gente. Um abração pro irmão José Macedo, irmã Maria, e a toda a família Macedo. Meu amigo Adeildo, né?

0: esposa da irmã Ana Clérice. Deus abençoe toda essa família linda, abençoada, uma família grande, hein? Os Macedo daqui de Foz do Iguaçu. Abração a toda a família aqui. Cristo Jesus abençoe toda, mas toda a família Macedo de Foz do Iguaçu. Bom, gente, você que está sintonizado comigo, tá ligadinho comigo, hein? Você ouviu falar na Tem de Tudo aqui, né?
1: Tem Jesus.
0: Você ouviu falar na Tem de Tudo. E olha, eu tô falando, fazendo aqui a fala aqui da, do Tem de Tudo. Falando da Tem de Tudo, já chegou aqui o meu chefe.
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0: Que meu patrão chegou aqui, gente.
1: Da pera.
0: Meu patrão chegou aqui, o
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0: O Milceu da Tem de Tudo, gente, ele já tá aqui na linha já. Vamos conversar com o Milceu, né? Vamos falar com o Milceu. Milceu, bom dia, Pai do Senhor Jesus, Milceu.
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0: 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Tá lá o Milceu, tá lá a esposa dele, a irmã Marley, tá lá as meninas também trabalhando, né? Olha só o recado do Heitor aqui, ó. O Heitor mandou um alô pro vovô dele. Ô, vovô José Macedo, escuta aí o Heitor.
4: Manda um abraço com meu vovô José Macedo.
0: Deus abençoe, Heitor. Deus abençoe o Heitor, que está sintonizado com a gente. Ô, Heitor, Deus abençoe o Heitorzinho e a irmã, a sua mamãe, a irmã Grazi. Irmão José Macedo, né? Vamos tocar um louvor? Sou teu Deus. Eu sou teu Deus. Juscenita Freitas. Juscenita Freitas cantando bonita aqui na sua estação de rádio.

Gente, essa aqui é a irmã Juscenita Freitas. Juscenita Freitas, tá bom? Tô cantando bonito aqui na nossa estação de rádio. E olha, tem como sim você chamar ela. Ela e o esposo dela, tá bom? Vão ir no congresso aí. Só você convidar, só você convidar. Eu tava vendo aqui a agenda dela para você conversar com ela. Para você agendar com ela, gente, é muito fácil, tá bom? Você vai ligar, vai falar diretamente com a Juscenita ou diretamente com o esposo dela, com o irmão Mauro Toledo. Esse número aqui, ó, DDD21, aí vem o número deles, tá bom? 996-36-8025, tá bom? Muito fácil você agendar com a cantora Juscenita Freitas. Vai fazer aquele barulhão aí no seu congresso, tá bom? Você quer uma irmã da oração, da consagração, tá bom? Joelho no chão, é com a irmã Juscenita Freitas. DDD 21 996 36 8025. Você pode ligar e confiar. Pessoas da oração, pessoas do monte, né? Pessoas da oração, do monte de oração. Então você pode chamar, vai estar ela e o esposo dela junto aí nesse congresso. E vai ser bênção de Deus. Juscenita Alves, você vai encontrar no YouTube. Se inscreve lá no canal, tá bom? YouTube da Juscenita Alves, da Freitas. Também tem o Instagram, @ Juscenita Freitas, tá bom? Você vai encontrar ela no Instagram. Vai encontrar no Facebook também, Juscenita Freitas. Entra lá no YouTube, se inscreve no canal para aumentar, né, o volume de pessoas que assistem ela, tá bom? Ô, irmã Ana. A irmã Ana Cléris Macedo tá ligadinha com a gente. O Adeildo já levantou, já, Ana? Diz pra mim, o Adeildo já levantou ou ele tá no monte? Fiquei sabendo que o Adeildo, ele fica bastante tempo no monte, né? Diz que ele vai pro monte também, fica muito tempo lá no monte, né? No monte de coberta. Diz que o Adeildo é desse jeito, Ana. Eu não sabia que o meu amigão... Meu amigão Adeildo era do monte. Monte de coberta, né? Tira ele lá do monte, lá, Ana. Jesus amado. Avisa ele que já amanheceu o dia. O Senhor.

0: Olha, gente, o Mauro aqui, o esposo da irmã Jucenita. A irmã Jucenita Freitas acabou de falar que os louvores dela no canal no YouTube tem os playbacks, tá bom? Na hora que você quiser cantar um dos louvores da Jucenita Freitas, no YouTube você também vai encontrar o playback. É só baixar, né? Você tem as manhas, é só baixar. Baixa aí. Coloca no teu celular. Pronto, né? Coloca no teu celular, baixa, coloca no teu celular.
1: Pra mim.
0: Depois é só enviar só pro sonoplasta da igreja.
1: Na presença.
0: E coloca no computador. E aí já vai direto pro playback. Canta na igreja, né? Jucenita Freitas, gente. Tá bom? Você vai encontrar aí os playbacks tudo ali no YouTube. Só entra lá que você vai encontrar, tá bom? Abração, Mauro! Mauro Toledo, um abraço pra você que tá me escutando aí, Mauro.

0: Só louvorzão, gente, só louvorzão. A irmã Ana falou assim que o Adeildo já levantou para fazer as compras, né? Deus abençoe Adeildo, Deus abençoe Ana, Ana Cléris Macedo, Deus abençoe Adeildo, toda a família. 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
0: Tá bom, gente, você vai encontrar tudo por ali mesmo, tá? Não tem como errar. Bora de louvor? Quem vai cantar agora é Daniel e Samuel. O pastorzinho. Se eu fosse você, aumentava o volume aí.

0: Gente, vai uma alusão. Esse é Daniel e Samuel, o pastorzinho, tá bom? O irmão Romildo falou sim que a irmã Romilda gosta muito desse hino. Então, Deus abençoe. Deus abençoe, irmã Maria. Irmã Maria Aparecida de Itaúna, tá ligadinha com a gente. Bom dia. Deus abençoe vocês aí, tá bom? De Minas Gerais. Deus abençoe, irmã Romilda. Irmã Romilda ligadinha com a gente. Olha, quem tá ligadinho comigo, tá na minha linha aqui, ó. É a pastora Paola, esposa do pastor Idelmir Saavedra. Está aqui na minha linha aqui. Vamos conversar com ela. Pastora Paola. Pastora Paola está ligadinha com a gente. Está aqui na linha. Bora. Pastora Paola, bom dia. Paz do Senhor Jesus. Pastora Paola.
1: Bom dia. Bom dia, pastor Hudson. A paz do Senhor. Bom dia a todos os nossos irmãos ouvintes desta programação. 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

0: 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Estaremos lhe atendendo, lhe informando o que você deseja nesta terça-feira abençoada na fronteira. Desejando a todos os nossos irmãos um maravilhoso dia em nome de Jesus. 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
1: Amém, pastora Paola. Gente, você pegou o número do telefone da pastora Paola aí, do pastor Edelmir? É só você ligar agora, 998-51-6495, tá bom? 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
1: E o tempo voa, né, gente? O tempo voa. O tempo voa aqui na nossa estação de rádio. Tá, chegou já das 11 horas. Daqui a pouco já termina nossa edição. A nossa edição chegou. Até às 11 hoje, tá bom? A nossa edição. Bora de louvor? Tem tanto louvor bonito aqui, gente.

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1: Manda obras do rei. Filha Macedo aqui, ó. E são de gaiteiro. E bora tomar um chimarrão aqui com o pastor Hudson.

0: tempo voa, né, gente? E o tempo voa. São 14 para as 11 da manhã.
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0: 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Há uma promessa na Bíblia. Seja forte e corajoso. Não se apavore nem desanime, pois o Senhor, o seu Deus, estará com você por onde você andar.
1: Começa na Bíblia.
0: Josué 1:9.
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0: Seja forte e corajoso.
1: 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Que é para ti, para mim.
0: Novo. Essa é uma das promessas, tá bom?

0: Se você vai, eu vou também. Não é bem assim não, né, gente? Não é bem assim. Você tem que garantir, tá bom? É Jesus que garante nossa salvação, mas você tem que estar em dia, né? Suas orações, a sua postura de cristão.
1: Começa na Bíblia. Que é para
0: é muito fácil ser crente lá na igreja, né?
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0: Fora lá da igreja, onde ninguém te conhece, ninguém sabe quem é você. Você é crente lá também?

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0: 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Quero mandar um alusão pra irmã Kelly do Carimã, Pastor Geraldo Ornelo, irmã Romilda, irmã Vanessa, meu irmão Adão, Papai Noelzão. 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O Mauro Toledo tá ligado comigo. Esposo da Jucianita Freitas. Irmão Romildo e irmã Romilda.
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0: Bom, gente, agora a gente precisa ir.
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0: Quero agradecer a companhia de todos, tá bom? Que ficaram ligadinho comigo.
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0: Todos que ficaram ligados comigo.
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0: Mas a programação continua aqui, tá bom? A gente termina nossa edição

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1: Essa grande...
0: Então não sai daí, que a programação não termina. Nossa rádio é uma rádio 24 horas no ar, só acaba por falta de energia mesmo, né? Só sai fora por causa de energia. Fica com Jesus, amanhã tô de volta aqui da parte da manhã, tá bom? Tchau, tchau, gente! E se aqueça, tá bom? Porque vai ficar mais frio. Deus abençoe a todos, até amanhã, tchau, tchau.

0: Gracião.
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Muito bom dia, graça e paz a todos os nossos queridos irmãos que já estão por aí para estar compartilhando conosco essa programação, estarmos nesse momento juntos. E nós cremos que o Senhor tem algo de especial, de importante para cada um que está conosco aí já, compartilhando, participando do programa Getsêmani, que é um elevo espiritual para a vida de todos aqueles que compartilham, que cooperam conosco. Todos aqueles que escutam pelo seu radinho, aqueles que participam também pelo Facebook, é um elevo espiritual para todos nós. E eu quero deixar aí a vocês uma palavra nesta manhã de reflexão, que se encontra em Salmos de número 100, muito conhecido essa palavra, mas porém a palavra do Senhor ela se renova a todo instante. Diz assim a palavra de Deus: celebrai com júbilo ao Senhor todos os moradores da terra, servi ao Senhor com alegria e apresentai-vos a Ele com canto. Sabei que o Senhor é bom, sabei que o Senhor é Deus, foi Ele e não nós que nos fez povo seu e ovelha do seu pasto. Entrai pelas portas dele com louvor e em seus átrios com hinos, louvai-o e bendizei o seu nome, porque o Senhor é bom, e eterna é a sua misericórdia e a sua verdade estende-se de geração a geração. Nós vamos estar fazendo uns segundos de oração aqui e já estaremos cumprimentando a todos os nossos internautas que estão conosco aí pelo programa, através do Face, no programa, né? E através também do rádio. Agradeço a Deus comigo, amém? Pai querido, obrigado, Senhor, por mais essa oportunidade que o Senhor tem nos dado, Pai. E eu creio que o Senhor estará falando a cada coração nesta manhã, através da sua palavra que estará sendo ministrada, Pai. E através dos louvores, através, Senhor, meu Deus, desse momento que nós temos contigo, Pai. Nós estamos nos conectando com o Senhor, nós estamos nos conectando com os céus. Papai, abre os céus aqui nesse lugar, nesse estúdio, Pai. E que a tua presença seja real aqui.

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1: É isso aí. Vamos estar cumprimentando a cada um. Já estamos conosco aqui no estúdio também. Está conosco o meu amor, o meu noivo. Todos conhecem aí o pastor Elias, assim nós chamamos, porque ele está pastoreando conosco ali no Bubas. E eu creio que cada um que está na audiência aí estará também nos ajudando a compartilhar para muitas igrejas e também para todos aqueles que estão distante e talvez não possa, não está sabendo desse programa, né? Se você compartilhar, você vai estar nos ajudando a evangelizar o Brasil e o mundo. Então, um abraço a você que já está aqui conosco na audiência. Temos aqui pelo link da rádio mesmo, temos Marcos que está já conosco ali, temos alguns que já está compartilhando também. E eu creio que será uma bênção para todos aqueles que vão ouvir esse programa. Paz do Senhor, meu noivo, pastor Elias.
2: Paz do Senhor, paz do Senhor a todos também, os ouvintes. A paz do Senhor. Está saindo? A paz do Senhor. Quero cumprimentar a todos nesta manhã com a grande paz do nosso Senhor e Salvador Jesus Cristo, os ouvintes e irmãos em Cristo Jesus também. Aqui está a minha noiva, Rosicléia.
1: Rosicléia,
2: também está ouvindo. É tudo com Cléia. Mas eu agradeço a Deus por essa oportunidade que está nesta manhã aqui, levando a palavra do Senhor, porque a palavra de Deus fala, ide por todo mundo, pregai o Evangelho. Então, nesta manhã, nós estamos fazendo o ide de Jesus. E eu creio que você, nesta manhã, possa alcançar a sua vitória, a sua bênção. Aí onde você está, como já foi mencionado aqui, dentro do seu lar, escutando o seu rádio. E eu tenho certeza que Deus tem uma bênção para você neste dia. Deus tem uma palavra amiga, uma palavra de conforto, uma palavra que você está precisando. E basta você analisar, prestar atenção, parar um pouquinho, um segundo aí, e ficar conosco aqui, nesses poucos minutos que nós estamos aqui, mas temos a certeza que Deus fará o melhor para a minha vida e a tua vida nesta manhã.
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estamos aí, então, com a companhia do pastor Elias. É, eu acredito que é a primeira vez dele. E é assim mesmo, a gente fica meio perdido. Mas não tem problema, né? Porque tudo que é começo é difícil mesmo. Tudo que é início é difícil. Paz do Senhor, Isa. Deus abençoe, minha linda. Já está por aí conosco. A Isa agora não vai perder mais o programa, né, Isa? Deus abençoe. Deus abençoe o seu lar, Isa. Deus abençoe a sua família. E eu creio que o Senhor tem uma palavra hoje especial para o seu coração. Tá bom, Isa? E compartilha aí no grupo, Isa. Vamos alcançar mais gente. Porque eu creio que o sobrenatural de Deus vai acontecer. Amém? Vamos de louvor? Paixão pela sua presença, Daniel e Samuel. Vamos ouvir um pedacinho aí. E já já voltamos cumprimentando mais pessoas que estão aí conosco. Tanto cooperando, quanto compartilhando. Esse louvor, ele nos conecta com Deus. Eu gosto muito, meu noivo também gosta. Então, nós vamos estar nos conectando com Deus aqui através da canção Paixão pela Sua Presença. Música.

Paixão pela sua presença, diz o louvor, a canção que nós estamos ouvindo. Isa, eu quero deixar aqui uma palavra da parte do Senhor para o seu coração, tá bom? Que se encontra em Jeremias 29, e o capítulo 11 e 12, é sentido a parte de Deus de deixar para você, Isa. Você sabe aí o que você está passando e o Senhor também. Então eu creio que o Senhor tem aí um refrigério através dessa palavra para o seu coração, tá bom? Diz assim então, Isa. Porque eu bem sei, diz a palavra do Senhor, eu bem sei os pensamentos que penso de vós, diz o Senhor. Pensamento de paz e não de mal, para vos dar o fim que esperais. Então me invocareis e ireis e orareis a mim e eu vos ouvirei. O 13 diz, Isa, e buscar-me-eis e me achareis quando me buscardes de todo o vosso coração. O Senhor conhece o seu pensamento, mulher. O Senhor sabe o seu deserto, o Senhor sabe a sua caminhada. O Senhor é aquele que esquadrinha o ser humano. E Ele está dizendo para você, Isa, que Ele está aquietando o teu coração, porque Ele bem sabe o pensamento que você tem. Ele conhece as ideias que você cria na sua cabeça em prol do ministério. Ele conhece os desejos que você tem de fazer a obra do Senhor com muito amor e carinho, sem olhar para a direita nem para a esquerda, sem olhar para os levantes, para os ataques, para as calúnias, para as defamações e tudo isso que vem contra nós quando estamos

vamos em prol da obra do Senhor. E o Senhor, ele está te esquadrinhando nesta manhã, está te dizendo, Isa, não se preocupe, porque ele é contigo por onde quer que andares. Amém? Receba essa palavra de reflexão ao seu coração. Que Deus te abençoe grandemente. Continue na obra, não pare, não pasme, não desanime. E outra coisa, fale assim, ó: eu vou calar todas as vozes e ouvir somente a sua, Pai. Igual o louvor, Laísa. Preciso calar todas as vozes, menos a sua. Silenciar todas as vozes contrárias, menos a sua. A sua. Pega aí para você, tá? O Senhor está aquietando o seu coração, Isa. Ele sabe o que você está passando. Mas o Senhor é o Deus das nossas aflições. E a palavra dele diz, né? No mundo tereis aflições, mas tende muito bom ânimo. O Senhor é contigo, varoa. Continua sendo guerreira, tá bom? Deus abençoe. Maico diz, Dias diz, a paz do Senhor Jesus, Deus abençoe seu trabalho na obra do Senhor Jesus Cristo. Obrigada, Maico. Deus abençoe também a sua vida, sua família, seu lar. Deus, que venha Deus prosperar também os seus caminhos, tá bom? Seja eles qual forem, desde que seja direcionado por Deus. Continue na direção de Deus. Elizabeth Santos também está conosco ali. Deus abençoe grandemente. Continue aí na audiência dessa programação que é, como eu já disse antes, um elevo espiritual para a vida de todos os que estão conosco conectado na Essência Gospel 96.7. Deus abençoe grandemente a vida daqueles também que estão ali na Argentina, né? Tem gente da Argentina que nos ouve. Tem gente que participa, tem gente também ali no Paraguai, em todo esse nosso Brasilzão aí, nós sabemos que tem pessoas que estão conosco, compartilhando, participando. E vamos de louvor. Daqui a pouco o pastor Elias estará ministrando a palavra do Senhor, vamos deixar os minutos bons para ele aí. Mas vamos ouvir só mais um louvor, e esse louvor eu quero dedicar à minha família. A família Celebração, a família Moura, a família da Amizade. Amém? Vamos então com esse louvor aí, que é do meu CD mesmo, nosso CD, CD Celebração. O louvor Presença de Deus. Não, não é só um. Presença de Deus, do CD Celebração para toda a família da Amizade, família Celebração que está conosco aí, família Moura. Eu creio que você vai ouvir e vai meditar também, você que está conosco aqui através do Facebook.

0: Também quero oferecer esse louvor, vocês repararam, né, que tá só de presença de Deus aqui, paixão pela sua presença, presença de Deus. Eu quero oferecer também para mais uma participante que está conosco ali pela live do pastor, do meu noivo, a Cleide
1: Andrade.
0: Um abraço, Cleide, Deus abençoe aí a sua cooperação no nosso programa. Ela diz, paz do Senhor, irmão, ore por mim. Tem um...
1: Um cisto
0: no ovário. Estaremos orando na oração da fé daqui a pouco, minha querida. Essa canção também é para você. Presença de Deus. Quando nós estamos na presença de Deus, tudo vai bem.

Eu quero deixar um versículo aqui para nós fazer a oração da fé, tá bom? Daqui a pouco. Mas eu quero que você medite um pouquinho nesse versículo, que está em Tiago, capítulo 5 e o versículo 15. Tiago, capítulo 5 e o versículo 15. Eu quero deixar também para a irmã Cleide Andrade, que está ali. Ela diz que está com cisto no ovário e Jesus, ele cura. Jesus tem curado muitas pessoas com esse mesmo problema. E, minha querida, você não é diferente de outras pessoas. Você não é mais ruim do que outra pessoa, não. Você é a pessoa que Deus ama. Deus amou. Ele deu o amor incondicional dele. Um amor que ele não impôs condições, simplesmente nos amou. Ali no Evangelho de João 3,16 fala, porque Deus amou o mundo de tal maneira. Então, você é muito amada de Deus, muito querida. O Senhor muitas vezes permite algumas provações, algumas situações ruins vir até nós, para que o nome dele depois seja glorificado. Nós, estou falando da minha própria pessoa, fui curada do câncer maligno e fui curada de muitas doenças, inclusive de vários, não é um não, vários, cisto no ovário e no útero. O Senhor curou todo o meu corpo, e eu creio que Jesus vai curar você também agora. Você crê? A palavra do Senhor diz, se creres, verás a glória de Deus. Muitos, às vezes, não conseguem alcançar rapidamente aquilo que pede ao Senhor por falta de fé. Mas eu quero unir a minha fé com você agora, nesta manhã, Cleide. A minha fé, a fé do meu noivo, do pastor Hudson, de todos nós aqui, nós estaremos unindo a nossa fé em prol da sua cura, porque fé unida é fé fortalecida. Diz assim a palavra do Senhor. E a oração da fé salvará o doente, e o Senhor o levantará. E se houver cometido pecado, ser-lhe-ão perdoados. Confessai as vossas culpas uns aos outros e orais uns pelos outros, para que sareis. A oração feita por um justo pode muito em seus efeitos. E eu já estou sentindo a presença do Eterno aqui nesse estúdio. Eu já estou sentindo a presença do Espírito Santo, porque Ele move o nosso coração, Ele comove o nosso coração e a nossa alma. Ele vem nos aquietar. E você está precisando ser aquietado? Precisando que a sua alma seja aquietada também nessa manhã, esteja quieta? A canção diz, aquieta minha alma, que o Senhor venha aquietar sua alma nesta manhã. Faz meu coração ouvir tua voz, me chama pra perto, só assim eu não me sinto só. Aleluia. Que o Espírito Santo venha aquietar sua alma nesta manhã, alma batida, alma angustiada, alma cansada. Aquieta, Senhor, aquieta a alma dessa pessoa que está comigo aqui, que está conosco aqui, aquieta. Em nome de Jesus. Receba essa reflexão. Nós vamos agora estar passando para a palavra do Senhor, que Ele tem ainda mais, né? O último vinho é o melhor. Pastor Elias, então, aí com a palavra do Senhor, e daqui a pouquinho estaremos fazendo a oração da fé por todos os doentes.

nesta manhã, também quero desejar a todos os ouvintes, tanto da... estamos fazendo uma live aqui do meu Facebook, do Facebook da minha noiva aqui, e tenho certeza que Deus vai falar contigo nesta palavra, porque Deus já colocou o meu coração, e eu tenho certeza que, como ela falou já aqui, se a fé estiver unida, temos certeza que a vitória é garantida. Amém? Eu gostaria que você abrisse sua Bíblia aí no seu lar, em Atos dos Apóstolos, capítulo 3, versículo 1 a seguir. Ele traz para nós uma reflexão nesta manhã, esta palavra. Eu tenho certeza que Deus vai falar contigo aí onde você estiver. Que fala sobre um coxo. E nesta manhã eu quero trazer esta reflexão. O que nós temos para nos doar, para nos entregar um para o outro? O que me chamou a atenção nesta manhã é nesse sentido. O que, que nós temos para doar um para com o outro? Atos dos Apóstolos, capítulo 3, versículo 1, ele nos fala: e Pedro e João subiu junto ao templo à hora, a oração nona. E era, trazia um varão que desde o ventre da sua mãe era coxo, qual todos os discípulos punhavam à porta do templo chamada Formosa, para pedir esmola aos que estavam. E quando vendo Pedro e João que iam entrando no templo, pediu que lhe desse uma esmola. E Pedro com João, filtrando os olhos nele, disse-lhe: olha para nós. E olhou para eles, esperando receber deles alguma coisa. Disse-lhe Pedro: não tenho prata nem ouro, mas o que eu tenho, isto te dou em nome de Jesus Cristo Nazareno. Levanta-te e anda. Somente até aqui. Tenho certeza que é pouco tempo para nós falarmos, mas o que eu falar vai ser da parte de Deus. Eu tenho certeza que você está aí do seu lado, no seu lar, ouvindo, como eu já mencionei aqui, o que, que nós temos para oferecer? O que, que você tem para oferecer para teu amigo, o teu irmão, nesta manhã? Aqui eu não falo qual a hora que levavam esse coxo, qual a hora que deixava esse coxo ali na porta do templo, mas à nona hora ele estava ali, que seria 3 horas da tarde. Isso era certeza, que 3 horas da tarde ele estava ali. Não sei se levava eles na parte da manhã, ou deixava ali, ou levava logo após o almoço, mas às 3 horas da tarde ele estava ali, mendigando. Quem sabe você tem tido vários problemas, várias dificuldades na sua vida e não tem tido aquilo que você olha para um, para o outro, não tem alcançado o teu objetivo também. Mas aqui a palavra de Deus, a qual nos chama a atenção nesta manhã, que lá no ventre da mãe dele, Deus já conhecia ele, Deus já sabia do problema dele. É como ele falou com Jeremias também, que lá no ventre da mãe de Jeremias ele conhecia também. E eu tenho certeza que lá no ventre da sua mãe, Jesus já sabia que tu ia passar por essa dificuldade nesta manhã. E eu tenho certeza que nesta manhã, você trazendo para você que Jesus ia lá na porta, levando ele, pedindo aquela esmola para Pedro, João ali, ele pensando que

0: onde você estiver, esteja na presença de Deus. Esteja fazendo o melhor para com Deus. Porque ali ele fala assim, quando estava lá no ventre da tua mãe, eu trago para mim agora essa reflexão, que sou pai, sou mãe no mesmo sentido. Tenho uma filha com 13 anos hoje, graças a Deus, e um filho com 10 anos. E eu trago para mim nesta manhã, o que eu posso ensinar para meus filhos? O que que você pode ensinar para teus filhos também nesta manhã? E ali estava este homem, à porta do templo, mendigando, pedindo aquela esmola ali. Mas quando chegou Pedro e João ali, ele falou somente uma palavra: eu não tenho nada. E agora, o que que tu vai fazer se você não tem nada? Mas Pedro e João falou: o que eu tenho, eu te dou. Levanta e anda, em nome do Senhor Jesus Cristo. E eu tenho certeza que nesta manhã, você que está passando a dificuldade, necessidade aí dentro do teu lar, as portas têm se fechado. Eu tenho certeza que se você dobrar o teu joelho aí, a hora que nós clamarmos a Deus aqui, e unir a tua fé com a nossa fé aqui, porque a Bíblia nos fala que se nós unirmos a nossa fé, pode ser pequenininha, como um grão de mostarda, nós vamos remover as montanhas. Nós vamos transportar a montanha dos problemas, das dificuldades, para o outro lado. E você vai adquirir a tua bênção, a tua vitória nesta manhã. E eu tenho certeza que nesta manhã, você parou aí. Não foi por um acaso. Você foi parado aí pelo Espírito Santo, dizendo assim: escuta um pouquinho mais. Pare um pouquinho mais. Quem sabe você nesta manhã, que está ouvindo aí, esta live, tem parado lá dentro da tua igreja, pastor, dirigente, o que é que você está ensinando? O que é que você está falando para as tuas ovelhas ali? Analisa um pouquinho esse tema aqui do coxo, que ele estava ali pedindo. Será que tu tem abençoado ele? Será que tu tens feito aquilo que Deus falou com você? Ide por todo mundo, levar a minha palavra, abençoar. E eu tenho certeza que nesta manhã você possa parar um pouquinho e passar e pensar um pouquinho. Eu tenho que dar mais ouvido às minhas ovelhas. Porque muitas das vezes nós pensamos que estamos dando do ouvido e ela está precisando. Ela está precisando ouvir a tua voz, pastor. Está precisando de ouvir a tua voz. Esse coxo que estava ali, ele precisava ouvir também algo diferente. Ele precisava ouvir que ele podia levantar. E muitas das vezes nós paramos e pensamos assim: mas esse não tem mais condições, não tem mais jeito. Deus fala para ti nesta manhã que tudo tem seu jeito, tudo tem condições. É basta nós perseverar. Como o salmista Davi, ele nos fala: os que confiam no Senhor. É só você confiando no Senhor, entregando ao Senhor. Não olhe para baixo, olhe para cima também. É um exemplo do salmista. Ele fala para nós olhar para cima. E se nós olharmos somente para cima, eu tenho certeza que Deus vai nos dar a vitória. Eu quero falar para você, pai, nesta manhã, que está no desespero ali, eu tenho certeza que você vai ouvir, como a minha noiva aqui falou.
1: Louvado seja o nome do Senhor.
0: Como ela mencionou aqui, que na Argentina também estão nos ouvindo, no Paraguai. Tenho muito conhecido ali na Argentina também. Tenho certeza que nesta manhã, Deus vai entrar com providência aí dentro do teu lar. Deus vai dar algo novo aí dentro do teu lar. Mas para isso você tem que confiar. Para isso você tem que se entregar a Jesus. Você tem que colocar a mão no arado.

0: Não voltar olhando para trás. Não voltar pensando que não deu certo. Porque mais que parece que não deu certo, nós podemos olhar também ali para onde estavam aqueles homens à beira daquele mar ali pescando. Eles olhavam para o mar e falavam assim: mas trabalhamos a noite toda e nada apanhamos. Voltar à terra de volta. Mas Jesus estava ali naquela multidão ali. Jesus tinha algo a realizar na vida deles, porque eles sabiam de tudo, compreendiam tudo que estava dentro do mar. E quem sabe você nesta manhã está falando assim: ah, mas eu posso tudo, eu tenho tudo. Mas ali estava ali Pedro e André e Simão. Também eram pescadores. Mas Jesus deixou eles e subiram ao mar. E Jesus deixa você também fazer o que você quiser. E no momento certo, Deus vai trazer você de volta. Você, meu amigo, que está distanciado da casa do Senhor. Você que deu uma paradinha ali, olhando para um lado, para o outro. Não pense que Jesus te esqueceu. Ele sempre está te guardando, sempre está te livrando. Ele sempre está te dando o melhor. E você pensando: ah, mas Deus me esqueceu, Deus não tem mais jeito comigo. Ele fala que tem jeito sim. Porque em minha vida eu também pensava que não tinha mais jeito, não tinha mais solução. Mas Deus deu jeito, Deus deu a solução e hoje estou aqui louvando e agradecendo a Deus pela oportunidade que Ele tem me dado todos os dias da manhã. Eu levanto e agradeço a Deus. Eu agradeço a Deus pelo dia, agradeço a Deus pela noiva que Ele me colocou ao meu lado hoje, para nós juntos fazer a obra de Deus. O interessante é que ela está no mesmo propósito que eu cheguei aqui em Foz do Iguaçu. E também consegui arrumar esta linda morena, abençoada por Deus, para fazer junto a obra de Deus. E eu tenho certeza que você nesta manhã vai ouvir e vai refletir. Que se tu tiver num propósito de Deus, Ele te coloca no melhor lugar. Foi aonde que Ele me colocou no melhor lugar nesta manhã.
1: A união faz a força, né?
0: A união faz a força, tá vendo? E nós vamos adquirir mais força para nós chegarmos em vários lugares aqui em Foz do Iguaçu. Nós temos um projeto aqui, temos falando com a minha noiva aqui, para nós fazermos um projeto
1: de evangelismo.
0: E aquele evangelismo, estamos aqui num bairro, temos no outro, e Deus está fazendo a obra de Deus. E Deus está nos abençoando. E eu tenho certeza que nós não vamos parar porque o homem não quer. Nós vamos continuar porque Deus quer ver nós prosseguir e arrancar aquelas almas que estão lá no lamaçal do pecado. Arrancar aquelas vidas que estão tristes, abatidas. Levantar também. Como você nesta manhã, você pode parar e pensar assim: mas até quando vai ficar essa dor em mim? Até quando você falar assim: Jesus, entra em minha vida hoje. Hoje eu quero ser curado. Hoje eu quero ser liberto. Porque todos os momentos nós temos que pedir a Deus que venha nos libertar. Porque nós somos pecador. Então nós devemos pedir a Deus que Deus nos liberte. E nesta manhã, Cleide Andrade, entra aí com esta palavra para ti. Deus, me liberta desta doença. Me liberta deste mal. Deus, entra na minha vida hoje, nesta manhã. E sara-me. E Deus vai sarar a tua vida, a tua alma. Vai ficar clarinha que nem uma água. Este mal que tu está passando aí, Deus está entrando com providência. E eu tenho certeza, convicção, que você vai ainda contar esse testemunho. Que Deus te curou nesta manhã. Ele não vai curar amanhã, é hoje. O Deus que eu estou falando é de hoje. Ele é Deus de perto, Deus de longe. Ele pode fazer uma cirurgia sem deixar sem uma cicatriz aí. E quando você voltar ao médico, o médico vai falar assim: você não tem nada, Cleide.
1: Verdade.
0: Amém?

0: É verdade. Pastor, tá ligado aqui?
1: É isso aí, que palavra abençoada, palavra de reflexão nesta manhã para nós vermos o quanto o Senhor, Ele é fiel, maravilhoso, né? É um Deus conselheiro, um Deus forte, Pai da eternidade, Príncipe da Paz. E assim, receba, Clay, dessa palavra profética, porque o Senhor preparou essa manhã para ter esse encontro com você e trazer a você a libertação, a restauração da sua saúde. Está conosco também a Elisandra, que é também assídua desse programa. Deus abençoe. Ela está nos cumprimentando aqui também pela live. E estamos felizes pela participação de vocês, gente. Porque eu creio que vocês estarão nos ajudando a compartilhar o programa para alcançarmos mais vidas. Porque onde há uma pessoa carente, a presença de Deus chega. Onde há uma pessoa com o coração aberto, com o coração quebrantado. Sabia que o coração quebrantado move o coração de Deus? Um quebrantado coração move o coração de Deus. Então, chega assim na presença de Deus com o coração quebrantado. Não chega com o coração fechado, não, endurecido ou incrédulo. Quantas pessoas que chegam na presença de Deus com o coração incrédulo, fica, será? Será que Deus está me escutando? Será que Deus está me atendendo? Será que Deus vai fazer algo por mim? Não chega assim, não. Chega dizendo, Pai, eis-me aqui, eu estou aqui e eu creio, eu recebo, eu tomo posse. E tome posse da sua cura nesta manhã, tome posse da sua vitória. Creia tão somente que o Senhor é Deus e foi Ele, é Ele, não nós, que nos fez povo seu e ovelha do seu rebanho. Você é a ovelha do rebanho do Senhor Jesus. O pastor estava falando de pastores aqui, e é isso aí mesmo. O amor que um pastor tem por uma ovelha é incomparável, é inexplicável. Mas estamos falando do pastor que ama. Porque tem pastor que não sabe o que é amor, nem para ele mesmo, né? E isso daí é qualquer ser humano. A gente pode falar isso porque a gente também está apacentando, então... vem pra gente também. A palavra é espada de dois gumes. Corta pra lá e pra cá. Eu recebo a minha parte. Quero mandar um abraço para todas as irmãs que nos acompanham fazendo a campanha da tarde. Amanhã, que é quarta-feira, se Jesus não voltar, estaremos aí em prol das orações nos lares, que é um projeto nosso também. Porque o que o meu noivo estava falando é sobre o projeto de evangelização fora, nas casas, nas praças, nos lugares mais, assim, mais apovoados, né? Em cada canto dessa cidade, nós queremos marcar aí o nosso encontro, a nossa presença, primeiramente a presença do Eterno, é claro, e depois a nossa presença. Gente que não nos conhece ainda, vai nos conhecer pessoalmente, porque nós queremos marcar presença aí, pertinho da sua casa. Porque o que eu precisava, o Senhor já completou. O que eu precisava era de parceria, né? E o parceiro já me deixou até com vergonha aqui. Mas é isso aí, né? Parceria é parceria. Sempre eu falei pra Deus, Deus, eu quero um parceiro. Ele não precisa vir sentado no cavalo. Não precisa ser um príncipe encantado, mas ele é, né? Na presença de Deus, nós somos príncipes e princesas. Mas eu sempre falei pra Deus, ele tem que ser parceiro. A hora que eu falar, vamos fazer a obra, a hora que eu falar, vamos evangelizar, ele vai falar, tamo junto. É isso aí, gente. Então nós temos que saber pedir pra Deus. Ó, mulherada, você sabe pedir? Tô te dando uma dica nesta manhã. Peça parceiro. O parceiro, ele vai ser parceiro pra tudo. Você vai fazer uma comida, ele vai te ajudar. Você vai fazer um serviço da casa, ele vai te ajudar. Uma boa dica, né, mulherada? aí, ó, comprometendo o noivo já, né? Você vai fazer evangelismo, ele vai te ajudar, ele vai estar junto. Porque parceria é isso, é em todos os sentidos. E Deus ama isso. Deus ama a parceria. Esses dias eu estava ouvindo o programa de um pastor aqui, que ele estava falando que ele estava até lavando louça na casa dele. Eu falei, é isso aí mesmo, varão zaiada aí. Como diz a minha irmã, né? Varão zaiada. Varãozada. Vamos estar aí na parceria, porque o trabalho...

0: Ele foi feito para todos nós. Se todos nós precisamos de ajuda, todos nós precisamos ajudar também, né? Então, quando você passa algo, eu estava falando esses dias para uma irmã, que ela falou assim: "Ah, eu me senti tão feliz, pastora, porque eu fiz o bem para uma pessoa". Aí eu disse para ela: "Continue, querida, porque é muito mais gratificante você doar, dar, do que receber". Então, quando você faz algo por alguém, quando você ajuda alguém, quando você estende a mão a alguém, você sente o Eterno te agraciando, Deus te agraciando, Deus se alegrando, porque Jesus veio para nos ensinar isso mesmo, a estarmos unidos, ali como diz em Salmo 133, ó quão bom e quão suave é que os irmãos vivam em união, e estarmos ajudando uns aos outros, amando uns aos outros. E amar é demonstração, né? Amar não é dizer eu te amo. Eu amo você, minha querida, meu querido. Não, é demonstração. E ele nos ensinou isso: amai-vos uns aos outros como eu vos amei. E se nós dizemos que amamos, mas não fazemos nada pelo próximo, então esse amor está igual à fé, que fé sem obra ela é morta. Então, se você quer dizer que ama alguém, demonstre. Seja um bom amigo, uma boa amiga, um bom parceiro. Seja uma boa vizinha. Tem gente que acorda cedo, quando abre a porta, olha para a cara da vizinha e fecha a porta de novo. É, você acha que eu já não vi isso acontecer? Não, quando você sair fora da sua porta, do seu portão, e você der de cara com a primeira vizinha, o vizinho seu, diga bom dia, dê um sorriso. Sabe que um sorriso pode curar uma pessoa? Um bom dia pode tirar uma pessoa da depressão. Você quer ajudar a curar pessoas? Então cure dessa maneira, com as suas atitudes. Porque o nosso maior testemunho, a nossa maior mensagem é o nosso testemunho. A nossa maior pregação é o nosso próprio testemunho, nossa própria maneira de viver, de ser. Então, nesta manhã, eu te convido a ministrar através da sua vida, a ser um pregador, uma pregadora através do seu testemunho. Cumprimente, não fecha a cara para ninguém, não. Ninguém tem culpa dos seus problemas, não. É igual casal. Tem casal que levanta de manhã, parece dois estranhos. Não consegue um falar bom dia pro outro. Às vezes você vai no WhatsApp, acorda, abre os olhos, entra no WhatsApp e fala bom dia para todos os seus contatos, menos para sua parceira, que é a sua parceira, o seu parceiro. Olha aí, ó, participamos no estudo de casais agora, sábado, né? Estamos afiados por aqui. Lembrando de como devemos ser uns com os outros, principalmente com o seu cônjuge. Você que já é casado, casadinho, casadinha aí. Às vezes você consegue agradar todo mundo. Agrade o seu parceiro. Fala para ele que ele é lindo. Às vezes faz meses que você não fala isso. Fala para ela que ela é uma princesa. Mulher ama ouvir isso, gente. Mesmo que a gente já é rainha, mas a gente quer ouvir que é princesa. Porque a gente se sente amada, mimada, pequena, acariciada. Então, isso é instinto de paternidade. Quando um homem chama uma mulher de princesa, ele derrete ela todinha, porque você sente como se teu pai estivesse falando para você. E a gente às vezes sente que o pai da gente poderia estar dentro de casa, né? A gente sente falta da paternidade do pai. Então, quando o esposo trata a gente como se, alguns momentinhos, como se fosse uma filha, a gente fica, só Jesus sabe como, cheia de amor. Então, aí, ó, pega essa dica aí, ó, os varões aí. As varoas também, claro, né? Estamos aqui para ajudar a todos. E você vai ver que vai melhorar seu relacionamento aí. E aquilo que você quer, os seus objetivos, você vai alcançar dentro do seu cônjuge. E também isso vai ser transmissível, vai ser transparente, vai ser bênção no teu ministério. Porque aquilo que eu vivo dentro da minha casa é o que eu tenho para transmitir no ministério. Se sou uma bênção, pela graça de Deus, consigo passar isso para o ministério. Mas se eu não sou, então fica a desejar, né? Vamos fazer a oração da fé. E eu creio, quero pedir para a irmã Cleide, nesse momento, irmã Cleide, se você estiver no trabalho, não importa onde você esteja, na sua casa, melhor ainda, quero mandar um abraço para Alcilei.
1: Auxileia.
0: Não, não tem A ali no final. Alcilei Marciel, que está também assistindo o programa conosco através da live do meu noivo. Deus abençoe a sua vida.

0: querida. Vamos orar então, todos os que estão precisando, todos nós somos carentes de oração e já vai estar finalizando aí também o programa, né? Coloque a sua mão direita no seu coração, porque Jesus vai tocar nele agora, amém? Oramos? Pai querido, mais
1: Senhor,
0: uma vez entramos na
1: Pai,
0: sua presença, nas
1: presença,
0: dimensões
1: nós agora,
0: celestiais
1: Pai,
0: nesse
1: nós
0: momento,
1: Pai.
0: E eu peço,
1: unimos,
0: Jesus,
1: Pai,
0: nós pedimos que o Senhor coloque a sua mão direita, Jesus, sobre
1: meu
0: a mão
1: Deus,
0: direita de cada
1: Pai,
0: vida que está conosco,
1: mãos,
0: que de cada
1: Senhor,
0: pessoa,
1: cada um,
0: de cada,
1: Senhor, cada criança,
0: ser humano,
1: cada
0: Senhor,
1: adolescente, Pai, cada
0: e que a
1: pai
0: sua
1: de família,
0: mão, Jesus,
1: cada mãe,
0: venha aquecer
1: Senhor,
0: essa
1: nesta manhã,
0: mão que está,
1: Senhor,
0: Senhor,
1: Tu conhece
0: no
1: o deitar e o levantar de cada um deles,
0: Jesus,
1: ó Pai.
0: Toca desde o alto
1: Senhor,
0: da cabeça.
1: Senhor, toma em Tuas mãos, Senhor, as
0: vai
1: dificuldades, as necessidades.
0: Toda
1: Senhor,
0: doença,
1: onde estiver, Senhor Jesus, também, ó Pai, toda enfermidade,
0: que seja desfeita agora em nome de Jesus,
1: Tu és o médico dos médicos, sabemos que Tu és o advogado também nesta manhã, Senhor.
0: E eu creio, Senhor,
1: sabemos, ó Pai, que Tu és aquele, Senhor Jesus, juiz,
0: que
1: jamais perdeu uma audiência, ó Pai, nesta manhã, Senhor, este pai de família, ó Pai, está preocupado, esta mãe está preocupada, Senhor, mas, Senhor, vá de encontro a eles nesta manhã, Senhor,
0: nós te pedimos
1: e também te agradecemos, ó Pai, para a Tua honra e a Tua glória, Senhor.
0: Agora do corpo
1: para que
0: dela.
1: Teu nome seja
0: e
1: glorificado,
0: e seja desfeito agora toda a doença,
1: Senhor,
0: de cada vida que
1: meu
0: está
1: Deus,
0: precisando
1: que não seja
0: de cura.
1: Nós, mas o Teu Espírito vá contra eles, ó Pai, nesta
0: nós
1: manhã, abençoando,
0: a cura, Senhor, na vida
1: dando,
0: dessa
1: Pai,
0: varoa,
1: a bênção,
0: na vida desse varão, na vida
1: meu
0: do
1: Deus,
0: jovem, do adolescente,
1: toma em tuas mãos,
0: da criança,
1: Senhor,
0: do bebê.
1: Ah, Papai
0: em
1: querido,
0: nome de Jesus,
1: é no Teu nome que
0: nós
1: clamamos
0: a cura
1: e pedimos,
0: sobre todos
1: ó
0: os que
1: Pai.
0: Estão ouvindo essa oração e recebendo, em nome de Jesus. Amém. Que Deus possa abençoar continuadamente o seu ministério, o seu lar, a sua família e a vida de cada um dos seus. Que seja alcançado através dessa oração que foi feita em nome de Jesus. E nós já declaramos, irmã Cleide, que você está curada para a honra e glória do Senhor. Receba a sua cura, tá? Você já está curada. Toma posse e você vai contar o testemunho lá na sua congregação para que o nome do Senhor venha a ser glorificado. E ficamos por aqui com mais esse programa. Se assim o Senhor nos permitir, na próxima terça-feira estaremos aí novamente com o programa Getsemane para a honra e glória do Senhor. Fiquem todos na paz do Senhor Jesus. Tchau, tchau.

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3: Para a nossa reflexão do dia a dia, o que, que nós falamos sobre isso? Como nós visualizamos isso, nossa mente? Quantas vezes nós geramos intriga com os irmãos, com outras pessoas, com o nosso pastor, com o nosso chefe? Porque não, eu estou no meu direito. Irmão, quando aconteceu, quando Deus promete uma coisa, vai acontecer. Agora, novamente, veio lá a Rebeca.
4: Mas ele pagou o preço, né?
3: Pagou o preço. Nós vimos que ele foi logrado pelo sogro. Ele sofreu, ele foi perseguido.
4: O filho entregou aos egípcios.
3: O filho depois, posteriormente, foi entregue aos egípcios. Muito bem, irmão. Nosso textual diz assim, ó, então Esaú correu-lhe ao encontro e abraçou-o. E lançou-se sobre o seu pescoço e beijou-o, e ambos choraram. A verdade prática, em Deus sempre há possibilidade de perdão e reconciliação. Irmãos, não existe motivo pelo qual você não deva perdoar. E mais que isso, você não deva pedir perdão. Porque lembra quando, geralmente a gente lembra de fazer aquela oração que Jesus ensinou-nos lá em Mateus capítulo 6, do Pai Nosso, né? Ao você. Então, só que a gente esquece, perdoa, a gente só lembra assim, perdoa as nossas dívidas, ou perdoa as nossas ofensas. E para ali, né? A gente esquece, assim como nós perdoamos. E aí o próprio Jesus, para frente nesse texto, ele fala o quê? Olha, porque se você não perdoar teu irmão, também vosso Pai que está no céu, não vos perdoará. E daí, como é que fica a nossa situação? Nós queremos o perdão de Deus, mas nós não queremos perdoar o nosso irmão, que nos ofendeu. Não, mas ele me ofendeu demais. Aham. E nós não ofendemos Deus todos os dias não, né? Nós somos os bons da boca, né? Os fortes, santos, santificados, perfeitos, irrepreensíveis. Entende? Então quem somos nós para nós querermos nos achar tão importantes, tão bons que nós não podemos perdoar nosso irmão? Nossa leitura bíblica em classe. Como nós estamos com uma transmissão, eu vou fazer a leitura para que a gente possa, todo mundo possa escutar. Ele levantou Jacó os olhos e olhou, e eis que vinha Esaú e 400 homens com ele. Então repartiu os filhos entre Leia e Raquel e as duas servas. E pôs as servas e seus filhos na frente e Leia e a seus filhos atrás. Porém, a Raquel e José, os derradeiros, e ele mesmo passou adiante deles e inclinou-se à terra 7 vezes até que chegou a seu irmão. Então Esaú correu-lhe ao encontro e abraçou-o e lançou-se sobre o seu pescoço, beijou-o e choraram. Depois levantou os olhos e viu as mulheres e os meninos e disse, quem são estes contigo? E ele disse, os filhos que Deus graciosamente tem dado a teu servo. Então chegaram as servas, eles e os seus filhos inclinaram-se. E chegou também Leia com seus filhos e inclinaram-se. E depois chegou José e Raquel e inclinaram-se. E disse Esaú, de que te serve todo esse bando que tenho encontrado? E ele disse, para achar graça aos olhos do meu senhor. Mas Esaú disse, eu tenho bastante.

amaste, meu irmão, seja para ti o que tens. Então disse Jacó: não, se agora tenho achado graça a teus olhos, peço-te que tomes o meu presente da minha mão, porquanto tenho visto teu rosto, como se tivesse visto o rosto de Deus, e tomaste contentamento em mim. Olha, nós temos três cenas aqui. Primeiro, quando Jacó olhou no horizonte, ele percebeu lá Esaú vindo com 400 homens. Agora me fugiu da memória, quem sabe o pastor Eliseu vai lembrar, com quantos homens que Abraão foi lá e derrotou 3 reis? Ou 5 reis? 318 homens. E isso é história, né? Jacó sabia disso. Aí vocês percebam, Jacó olhando e vendo que está vindo o irmão dele com 400. Falou: meu Deus, ele vem para dizimar a gente mesmo. Então ele divide a família em 3, uma divisão estratégica, num primeiro momento. E depois, no segundo, terceiro momento, pelo menos isso ele fez direito, né? O que nós deveríamos fazer também sempre. Ele tomou a frente. Ele foi à frente de todos, como o primeiro. Se tiver que morrer alguém, eu vou morrer primeiro. Inclusive, penso eu, não consta isso, mas quem sabe ele dizendo, porque quem sabe eu morrendo, a mãe, né, a fúria do meu irmão, e ele não poupe o resto das minhas mulheres e meus filhos. Então, mas ele teve a humildade de fazer isso. Então isso foi bonito da parte dele também fazer. Mas temos algumas coisas, né? Quando ele se inclinou em terra 7 vezes, vocês sabem que lá no Antigo Oriente existia algumas coisas com relação a isso, né? Uma pessoa se inclinava para demonstrar que a pessoa era poderosa, mas ele não se inclinou uma vez, ele se inclinou 7 vezes, andava um pouco, se inclinava, andava um pouco, se inclinava. Para que ele quis dizer isso? Para dizer assim: ó, eu estou completamente rendido a ti, então por favor, aceite, porque não houve, não existe a palavra me perdoa, né? Não, não aconteceu, pelo menos a Bíblia não demonstra exatamente a palavra perdoa, mas as atitudes dele deixaram claros que ele realmente estava arrependido ou estava humilhado perante o irmão dele. E daí Esaú disse: não, mas eu não quero. Eu só estou fazendo uma panorâmica do que nós vemos aqui atrás, tá? Esaú disse: eu não quero, eu tenho o suficiente, não preciso de nada. Aí, o que Jacó falou? Olha, só o fato de eu ver a tua face é como se eu estivesse vendo o rosto a face de Deus. Ele estava dizendo que Esaú era Deus. Ele reconheceu Esaú como Deus, foi isso? Me ajudem, irmão, vocês sabem mais que eu? Não. O que ele quis dizer com isso? É uma boa resposta, a presença de Deus estava com Esaú. Mas eu visualizo que, na verdade, ele visualiza isso como Deus se manifestando a ele, dizendo: olha, não é com a tua força, é porque você orou a mim, e porque eu tenho um plano contigo, então eu estou agindo na vida de teu irmão para te proteger. Não sei se vocês concordam com essa minha versão. Mas ele não estava falando que Esaú era Deus. Ele estava vendo o agir de Deus no rosto do irmão dele. Porque era uma coisa completamente improvável. 20 anos atrás ele saiu de lá, da terra dos pais dele, com uma promessa: meu pai morreu, você morre também. E ele conseguia olhar a face, no primeiro encontro, primeira vez que se encontram 20 anos depois, ele conseguia olhar face a face o irmão dele. Por isso que ele dizia: é como se eu estivesse vendo Deus.

Porque realmente ele estava vendo Deus agir na vida, nesse episódio. E aí, graça, né? O que é graça, irmão? Favor e merecido. Nós não merecemos. Alguém de vocês pode dizer para mim que você tem todo o direito de estar aqui onde você está? Falar de Jesus, olhar, nenhum de nós não merecemos. Quantos pecados nós cometemos esta semana? Vamos melhorar. Quantos pecados nós cometemos ontem? Então, que merecimento que nós temos de estar aqui nesse lugar? Nenhum. Mas Deus, sim, Ele traz, demonstra a graça dEle através de ter mandado Jesus para nos libertar e para nos transformar como, ó, filhos. Nós somos filhos. Imagina. Que coisa maravilhosa que nós sermos filhos de Deus. E não merecendo, irmãos. Então nós temos dois irmãos completamente em conflito. Nós temos Jacó. Ele lutou com um anjo. Lá atrás ele logrou seu irmão. Ele... Até o momento que ele saiu da terra de Labão, apesar de que Deus o estava abençoando, porque Deus já fez conserto com ele lá atrás, naquela pedra que ele usou como travesseiro, nós já estudamos sobre isso esses dias atrás. Mas nós vemos aqui, ó, ele lutou sozinho com um anjo. Irmãos, muitas vezes nós temos que fazer a nossa luta individual. Ele deixou passar todo mundo na frente e ele ficou para trás. E apareceu esse homem e ele lutou com esse homem. Muitas vezes nós temos que fazer nossa luta individual com Deus. Porque se nós não tivermos nossa luta individual com Deus, sabe o que vai acontecer? Nós não conseguiremos alcançar uma mudança de nome. Aí veja lá. O anjo foi lá, acertou a coxa dele. Para quê? Para dizer assim, você não é nada, você não tem força nenhuma. Aí, chegou um momento que o anjo perguntou para Jacó lá, qual que é o teu nome? Por que ele perguntou o nome para Jacó? Inclusive, na verdade, eu discordo do nosso, lá vou eu, né, quem sou eu para discordar do nosso grande mestre, professor que escreveu, mas assim, o nome Jacó não significa enganador. O nome Jacó significa aquele que agarra o calcanhar. Mas por causa dos acontecimentos, o nome dele ficou quase como gerou um título de enganador. O nome Jacó daí dava um título de enganador para ele. Aí o anjo, qual que é o teu nome? Imagina ele de frente, rendido, né, na luta. Ó, meu nome é Jacó. Não, você não vai ser mais Jacó. A partir de hoje você muda de nome, Deus muda a tua vida. E Deus pode mudar a tua vida aqui nessa manhã. Aí onde você está em casa, Deus pode transformar a tua vida e mudar você. E Ele faz isso. Como fez com todos nós que aqui estamos. Nenhum de nós aqui é merecedor de estar aqui. Nós temos um segundo personagem. Esaú. Veja bem. Esaú, ele realmente, a própria Bíblia diz que ele foi um profano, né? Literalmente a palavra diz profano. Por que ele foi profano? Porque ele profanou uma ordem espiritual. Ele desprezou o direito de ser o líder espiritual da sua casa. O que, que é uma primogenitura? Eu estou com fome, eu quero comer. E lá atrás, ele desprezou. Só que vejam, irmãos, com total segurança, com total certeza, Deus movimentou o coração dele nesse tempo, nesses 20 anos. De tal forma

que quando ele chegou a se encontrar, muita coisa, muita água correu, né, debaixo da ponta, nesse trecho, nesse tempo, mas Deus fez uma mudança. Então, veja bem, Deus trabalhou no coração dele, ele dissipou raiva. Veja bem, ele perdeu. Sabe o que é perder a bênção de Deus? Aí ele chegou para o pai dele e falou: pai, me abençoa, me dá uma bençãozinha qualquer. Acabou, já foi tudo. E isso, irmãos, até agora me fugiu qual é o nome daquele manual que foi descoberto entre as relíquias que foram escavadas. Existia casos de sim, de vender-se, de trocar a primogenitura. Existem alguns escritos, inclusive de um irmão que ele trocou a primogenitura dele, o direito à primogenitura, por 3 mulas. Não sei se vocês sabiam disso, mas isso lá no tempo de Jacó e de Esaú existia esse tipo de transação. Então, essa transação de vender a primogenitura, ela é certa, ela é possível. Ela era considerada legal. Só que uma coisa é a primogenitura, é ter o maior quinhão na herança, passar a ser quem manda na família, quem vai cuidar da mãe. Mas a outra coisa é a bênção do pai. Essa bênção não estava ligada ao direito à primogenitura. Só que aconteceu, Jacó achou que deveria ter isso. Veja que eu estou fazendo uns links de vai e volta aqui. Então, percebam, e Esaú, com essa pressão, passou a ter que trabalhar, passou a ter que cuidar da casa. Só que nesse tempo ele cresceu também. E quando ele chegou ao encontro de Jacó, com o tempo que passou e com as ações que ele percebeu em Jacó ao trazer os presentes, ao Jacó chegar e se inclinar em terra perante ele, ele se emocionou a tal ponto que ele correu, abraçou e beijou. Veja se isso também não é Deus agindo na vida desse menino. E temos um terceiro jogo de personagens, que é a questão da disfunção familiar. A ideia de Jacó ter dividido em 2 grupos é boa. Era uma estratégia de tentar, pelo menos, salvar uma parte da família dele. Bom, quem sabe se com isso ser atacado aqui, alguém da minha família vai sobreviver. Enquanto uns estão se defendendo aqui, os outros correm, está tudo certo. Até aí. Só que o que ele fez? Ele fez 3 barreiras, vejam lá. Primeiro, na linha de frente, as servas com seus filhos. Bom, se elas morrer, então tem os filhos de Leia e tem os filhos de Raquel. Mas se a primeira turma morrer, aí então, deixa que Leia morra com seus filhos. Porque eu preciso preservar o filho que eu amo e a mulher que eu amo. E daí nós temos, veja bem, lá atrás, no passado, já tinha acontecido. Isaac tinha... O filho queridinho de Isaac, quem era? Esaú. E o filho queridinho de Rebeca era? Então, seu Sebastião, para de ficar puxando a brasa para suas filhas. Separa o gosto lá. Apesar que quem lucra sou eu, né? Diz que a Fava é a Rosileia, então está tudo certo. Está nada. 25% de amor para cada uma. Tá bom, seu Lucas. Irmãos, o problema que foi gerado lá atrás, que gerou todo o problema na vida de Jacó e Esaú, aí vocês percebam que Jacó fez exatamente a mesma coisa.

Nada diferente, irmãos. Ó. Primeiro as servas, depois Leia, e aqui escondidinho Raquel e José. Por causa dessa brincadeira que ele fez aqui, que acabou depois dando tudo certo, vocês percebam que isso gerou um problema futuro. Qual foi o problema do futuro? Por causa dessa brincadeira que ele fez aqui, que acabou depois dando tudo certo, vocês percebam que isso gerou um problema futuro. Qual foi o problema do futuro? Não, mais para frente. José. Os irmãos iam matar José, iam matar, literalmente matá-lo. Aí, eu vou dizer assim, eu não acredito em hipótese nenhuma em maldição hereditária, porque a Bíblia não diz sobre isso. Mas ao mesmo tempo, sim, por causa dos erros de procedimento que Jacó adotou, seguindo o mesmo exemplo do pai, ele trouxe uma maldição para a casa dele, trouxe. Essa maldição aconteceu por causa de ter seguido o mesmo erro de seu pai. Vê que a Bíblia fala muito nos reis de Israel, e tal rei seguiu os mesmos exemplos de seus pais, seu pai, e desobedeceu. Quando fala nas crônicas e no livro de reis, conta assim. O que que é? Os pais dão um exemplo, mas você não pode, não precisa. Se esse exemplo é ruim, você não pode, não deve seguir o exemplo esse exemplo ruim de teu pai. Você deve honrar seu pai, deve honrar sua mãe, mas à luz da Bíblia e em relação a Deus, você não pode seguir exemplos errados de seus pais. Olha que forte é isso, falar sobre isso. Nem dos pais, nem de ninguém. Então, por causa desse erro de Jacó, lá para frente aconteceu muito problema para a família dele. Culpa de quem? De Jacó. Porque ele deixou bem claro, naquele momento, um momento de crise, um momento de risco de morte iminente, ele deixou claro para todo mundo, olha, se todo mundo morrer, mas Raquel e José sobreviver, está tudo certo. Então esse favoritismo não começou lá para frente, posteriormente, quando foi feito aquela capa colorida lá. Começou bem antes. Então, cuidado, meus irmãos. Eu acho que na verdade a gota d'água foi o bendito sonho, na verdade, né? Depois, mas não vamos discorrer sobre isso. Mas percebam três fatos importantes desta lição. Jacó, que enganou, ludibriou, mas ele teve um encontro verdadeiro com Deus. E a partir daquele encontro verdadeiro com Deus, ele teve mudança de vida e mudança de atitude. Perceba, não basta ter mudança de vida, mudança só de mente, você tem que mudar de atitude. A mudança de atitude dele acalmou o coração do irmão dele. Mas a terceiro fato muito importante desse primeiro tópico é: cuidado com as preferências, as predileções que você dá. Isso, a gente falando em questão de filhos, mas isso acontece em todas as áreas da vida, irmão. Se você é dono de uma empresa ou gerente de uma empresa e você favorece um funcionário teu, sabe o que você está fazendo? Você está montando brasa na cabeça desse coitado, que às vezes nem deve, mas ele vai sofrer perseguição dos colegas por tua culpa. E isso eu com 40 anos de serviço, que 35 anos na caixa, vi demais isso acontecer. Sempre aqui acaba caindo no colo do líder. Sempre você vai levar. Sempre. E daí, quando aconteceu o encontro? Então veja bem.

0: Deus entrou em ação com relação a Esaú? O que que Deus fez com Esaú? Me ajudem. Me ajudem lá, vocês sabem mais que eu, irmãos. Eu só estou aprendendo aqui junto com vocês. Sei que Foz do Iguaçu é uma igreja que estuda a Bíblia aqui. Ó, e temos aqui professores fortes, né?
1: Deus trabalhou na consciência dele para que ele não vivesse dessa forma.
0: Deus trabalhou na consciência dele para que não vivesse dessa forma. Isso é verdade. Então veja bem. Primeira coisa que atrás, para Deus entrar em ação, o que que aconteceu na noite anterior? O que que aconteceu na noite anterior? Ele teve uma luta com Deus. E o que que ele fez num momento específico? Ele orou: Senhor, me livra das mãos de meu irmão, porque meu irmão provavelmente vai querer me matar. Em outras palavras, foi isso que ele falou. Orou a Deus. E o que que geralmente, às vezes nós lembramos de tudo. A gente vai planejar, vai tentar achar saídas, vai tentar achar como resolver a vida, só que nós esquecemos do quê? De Deus. Porque, irmãos, pode acontecer tudo. E veja um grande problema, que isso vale para todos nós que aqui estamos, para você que está em casa. Nós temos um grande problema. Existem, na verdade, três grandes problemas do mundo hoje. Que é a ansiedade, a depressão e o estresse. Então você percebe o seguinte, a depressão é o quê? São três excessos, vou ajudar vocês a mentalizar isso. São três excessos.
2: A depressão é
0: um excesso de passado. Perfeito, depressão, excesso de passado. Ansiedade, excesso de futuro. E o estresse, excesso de presente. Então, a gente fica remoendo coisas do passado, morre às vezes remoendo o que aconteceu no passado.
1: Principalmente no nosso meio cristão, de uma forma geral, a gente esquece Deus, o centro, e coloca o eu. Não consultamos a Deus, leva tudo no... Não está nem aí, porque não tem muitos tão na igreja. Mas não tem um encontro real com o Senhor, não tem Ele como o Senhor.
0: Você não vive com Deus.
1: Não vive. Está longe.
0: Você não vive com Deus e você quer... Então veja bem, é bem claro, irmãos. Há muitas pessoas que necessitam ser medicadas. Sim. Então, para isso existem os profissionais que analisam a tua vida, analisam a tua situação. Mas a grande maioria das pessoas que tomam remédios não precisariam estar tomando remédio se elas mudassem de atitude. Eu vou dizer, grande maioria, e eu posso afirmar com segurança. Porque qual que é o caminho? Você está todo arrebentado, todo estressado, você vai no médico, tem muito médico que ele prefere só olhar: ah, você está estressado, está aqui, ó, toma um Rivotril. É verdade, irmãos, infelizmente é isso. Não trata. Então, veja bem, quem de nós costuma consultar o psicólogo uma vez por ano, porque seja? Não vai, porque acha que psicólogo só vai atrapalhar a tua vida. E muito pelo contrário, o psicólogo ele vem para te ajudar a você se alinhar. E se você consegue seguir o caminho que o psicólogo te dá, você vai escapar do remédio. Muitas vezes, escapar, eu digo, não entrar no remédio. Então, Jacó estava com um problema de ansiedade hard.

0: resolvo. E Deus resolveu. Então Deus age quando nós colocamos os nossos problemas nas mãos dele. Só que qual que é o problema daí? Geralmente, como aconteceu com Raquel, Raquel seguiu o exemplo lá de Sara, né? Ah, eu não estou tendo filho, então vem cá, pega minha serva que aqui pelo menos vai ter um filho que vai ser mais ou menos meu. Seguiu, viu, aconteceu lá atrás e ela fez a mesma coisa. Então nós temos que lembrar dos acontecimentos do passado, sim, para que nós possamos tomar direção para o futuro. E lembra, senhor. Perfeito.
1: Porque se eu não cometo crime, mas eu não brecha para o crime, eu sou criminoso
0: também. Exato. Abraão foi lá, escondeu que Sara era a mulher dele, daqui a pouco Isaac faz a mesma coisa. Então daí nós vamos com a história, como a irmã falou. É, eu entendi o que a irmã falou com relação que foi um problema hereditário. Sim, foi hereditário porque ele seguiu o exemplo do pai. Não estavam na presença de Deus, exatamente, a senhora tem razão. Eles não seguiram o correto, exatamente. Isso. E isso não acontece com a gente aqui? O dia todo, e nós depois queremos culpar Deus por causa das besteiras que acontecem na nossa vida. O mesmo pecado, o mesmo erro, somos errados juntos. Então, indo para frente, Jacó se humilhou. Ele se humilhou, olha lá, se submeteu, se abaixou. Olha. Que ele ia ser uma grande nação. Exato. Deus tinha acabado de falar para ele, ó, você vai ser pai de multidão, teus filhos serão como a areia do mar e tal. E ele, mesmo assim, ele teve cabeça, teve noção de se humilhar perante o irmão dele. E a partir dessa, e também, obviamente, né? Essa, quando você se humilha, irmão, a Bíblia diz que os humilhados serão exaltados, irmãos. Se você, porque o que acontece? Sabe, tem aqueles videozinhos de... Que assim, eu prefiro chocolate, lembra? Tem um. É melhor você ter razão. Entendeu? Para que você vai querer ter razão no trânsito? Com um caminhoneiro, você está com um carro pequeno, o caminhoneiro te fecha, que é muito comum acontecer. Aí você vai querer fechar o caminhão? Sabe o que vai acontecer com você? Você vai para o meio do mato. E acontece isso com a gente. Então, humilhação, irmão, a gente precisa se humilhar. Ah, não, mas ele que errou comigo. Se humilha. Porque Deus age daí. Não é a tua razão que tem que prevalecer, é a razão de Deus. E Deus sabe a razão dele. Oh, viu, você está pensando o quê? Está vindo com 300, eu estou com Deus, está tudo certo. Você não sabe que tempo estava previsto que você ia me servir? Vamos lá, se humilha para mim aí, rapaz. Se arrebentava. Paulo disse isso, não é ditado, isso Paulo falou, né? Me fiz de louco para ganhar os loucos. Aí só que a gente às vezes quer trazer aquilo com uma... Não é, tem que entender o contexto do que aconteceu lá, né? É, exatamente. Aí o que acontece? Essa humilhação de Jacó gerou um abraço, gerou choro, gerou comoção. E que legal, gente, que coisa legal, que importante. Porque Deus agiu na vida de Esaú, mas Deus agiu na mente de Jacó. Porque se Jacó tivesse subido a cabeça de tudo que Deus prometeu para ele, também, como dizem os nordestinos, o pau tinha torado, né? A ripa tinha descido. Mas ele

0: viu Deus, ele se humilhou, se rebaixou e Deus agiu na vida dele. Então, uma coisa completamente improvável. Quem que é especialista em coisas improváveis? É Deus. Aí eu tenho fé, o senhor tem razão. O irmão falou ali sobre se Esaú tivesse também tirado a pega, não, eu não vou perdoar, não, eu vou dizimar Jacó. Aí eu tenho fé, inclusive, e acredito que Deus interviria. Que Deus interviria e faria acontecer. Mas como Deus é especialista no improvável, ele já fez. Exatamente. Então veja bem, é uma coisa forte para nós aqui, irmãos. Perdão verdadeiro envergonha o inimigo. Eu até ia dizer assim, ó, eu vou fazer algumas. Ó, eu te perdoo, mas você, cara, eu nunca mais vou esquecer aquilo que você fez comigo. Não, você é um crápula mesmo, mas eu te perdoo, porque eu sou melhor, eu tenho Deus no meu coração, então eu te perdoo. Hã? Esse é um perdão genuíno, não é, não, irmãos? É o belo, aquele perdão perfeito. Olha, meu irmão, eu te perdoo. Eu quero ir para o céu, como eu quero encontrar você no céu. Isso é perdoar.
1: Perdão, irmão, a gente vê, você não vai esquecer quando a pessoa fez algo mal, mas você vai lembrar sem ser ferido, sem machucar.
0: Muito. Você vai lembrar isso, mas não vai lembrar. Sim, a partir do momento, inclusive, na verdade, Pastor Benhur Lopes, ele fez um seminário aqui nas quintas-feiras de primeira, quando ele fazia aqui, falando, que foi acho que umas cinco ou seis cultos falando sobre perdão. Até inclusive um livro ele escreveu sobre isso. E o grande problema está justamente assim, irmão, você não tem problema você não esquecer do que aconteceu. O problema é se você lembrar do que aconteceu, e toda vez que você lembrar do que aconteceu, você vai, porque ele me traiu, porque ele fez isso comigo, porque ele não sei o quê, porque, olha, eu perdoei ele porque eu quero ir para o céu, mas ele foi um crápula, ele...
2: O perdão mesmo é...
0: Isso não é perdoar.
2: É para o mar do esquecimento.
0: Não, você não precisa mandar no mar do esquecimento. Quem manda os nossos pecados para o mar do esquecimento é Deus. Mas nós podemos lembrar do que aconteceu. O que nós, até para não cair de novo, dependendo do caso. Mas. Exatamente. Mas nós temos que entender, irmãos, que o perdoar envolve. Sabe? Perdoar é decisão. Perdoar é decisão. Se eu decido perdoar, eu perdoei. E acabou. Isso. O teu coração não pode ficar pesado porque você perdoou. Senão você não gerou perdão. Não aconteceu o perdão se o teu coração está pesado com aquela pessoa. Perdoar é você poder se encontrar, dar um abraço, dar um beijo, almoçar junto com a pessoa e você não se sentir mal por estar ao lado dessa pessoa. Isso é perdoar. Era eu, né?

Perdão é decisão, irmã Leia. Exatamente isso. Decida perdoar, que daí Deus vai agir. Então, perdão não é apenas entregar a Deus. É a atitude ativa de ir ao encontro do ofensor e buscar entendimento com amor. Você precisa amar. Jesus sendo espancado, o que que Jesus falou? Pai, perdoa eles não sabem o que estão fazendo. E eu? Às vezes um pequeno deslize de um irmão, e veja uma coisa que nós temos esse costume. Nós seres humanos temos esse costume, essa má situação. Nós somos especialistas em acusar. E mais que isso, é um fato verdadeiro que aconteceu de um professor que chegou junto à classe e começou a fazer fórmulas no quadro, fórmulas que estavam no nível da classe, algumas equações matemáticas, 2 mais 2 igual a 4, 8 mais 8 igual a 16, tal, daqui a pouco ele 9 mais 9 igual a 24, aí 10 mais 13 igual a 43, aí a classe começou. Ele tinha feito um monte de questões corretas, daqui a pouco ele colocou umas 2 ou 3 erradas. A classe caiu na risada, o professor está querendo ensinar a gente, ele não sabe que está escrevendo errado. Ele virou para a classe e daí lembrou daquilo que nós somos bons. Falou, gente, por que vocês não me aplaudiram todas as vezes que eu fiz as contas corretas? Mas na hora que eu fiz uma conta errada, vocês começaram a zoar de mim. E daí vem aquela história, aquele irmão te ajuda, é a pessoa boa, uma pessoa que faz, pessoa que está sempre contigo, sempre pronto para te acompanhar, aí ele comete um deslize. E eu sou assembleiano desde que fui criança, acho que 8 anos de idade, 7 anos. Então eu posso afirmar para vocês, irmãos, nós, Assembleia de Deus, somos especialistas em mandar a crente que comete pecado para o mundo. Eu estou dizendo nós para o mundo. Nós desprezamos quem peca. E Jesus, ele sempre estava ao lado de quem? Pecador, publicano. Não porque ele queria estar pecando junto, porque ele queria transformar aquelas pessoas. E nós não queremos trazer as pessoas que estão em... Se a pessoa comete um pecado, dependendo do que ela fez, se ela senta aqui no banco, você sai daquele banco e vai do outro lado. Porque você não quer se misturar com esse monstro que pecou. Eu vim para os doentes. Eu vim para os doentes, Jesus disse isso. Então, nós temos que lembrar disso, irmãos. Nós precisamos acolher o pecador. Deus não ama o pecado, Deus abomina o pecado, mas Ele ama o pecador. Então nós temos que ser mais crentes. E eu não estou dizendo só para vocês, é para todos nós, eu inclusive. Fala, irmã. Às vezes nem aconteceu aquele fato, mas você já rotulou o irmãozinho ou a irmãzinha, pronto. Ó. Aquele irmão lá, cara, nem chegue perto, que aquilo é traia. Diga que nós não fazemos isso. São, mas é justamente isso, irmão. Então nós somos especialistas em matar crente. O cara enfraqueceu, a gente pega um pedaço de pau e dá na cabeça dele. Está terminado de morrer. Porque aqui na igreja só pode ficar santo. Se o cara não é santo, ele que vá para o mundo dele. É o que nós fazemos, irmãos, infelizmente. Mas vamos para frente, que eu estou com pouco tempo aqui. Aqui é uma coisa também que vale a pena nós refletirmos. A família de Jacó seguiu o seu caminho. O que às vezes nós colocamos na nossa mente? Que perdoar é você precisar voltar a conviver da mesma forma.

forma com quem te ofendeu. Nem sempre, irmãos. Nem sempre. Então, a gente vê lá. Perdoar não significa andar na mesma direção. Olha aqui, ó, que bonitinho aqui, ó. Esaú voltou para onde ele veio, para Seir. Só que Jacó mudou de rumo, foi para Sucote. Continuaram irmãos, continuaram amigos, continuaram bem, tá tudo certo. Só que assim, para que nós vamos deixar trazer novamente conflito? Não precisa. Não quer dizer que você não vai. Você vai. A pessoa te convida para ir almoçar na tua casa e jantar na tua casa e você, não, não vou, não misturo mais contigo. Não. Se você fizer assim, você não perdoou, de fato. Mas você não precisa ter aquele relacionamento, às vezes, íntimo que você tinha com aquela pessoa. Você tem que também, a gente não pode ser, com todo respeito, não pode ser burro. Entendeu? A gente tem que tomar cuidado de uma forma como a gente age. Então, assim, ó. Jacó tinha. Deus tinha dado ordem para Jacó para ele ir para onde? Para casa do pai. Ele foi para onde? Siquém. Foi tão bonitinho que, inclusive, ele fez até um altar lá em Siquém. Comprou uma terra, né? É isso? Ele foi lá, comprou uma terra lá, edificou um altar. É, o Senhor, o Deus de Israel. Que esse é o meu Deus, esse altar é o meu Deus. Foi uma ação, uma declaração dele dizendo que Deus era o Deus dele. Só que vejam, mesmo ele tendo edificado um altar, mesmo ele tendo dito que Deus era o Deus dele, o que que não foi tirado da casa dele? Os ídolos dos outros deuses. Ah, não, Deus é o meu Deus. E os ídolos? Ele não tirou. O que que aconteceu? Ó, terríveis consequências morais para a família. Então, Deus deu ordem expressa: volte para a terra do teu pai. O que que ele fez? Não, vou parar por aqui. E veja que lá ele construiu tendas lá. Ele fez casa lá na região. Vou ficar aqui. Então, parece-me que ele ficou cerca de 18 meses naquela região. Suficiente para fazer bastante baderna, né? Porque o filho do rei foi lá, se engraçou com Diná. E daí o que aconteceu? Deflorou Diná. E por ele ter deflorado Diná, o que que aconteceu? Os irmãos, novamente de uma forma enganosa, gerando engano, cometeram um homicídio e se apropriaram das propriedades, do gado e das mulheres. Culpa de Jacó. De ter feito, eu vou fazer uma obediência mais ou menos. Não, estou montando um altar aqui para Deus, tudo certo. E aí? Aí ele montou então um altar no lugar errado. Ó, Deus, o Deus de Israel, foi um ato genuíno de adoração a Deus? Foi. Só que assim, altar certo no território errado, reflete. Você dizer para Deus que, ó Senhor, o Senhor é o grande Senhor da minha vida. Só que as tuas atitudes não batem com esse altar.

0: No caso, ele, sendo o patriarca, sendo chefe da família, sabia de Raquel, que Raquel tinha roubado os ídolos de Labão. Raquel, começa lá, a preferidinha dele. E ele deixou os ídolos lá na boa. E isso não traz para nós algumas reflexões? É, não, e Deus? A tua relação com Deus, como é que está a tua relação com Deus? Em relação aos ídolos. Na igreja, santo, é o caso, né? Na igreja eu sou santo homem de Deus. E lá no computador, sozinho em casa. E daí? Aí nós pensamos que nós temos que estar livre da vista das pessoas, né? Se as pessoas não verem, está tudo certo, não é isso? Mas é o que nós fazemos. Está completamente errado, mas é o que nós fazemos. E daí? Então, irmãos, a obediência parcial faz isso.
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Aleluia. Irmãos, eu perguntei a Jesus: Jesus, por que tu me escolheu? Logo eu, um maconheiro, um cheirador de cocaína, alguém que jogou o nome da família na lama. E eu perguntei: Deus, por que eu? Por que tu me escolheu? E Jesus me respondeu: porque eu escolho as coisas loucas deste mundo para confundir as sábias. Porque eu escolho aqueles que não são para confundir os que são. Porque eu escolho as coisas fracas e desprezíveis deste mundo para aniquilar as fortes. E durante este diálogo com Deus, Ele me deu uma canção nova. E eu vou cantar para você. Se acomoda aí no seu lugar, senta um pouquinho.

você fosse boca de Deus aqui esta noite e emprestasse seus lábios ao Senhor e cantasse para a pessoa que está do seu lado: filho, eu quero tanto. Vamos lá? Filho, eu enxugar teu pranto, te fazer só meu. 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
1: Amém. Mais uma vez, quero cumprimentar a amada igreja com a paz do Senhor. Amém. Acho que poderíamos encerrar agora, né? Já estaríamos satisfeitos, alegres pelas mensagens cantadas que já ouvimos aqui nesta noite. Convido a igreja para se pôr de pé, em reverência à palavra do Senhor. Estamos numa noite de quinta-feira, e o Senhor nos reuniu porque Ele tem um objetivo para nós. Ele quer abençoar a cada um de nós. Ele quer responder aquilo que nós já estamos clamando há muito tempo. E quando nós reunimos na sua presença, nós devemos não esquecer as preocupações lá de fora. Se ligar com o trono da graça. Eu costumo dizer que se nós olharmos para frente e não ver saída, se olhar para trás está vindo o inimigo, se olhar para o lado existe muro que atrapalha você de correr, de receber a vitória. Olhe para cima, que de cima vem o socorro certo. Glória a Deus. Livro de São João, capítulo 7, o versículo 37 e o versículo 38. Evangelho de São João, capítulo 7, versículo 37 e 38. Abra nesta noite, ou leia ali no telão, esta palavra que Deus colocou no meu coração. Eu saí hoje, umas 7 horas de casa, ao trabalho. Retornei agora às 6h40 da tarde. Quando a irmã Eva me ligou, eu estava lá na cidade de Toledo. E ela disse: olha, prepara a mensagem de hoje à noite, que você vai ser o mensageiro. Eu falei: é difícil, né? Lá no meio da estrada, sem uma Bíblia para ler, sem uma Bíblia para estudar, e a responsabilidade de irmão João Wilson. Mas quando Deus chama, irmão, Ele capacita. Quando Deus fala, Ele se encarrega. Porque nós não podemos fazer nada. Eu, você, somos limitados. Mas Deus pode usarmos como canal de bênção para abençoar a tua vida. Se nós se colocarmos diante dEle. E aí eu cheguei em casa às 6h20 e nem tomei um banho, peguei a Bíblia, abri a Bíblia e falei: Deus, o que que o Senhor tem para a igreja nesta noite? Eu não tenho nada. Só tenho cansaço e fadiga, carne. Se fosse por mim mesmo, eu estaria em casa descansando. Mas quem tem compromisso com a sua palavra, ele vem na fonte certa, que é Deus, buscar saciar a sua sede. E o livro de João, capítulo 7, 37, diz assim: e no último dia, o grande dia da festa, Jesus se pôs em pé e clamou, dizendo: se alguém tem sede, que venha a mim e beba. Quem crer em mim, como diz as Escrituras, rios de águas vivas correrão do seu ventre. Amém? Senhor meu Deus e meu Pai, aqui está a tua palavra, Senhor. Que nós possamos ser agora instrumento nas tuas mãos. De nós mesmos não temos nada, mas é o Senhor quem fala, é o Senhor quem se encarrega, é o Senhor quem faz, é o Senhor que transforma, é o Senhor que comove, é o Senhor que muda. E nesta noite, ó Pai, possamos ser somente um instrumento nas suas mãos. Amém. Obrigado, podeis assentar. Queridos irmãos, nesta noite, como já mencionei, nós já estamos felizes, alegres. Já foi feita essa pergunta aqui: quem estava feliz? Quem não está feliz, né? Com mensagens cantadas que alegra a nossa alma, que aparentemente nós navegamos no Espírito com as canções cantadas, porque são mensagens que muitas vezes nos traz reflexão do nosso dia a dia, dos nossos problemas que passamos no decorrer da nossa caminhada. Isso é muito bom. Mas o que realmente preenche o vazio, que preenche aquele espaço que está faltando na nossa vida, dentro

nosso coração é a palavra genuína de Deus. É a palavra certa de Deus, sem mancha, sem mácula, sem camuflagem, sem enganação. Essa palavra entra e faz a diferença. E nós olhando para esse texto, pelo pouco tempo que eu li ali em casa e estudei, essa passagem do livro de São João, capítulo 7:37, ela fala que no último dia, o grande dia da festa. Qual é essa festa? Nós estudando a Bíblia, como já lemos anteriormente, esse dia era comemorado a festa dos tabernáculos. Que festa é essa? Essa festa era comemorada pelo povo judeu, relembrando lá no livro de Levítico, capítulo 23, 30, 38, do tempo de escravidão, do tempo que eles passaram na mão dos inimigos. Então, essa festa, o povo se reunia com as famílias, faziam tendas e durante uma semana eles comemoravam essa festa para relembrar, para passar aos filhos ensinamento de onde Jesus tinha tirado eles, da onde Jesus tinha tirado, como Jesus dava o livramento na hora certa. E quando eles comemoravam essa festa, a Bíblia diz que eles faziam chopanas, tendas com ramos, e um dia pela manhã era pegado, feito um ritual, como se fosse um desfile, ia alguém até o tanque de Siloé, enchia um cântaro de água e trazia, e era oferecido em sacrifício naquela festa. Porém, o que me admira muito, irmão, lá no capítulo anterior, no versículo 1 do capítulo 7, Jesus andava pela Galileia, Jesus estava ali, andando, ensinando na sinagoga, e o que me chamou a atenção é no versículo 4, ou no versículo 5, que a Bíblia diz que nem os próprios irmãos de Jesus acreditavam no seu ministério, nem os próprios irmãos deles. Porque Jesus andava ali pela Galileia fazendo milagres, os irmãos de Jesus chegaram: olha, é melhor você sair daqui, vá para a Judéia, porque se você quiser operar milagre, você tem que operar onde tem multidão, aonde fique conhecido, aonde você é destacado. E Jesus, na sua paciência, diz: olha, não é chegada a minha hora ainda, não é chegado o tempo de eu ir para a Judéia. Então, o que chama atenção muitas das vezes é que na nossa família, no nosso convívio, muitas vezes alguém não acredita em você. Alguém não dá nada pelo que você está fazendo. Alguém não acredita no teu ministério. Por mais que você se levante, cante, pregue, mas sempre tem alguém que chega, às vezes na própria família, te sufoca. E os irmãos de Jesus fizeram isso, queriam sufocar o ministério de Jesus. Mas Jesus, ele é onisciente, irmão. Jesus é onipresente. E ele está aqui nesta noite e conhece o teu potencial, conhece o teu ministério. E alguém não acredita em você, ele acredita na tua vida. Ele acredita. E Jesus, ouvindo aquelas palavras, diz: não é chegada a hora. Né? Não é chegado a hora de eu ir para a Judéia. Então, quando chegou o momento certo, Jesus foi para a Judéia, e quando ele chegou em Judéia, ele se deparou com essa cerimônia, com esta festa dos tabernáculos, a festa principal em memória do que Jesus tinha feito por aquele povo. Mas imaginavam eles, irmão, que Jesus era o destaque daquela festa, Jesus estava sendo comemorado daquela festa, porém eles não sabiam. E Jesus foi se filtrando no meio da multidão, a palavra do Senhor diz, e o povo comemorando, o sacerdote ali oferecendo sacrifício, de repente Jesus, imagine, irmão, numa festa, uma grande festa, alguém subir um palco e se destacar e começar a fazer um discurso fora daquilo, daquela cerimônia. Jesus chegou e disse, nesse versículo 37, no último dia da grande festa, quando todo mundo pensava: oh, agora vamos para casa, já relembramos, já passou, já tudo, agora nós estamos só vitória, só comemoramos, mas Jesus queria passar ainda uma mensagem para aquele povo.
Jesus queria passar.

mensagem. E qual era a mensagem? No último dia da grande, a grande festa, Jesus pôs-se em pé e clamou dizendo: se alguém tem sede, que venha a mim e beba. Se alguém tem sede, venha a mim e beba. Em outras palavras, ele diz: se alguém tem um problema, venha a mim. Se alguém tem uma dificuldade, venha a mim. Se alguém tem uma doença, venha a mim. Porque eu tenho a solução para todos. Jesus se destacou nessa... A Bíblia diz que é um dos versículos mais importantes, pode ser mais importante da Bíblia. Quando se fala em água, nós tomamos um copo de água. E daqui a pouco nós tornamos a ter sede novamente. Por que que Jesus simbolizou essa água? Porque água é algo importante na nossa vida. Sem água o ser humano não vive. Não vive. Ele precisa de 4 ou 5 copos, no mínimo, por dia dessa água. Por isso que Jesus, ele simbolizou a água. Quem tem sede, venha. Quem tem problema, venha. Quem tem necessidade, venha. Quem precisa, venha. Jesus queria falar isso. E o povo ali se perguntando: mas quem é este? Quem é este? Outros tentando matá-lo. Mas quem é este que tanta sabedoria tem? Eu quero te dizer, este é Jesus de Nazaré. Que quer passar nessa noite uma mensagem para você. Não importa o teu problema. Não importa se você está em dificuldade ou comemorando festa. Ele mesmo assim quer te dar esta água nesta noite. Mas não esta água. A água que nunca mais terá sede. Água transformadora. Água, aleluia. Se alguém tem sede, que venha a mim e beba. Quem crê em mim, como diz as escrituras, rios de água vivas correrão no seu ventre. Aleluia. Sabe o que eu vejo aqui, irmãos? Nós tomamos esta água e há pouco tempo temos sede. Jesus queria relembrar também lá quando Moisés tocou na rocha e brotou água. O povo tomou água, mas não matou a sede. O povo bebeu, queria água, Deus fez brotar água. Tomaram a água, mas não matou a sede. O povo queria comida, Deus deu comida, mas não matou a fome. Continuaram reclamando, continuaram murmurando. E Jesus se levanta aqui e diz: quem tem sede, venha a mim e beba. Mas não é a água desta noite que eu estou mostrando aqui. É a água que transforma a nossa vida. A nossa água que nós queremos nesta noite é esta palavra. Que quando entra em nosso coração e nós exercitamos ela, as coisas acontecem na nossa vida. Mas sabe por que que muitos têm sede, irmão, nesta noite? Tem sede, irmão, tem sede. Sede de justiça. Tem sede de fazer vingança com as próprias mãos. Tem tanta sede, irmão, porque não vem na fonte certa. Se você vier na fonte certa, ou você veio na fonte certa, nessa noite, e buscar saciar a tua sede, você vai deixar nas mãos do Senhor, e Ele vai se encarregar de fazer por você. Aleluia! O povo murmurava, o povo questionava, o povo queria matar Deus, mas Jesus disse: se levanta, ó, quem tem sede, vem a mim e beba. Quem crer em mim, rio de águas vivas correrão. Isso que eu quero dizer nessa noite, irmãos. Que muitos estão passando sede. Muitos estão morrendo de sede. Mas não é sede dessa água, irmão. É sede da água do Espírito. Sede da água que cura. Sede da água que transforma. Sede da água que tira você da onde você está e coloca como vitorioso. Essa sede tem afetado muita gente, irmão. Esta sede tem pegado famílias e o inimigo está destruindo famílias. Essa semana eu estava conversando com um colega de trabalho e ele comentando comigo que a sua família estruturalmente, financeiramente tem dinheiro, tem uma vida social boa, porém não existe mais diálogo na família. Outro dia nós passamos pelo estudo na sede, e o pastor passando sobre a modernidade que

tem entrado nas famílias. E o que eu quero dizer nessa noite é que as famílias, muitas, quem sabe não é o caso daqui, mas quem sabe tenha. Jesus nos leva nessa noite a perceber que se nós não saciar a nossa sede com essa palavra, nós vamos morrer de sede. Como assim morrer de sede, pregador? Os problemas têm entrado dentro da família. Pessoas não conseguem mais sair do problema. Um exemplo. O celular. A informatização, né, Moemers? Não existe mais diálogo nas famílias hoje, irmãos. Quem sabe você veio aqui nesta noite para ouvir uma palavra de plantar bananeira, mas nesta noite Deus quer advertir para você cuidar da sua família e dar a água certa para ela. Dar a água certa. Não tem problema, né, irmão Libino? Fique do jeito que está, fique do jeito que quer. E a Bíblia diz, se nós tomarmos da água do Espírito, tem que haver mudança em nossa vida. Tem que haver transformação na nossa vida. Nós temos que mudar o jeito de ser. Nós temos que abrir mão de muita coisa quando nós tomamos desta água que é a palavra do Senhor. E infelizmente muitas águas por aí estão mudando o conceito. Vê como está, fique como quer, e Jesus não se importa, e não é assim, irmão. Jesus é o mesmo ontem e hoje, e a sua palavra não muda. E nós olhamos as famílias sendo dissipadas. Uma família de quatro, um exemplo. Tem um no sofá, um na cama, um no quarto, um na cozinha. Cada um com o seu celular. Não tem mais diálogo na família. O filho, a filha quer se abrir com a mãe. Mãe, eu quero conversar com... Agora não tenho tempo, eu estou no WhatsApp aqui conversando com a minha amiga. Não tenho tempo. O filho, pai, eu quero falar lá na escola. Não tenho tempo, agora me manda uma mensagem no WhatsApp. Não tem tempo mais para a família, irmão. Qual é a água que nós estamos dando para a nossa família nos últimos dias? Não, é normal, é a informalidade. Modernizou o negócio, agora é dá boa noite e vai dormir para o WhatsApp. Não se conversa mais, mas o sangue de Jesus tem poder, porque Deus tem a água certa para nós. Halai, shom de kantere manai. E o inimigo está aplaudindo, irmão. O inimigo está aplaudindo isso, porque ele está conseguindo ganhar muitas famílias. Está tirando a sede. Está tirando a sede. Qual é a sede? De vir para a igreja, de trazer seu filho, de trazer na escola dominical, de trazer na terça, de trazer no domingo para ouvir a palavra. Mas fica em casa, no WhatsApp, no não sei de quantas coisas aí, né, Mateus? E o inimigo rindo com isso, irmão. E as famílias sendo destruídas. Halai, shom de kanter emanai. Mas quem tem sede, vem a mim e beba. Quem tem sede, vem a mim e beba. E aí, irmãos, quando chega o problema, irmão Isaías, quer tomar água. Aí corre para a campanha, corre para o jejum, corre para a oração. Só quer tomar água na hora certa. Mas Jesus é a água em todo momento. É por isso que ele diz, quem crê em mim, diz a Escritura, rio de águas vivas correrão. Isso quer dizer, mas quando uma palavra entra, nós temos que estar todo dia alimentando, exercitando, matando a nossa sede com a palavra. E o inimigo não entra. O inimigo não entra. Porque nós estamos com reserva de água. Quem tem sede, vem a mim e beba. Quantos dias faz que você não bebe essa água? Qual é a água que você tem dado para o seu filho? Alai, Xonderã. Irmão, ela está sendo meio radical, mas Jesus está falando nessa noite, irmão. É preocupante nos últimos dias de nós conduzirmos a nossa família no caminho certo. No caminho certo. Jesus diz na sua palavra, eu sou o caminho, eu sou a verdade, eu sou a vida, ninguém vem ao Pai. Se ele é caminho, irmão, para que nós vamos pegar um beco? Irmão Isaías, vamos pegar um atalho? Não, vamos por aqui que aqui é mais fácil, o caminho é mais largo. Ei, o inimigo vai te pegar no meio do caminho e você vai perder a salvação. Ele diz, eu sou o caminho, ande pelo caminho. É difícil. É apertado, está calejado, mas Jesus está contigo segurando a tua mão e diz, continue andando, eu te sustento, eu te levanto, eu te renovo, eu estou com você nesta noite. Aleluia, eu sou o caminho. E se ele diz que ele é caminho, mas ele não é beco, ele é caminho. E se ele diz que ele é verdade, não se preocupe, se ele falou, ele responsabiliza. Ele falou, está falado, ele não revoga. Eu sou o caminho, a verdade e a vida.

Se ele é vida, irmão, você tem que desfrutar vida, vida com abundância. Qual é essa vida? Vida de alegria na família, vida de paz em casa, vida de paz no trabalho, porque ele é vida com abundância. Aleluia! Aleluia! Vale uma salva de palmas para Deus? Dê uma salva de palmas para Deus. Meu Deus. Quem tem sede, vem a mim e beba. Jesus quer saciar a sede de muita gente. Jesus quer saciar. Mas quando vem a vontade de tomar essa água, vem a Babilônia. É, 8 horas, meu Deus, não posso perder. Inferno puro. Já ouvimos aqui. A nossa alegria é a nossa força. Já ouvimos aqui. E a nossa força está onde? Em vir na fonte certa. Tomar a água certa, comer o alimento certo, e aí o inimigo não vai ter parte na tua vida, no teu casamento, no teu trabalho, não vai ter parte, porque você vem na fonte certa. Na fonte certa. Aleluia. E Deus, irmão, é tão glorioso que Ele proporciona situações. A Bíblia diz, se nós se calarmos, Teodoro, as pedras clamarão. E as famílias estão aí, irmão, meu Deus do céu, eu trabalho de motorista de ônibus, estou todo dia na estrada. A cabina do ônibus tem sido o desabafo de muita gente. Porque o crente, irmão, quando ele anda, o crente que toma água certa, água do Espírito, água que transforma, água que muda, lá no livro de Malaquias a Bíblia diz, outra vez vereis a diferença daquele que serve e daquele que não serve. Se nós tomarmos a água, irmão, o mundo tem que olhar em você e dizer, ali vai um crente, ali vai uma serva de Deus, ali vai um servo de Deus. Não tem problema andar de qualquer maneira, é pro diabo, irmão. Jesus, quando nos chamou, nós já ouvimos aqui muitas vezes, que é para vivermos em novidade de vida. Se nós é para vivermos em novidade de vida, quando nós tomamos da água, nós temos que ser diferente. Nós temos que ser diferente, né, irmão Teodoro? Aquele braço que não era meio convertido tem que mudar, ele tem que ser manso, ele tem que ser calmo, né? Aquele jeitinho meio nervoso tem que mudar, porque tomou a água certa, aleluia. E ali tem sido desabafo na cabina daquele homem de muita gente, com problema, separação, ah, eu não aguento mais, parece que as pessoas olham para mim, eu falei, eu preciso de uma palavra, e Jesus tem me usado. Outro dia mesmo, fui numa loja aqui do Armã. E a irmã falou assim, eu estava com um problema na coluna, meu, motorista, tudo tem problema de coluna, né, mamacia? Né? Chegou aos 30, começa a ter problema, eu já faz 10 anos que eu trabalho, começou agora, ainda bem. Mas Deus já fez a obra. E aí a irmã falou assim, eu tenho um massagista bom, aí tá aí, eu falei, eu preciso desse. Fazer uma massagem comigo mesmo, eu preciso. E para mim foi bom, então eu falei, então para mim vai ser também. Só que naquele dia, na sexta, eu iria trabalhar e ele estaria em Foz, não deu certo. Aí ela falou, mas ele é lá de Cascavel. Eu falei, benção pura, eu estou todo dia lá, vamos fazer. E, mas era domingo. Aí o homem não me ligou, não liguei para ele também. Aí no sábado à tarde ele me ligou e falou, olha, é assim, eu sou massagista e tal e tal. Eu falei, então tá bom, irmão, amanhã eu subo. Ele está chamando de irmão, chama todo mundo de irmão, né? Falou, então eu estou subindo para Cascavel amanhã, eu chego aí 10 horas, 10h30. Ele falou, não tem problema, eu te pego na rodoviária e te deixo na rodoviária. Falei, que benção pura. Então eu teria um tempo ali, que eu iria para Toledo ainda, então até as 5h30 da tarde eu tinha tempo. Aí ele veio lá, irmão, na rodoviária, e parece que já conhecia, já, irmão. Eu nunca tinha visto um homem na vida. Eu estava lá na frente, lá ele chegou e veio reto a mim, e disse, ah, você que é o Hélio? Nem me conhecia. Parecia que já tinha um contato. Eu falei, sou eu mesmo. Aí fui lá para a clínica dele, fez a massagem, tudo e tal. E daqui a pouco o homem desabou. E eu falando, ah, eu sou da igreja, Foz do Iguaçu e tal. Ele falou, estou indo para a igreja. Falei, por quê? Está indo para a igreja. Aí eu pensei comigo, essa palavra nessa noite, está com sede. Está com sede. Mas por que que chegou a ter sede, irmão? Porque o problema veio. E muitas vezes nós só queremos tomar água quando estamos com sede. Nós só queremos correr para a igreja, irmão, quando estamos com problema. Nós só queremos correr para a campanha porque queremos uma vitória. Queremos uma casa, queremos um carro. Até costumo dizer, cadê o João? Não veio hoje. Não, ele já ganhou a casa. Não veio mais. Cadê a Maria? Não, já ganhou o carro, já está empregado, não veio mais. Né, irmã Maria? Né? Só vem tomar água quando está com sede, irmão. E a Bíblia diz que essa água tem que jorrar.

como o rio que corre no seu ventre. Se tomou a água, irmão, vem o problema, mas você está com Jesus. Vem a dificuldade, você não está mais com sede, você está com reserva, né? E aquele homem falou assim: olha, Deus me usou na hora para falar com ele. Ele começou a chorar instantaneamente. Um sobrado bonito, dois carros na garagem, bem sucedido. Falei: meu Deus, que sonho. Recentemente um sobradinho novo assim. Mas não tem alegria, não tem paz na família. Sabe por quê, irmão? 16 anos, filho, desde os 14, viciado em droga. 2 anos que começou a vender as coisas dentro de casa, vender, pegar celular, roubar dinheiro na carteira, começou a sumir. Aí eu perguntei para ele: quanto tempo faz que o senhor não senta e conversa com o seu filho? Ele fez assim: ó, muito tempo. Eu falei: tá aí o problema. Muitas das vezes nós somos negligentes dentro de casa, irmão. Não damos um tempo para o nosso filho. Não damos um tempo para a nossa filha, e o mundo tem tempo para eles. Para ensinar. A droga, a prostituição, o caminho errado está aí, estancado. Caminho largo. Mas nessa noite, irmãos, dê tempo para o seu filho e dê água para ele. Ensine, o Salomão diz, ensine o caminho em que teu filho deves andar. Para que amanhã ele não se desvie dele. Mas não é amanhã, é hoje. É hoje que os filhos estão por aí. Pai não tem mais tempo para o filho, mãe não tem mais tempo para a filha, não quer ouvir mais suas necessidades, não quer ouvir mais o que tem para falar, e aí o mundo está aí de braços abertos esperando ele. Mas nesta noite dê água para ele, dê a fonte para ele, ensine a fonte certa, que é Jesus, e amanhã você não vai ter problema, porque ele estará aqui na igreja com você. Estará aqui na igreja com você, com certeza. Né? Até tem um ditado aí num programa policial que o apresentador diz: ah, ensine o caminho da igreja para o teu filho, que você nunca vai buscar ele na penitenciária. Né? Hoje está difícil, mano. A modernidade entrou e parece que é tudo normal. Está, né? Assustador o negócio. Está sério o negócio. As pessoas não estão tendo mais sede de ouvir essa palavra aqui que transforma. Essa palavra aqui que ensina o caminho certo. Essa palavra que revigora a nossa vida. Essa palavra que vai te conduzir à tua vitória. E se você não tomar da água do Espírito e tiver rio de água vivas correndo no seu ventre, quer dizer, a palavra fazer mudança na tua vida, com certeza não vamos ter êxito. Mas nessa noite, se você tomar a água certa, Deus vai fazer a diferença, com certeza. Deus vai fazer. Não se conforme com o normal, com o anormal, como seja normal, irmão. Não se conforme. Não aceite a normalidade como normal. O inimigo está aí, ó, com manjar. Prato servindo para todo mundo. Não tem problema, faça o que quer, fique como quer. E Jesus disse: olha, eu tenho a palavra certa. A água da vida que transforma, a água da vida que renova, a água da vida que cura, a água da vida que tira você do teu problema, a água da vida que abre as portas para você. A justiça de Deus, como diz o ditado por aí, ela tarda não, mas ela vem na hora certa. E eu quero te convidar a ficar em pé. O meu relógio correu ali que eu nem vi. Meu Deus. Eu não sei qual o problema você está enfrentando nessa área que eu falei hoje aqui. Eu quero te convidar a vir à frente. Você, o filho, pai, a mãe que está aí, vem aqui. A família, reúne aqui. Reúna na frente aqui, as famílias, junto com os filhos. E nessa noite nós vamos aqui, o pastor vai orar. O pastor vai orar pela tua família. Se o inimigo achou que ia vencer essa batalha, irmão, ele está derrotado nessa noite. Porque nós temos a água da vida, que é Jesus. E ele vai cair por terra nesta noite. Se ele pensou em enganar você, se ele pensou em tirar você da presença dele, se ele pensou em tirar teu filho, se ele pensou em tirar tua

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4: É tempo que Deus tem despertado e tem levantado homens e mulheres, jovens, crianças, para serem usados. Usados pelo Senhor Jesus nesse tempo, nessa geração.

0: Quantos apaixonados nós temos aqui? Levanta suas mãos para os céus e diga assim comigo: Senhor,
1: Senhor,
0: eu estou apaixonado por ti.
2: Eu não sei o que se perdeu na tua vida, mas eu sei que o Senhor é poderoso para trazer de volta. Se você crê que o Deus da restituição está aqui nesse lugar, querido, oh, clame a Ele, meu amado.

não sei quantos aqui precisam, querido, mas eu creio que o Deus da restituição está nesse lugar. Quantos creem que o Deus da restituição está aqui, querido? Se você crê, levante as suas mãos, meu amado. Levante as suas mãos e comece a clamar a Ele, querido. Comece.

será num nível muito maior daquilo que se perdeu, querido. Será num nível muito maior do que se perdeu. Será pelo menos 7 vezes mais. Que virá de restituição sobre a tua vida no nome de Jesus.

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0: 16 horas e 10 minutos.
1: Toda cicatriz desse processo vai gerar testemunho.

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6: Eu prego por... Eu estava contando ali ao pastor, eu comecei a pregar no ano de 1998 para 1999. Me converti ao Senhor aos 18 anos de idade. 17 para 18 anos. Bêbado e drogado. Aceitei Jesus porque eu fui para a igreja tirar uma moça da igreja. Eu fui para a igreja para tirar a moça de lá. Não deu certo. Eu fiquei. E acredita você, ela saiu. Aceitei a Jesus num culto. Fiz o pastor me batizar com 1 mês de crente. Todo dia eu dizia, eu quero ser batizado, eu quero ser batizado, eu quero ser batizado, eu quero ser batizado, eu quero ser batizado. O pastor disse, meu filho, você não está fumando maconha mais não, né? Então, não, pastor, você está liberto mesmo? Estou liberto, pastor, me batizou. Ele me levou num córrego e me batizou. De tanto que eu perturbei. Primeiro culto de batizado. Teve brechó na igreja no sábado. E eu fui no brechó, comprei um terno verde alface, xadrez. Eu lembro como fosse hoje. Estava na promoção, R$ 4,98. Completo. Meu irmão me deu uma camisa xadrez, eu gosto até hoje. Me deu uma gravata de

crochê. Para os irmãos verem que eu estou falando isso aqui para vocês, Deus. E eu não tinha sapato social, eu tinha uma bota zebu. Pode olhar que essa minha aqui é zebu também. Uma bota zebu que eu tinha ganhado. Eu estou indo para o primeiro culto. Meu pai disse assim, eu nunca vi um crente andar sem Bíblia. Pegou uma Bíblia católica que tinha dentro da estante e disse para mim, crente tem que andar com a Bíblia. Me deu aquela bibrona desse tamanho, uma igreja longe, um peso. Aquele domingo, o que eu fiz? Falei, eu vou deixar todo mundo chegar e vou chegar depois. Hoje eu estou de terno. Hoje eu estou importante, me batizei. Eu vou deixar todo mundo chegar, eu entro, passo no meio do povo, de terno. Eu nunca vi minha mãe contar uma mentira, minha mãe olhou para mim aquele dia e disse assim, tá lindo, meu filho. Acreditei na hora, minha mãe não mente. Irmãos, quando eu cheguei em uma igreja grande, igreja do Evangelho Quadrangular, igreja que me converti, eu entro pelo corredor da igreja, quando eu entrei, com aquele terno, verde alface, xadrez, uma gravata crochê, uma bota zebu e uma Bíblia desse tamanho, as moças da igreja todas começaram a dar risada. Eu entendi tudo errado, olhei e falei, aí Jesus, você está achando que vai ser fácil assim? Não, vai casar com o vaso, tem que orar, gente. Assim não. Peguei minha bibrona, fui lá pra frente, sentei no primeiro banco. O pastor cai na besteira, irmão. E diz assim, irmãos, eu vou dar oportunidade para um novo convertido hoje ler um versículo. E eu batizei o Moisés. Moisés está batizado nas águas e eu todo alegre. Vem cá, Moisés, lê um versículo. Eu sabia o jeito que os pregadores falavam naquela época das fitas. Na minha casa não tinha videocassete. Eu assistia na casa dos outros. Aí o pastor, vem cá, meu filho, lê um versículo para a igreja. Eu peguei o microfone. Cumprimento a noiva do Cordeiro. Com a paz de nosso Senhor e Salvador Jesus Cristo. Aos irmãos, amém. Aí eu, abram comigo a vossa Bíblia no livro de Judite. Aos irmãos, qual livro? Falei, Judite. Mas na Bíblia não tem esse livro, não. Falei, tem. Aqui, ó. Mostrei minha Bíblia. Falei, tá aqui. Minha primeira mensagem, eu ia pregar. Aí o pastor disse, não, meu filho, não é essa Bíblia, não. Trocar a Bíblia. Só que Deus fala. Quem crê que Deus fala? Um dia Deus usou uma anciã da igreja para me entregar uma palavra na frente da igreja inteira. Filho de um alcoólatra, de uma família cheia de problema, com a justiça, com o mundo, com o vício. Deus usou aquela irmã no meio da igreja dizendo assim, eu te escolhi e eu vou te levar ao mundo para pregar minha palavra. Eu te chamei para o altar, tu serás um pastor, eu, irmão. Eu aprendi a ser maloqueiro com 12 anos de idade. Eu nunca imaginei na minha vida isso aí. Os irmãos da igreja fizeram uma reunião comigo, não foi todos, alguns. Um falava e os outros zombavam. Dizendo, rapaz, você está achando, você está acreditando naquilo que aquela irmã falou? Você não vai ser pastor nunca. Para você ser pastor, você tem que ser de uma família sacerdotal, você é filho de um bêbado. O que, que Deus tem com você, rapaz? Já viu um pastor com esse perfil? Bom, Satanás usou aquelas pessoas para zombar de mim, para mim sair dali e voltar para a vida regressa que eu tinha. Mas eu preferi acreditar na palavra do Espírito de Deus, que estava na boca daquela irmã. Não, balança teu irmão agora, é por minha conta, pode balançar, balança teu irmão. Diga para ele assim, você só tem duas opções. Ou você acredita em piada, ou você acredita em promessa. Ou você acredita no inimigo, ou você acredita em Deus. Ou você acredita no diabo ou você acredita no Espírito Santo. Levanta tuas mãos quem está debaixo da promessa. Levanta as mãos aos céus. Deus te trouxe aqui essa noite para te dizer, você está dando ouvido para quem zomba? Para quem fala? Você está dando ouvido para fofoqueiro, para caluniador, para zombador, para gente que causa ironia? Por que, que você não coloca os teus ouvidos naquilo que eu te falei? Naquilo que eu te disse? Deus está dizendo, piada não cumpre, o que cumpre é promessa. Piada não acontece, o que acontece é promessa. Tem alguém debaixo da promessa, levanta a tua mão e dá glórias ao nome do Senhor. Quer começar? Todo mundo que começa um grande projeto vai ouvir piada. Abre o teu comérciozinho com duas prateleirazinhas. Começa seu negocinho para você ver se alguém não olha. Diz, oh, tadinho do irmão. Eles vão fazer ironia com o que você faz. Até você crescer. Quando você crescer, a opinião muda. Primeiro, o inimigo veio com a piada.

0: para eles desistirem, para eles eu sinto pelo Espírito, pastor, que ele abre essa noite. O diabo está usando situações para te desmotivar. Você nunca ouviu tanta piada como você tem ouvido. Tem gente fazendo piada com a sua fé, com a sua família, com sua empresa, com seu ministério. Piada, piada. E Deus está dizendo assim: não atente para a piada. Atente à promessa. Neemias não desistiu. Sabe o que o inimigo fez? Porque o inimigo é o mesmo, só a estratégia que muda. Ah, então quer dizer que dar risada deles não adianta. Falar deles não adianta. Sorrir deles não adianta. Então faz o seguinte: vamos levantar uma guerra. Vamos levantar uma guerra. Aí sabe o que ele faz? A gente bota terror e eles fogem. Eles? Eles? O diabo é terrorista, irmão. Rapidinho eles conseguiram 4 exércitos para vir contra Neemias, para Neemias correr com medo. Só que Deus chegou na frente. Aleluia. Neemias preparou o povo e diz: a partir de hoje nós vamos trabalhar com ferramenta em uma mão e arma na outra. Levanta a mão esquerda e diga: ferramenta em uma mão, arma na outra. Vamos lá, vamos ensaiar, vai lá. De novo. Outra vez. Pastor, por que o senhor pediu para repetir tanto? Você vai entender agora. Pastor, que ele abre nesses anos de fé e ministério, eu conheci muita gente que é boa com a ferramenta. Irmãos, o que tem de gente talentosa na empresa, na igreja, na família? O que tem de gente que é bom para cantar, ele é bom de serviço, ele é bom profissional, ele é bom para fazer, ele é bom para executar. Vamos ser sinceros, tem pessoas que é excelente no que faz, sim ou não?
1: Sim.
0: Sim. Porque ele é bom com o quê? Com a ferramenta. Com o que ele é bom?
1: Com a ferramenta.
0: Só que o diabo descobriu que tem gente que é bom com a ferramenta, mas é péssimo com a arma. O diabo descobriu que ele é bom de serviço, mas é ruim de guerra. Ele sabe trabalhar, mas não suporta pressão. Ele sabe trabalhar, mas não suporta guerra. O que o diabo faz? Levanta uma guerra, tira ele de casa. Levanta uma guerra, tira ele da igreja. Levanta uma guerra, tira ele da cidade. Levanta uma guerra, tira ele do ministério. Levanta uma guerra na empresa, ele pede conta. Levanta uma guerra na rua, ele muda de rua. Porque o inimigo descobriu que ele é bom de trabalho, mas é ruim de guerra. Só que Deus não te deu só ferramenta. Não, vai lá, é para falar. A arma na outra. Porque você está focado no trabalho. Mas se o inimigo vier para a guerra, não tem fuga, tem guerra. Se o inimigo vier para a guerra, ele não vai encontrar um camarada bom de serviço correndo. Ele vai descobrir que eu não sou bom só com a ferramenta. Ele vai descobrir que eu também sou bom com a arma. Porque se ele vier para a guerra, vai ter guerra. Então quer dizer que o diabo bate o pé e te tira de casa? Então quer dizer que o diabo bate o pé, tira você da igreja? Bate o pé, tira você da rua? Bate o pé, você pede conta? Então quer dizer que o diabo manda nas suas decisões? O diabo levanta uma guerra e tira você do lugar que Deus te plantou? O diabo levanta uma guerra e tira você da casa que Deus te colocou? O diabo levanta uma guerra dentro da casa que é sua, ele fica e você sai? Não, isso é para covarde. Satanás, quando bater na porta, vai encontrar uma esposa, um pai, uma mãe, um obreiro, um crente de espada na mão. Levanta comigo as duas mãos ao céu. Só os crentes também sabem guerrear. Levanta comigo as duas mãos aos céus. Deus está te dizendo essa noite: a arma da tua milícia não é carnal. Ela é espiritual e poderosa em Deus para desfazer fortalezas. Deus te trouxe aqui esta noite para te dizer isso. Pegue a mão de alguém e diga para ele: Deus está dizendo que não é para fugir. Não é para fugir. Aguenta a pressão, aguenta. Aguenta esta pressão, aguenta esta guerra. Porque o muro vai continuar, a obra vai continuar, mas os inimigos vão perder esta batalha, porque Deus enchominância. Levanta comigo a tua mão de glórias ao nome de Jesus. Deus está na palavra. Quanta gente boa de serviço e ruim de guerra. Peraí, irmão, o diabo conseguiu tirar você da sua casa. A casa não é sua? A Bíblia diz: sujeitai-vos, pois, a Deus. Resistir. Resistir é enfrentar.

0: resistir o diabo e ele. Então diga para o irmão, não é tu, é ele. Então quem vai fugir não é eu, quem vai fugir é ele. Quem vai correr não sou eu, quem vai correr é ele. Eu vou me sujeitar a Deus, eu vou enfrentar essa guerra e o inimigo vai fugir. Eu vou ficar onde Deus me plantou. Diga glórias a Deus. Levanta a tua mão, dê um brado de grito de glórias ao nome do Senhor. 1ª estratégia, desistência. 2ª estratégia, vou colocar uma vírgula aqui. Quem acredita aqui que Deus fala, diga amém. Quem acredita que Deus fala, diga amém.
1: Amém.
0: Olha aqui para mim, olha aqui para mim. Você que acabou de falar aí no teu pensamento assim, tá parecendo que o pastor pediu para ele pregar isso? Se o pastor me pediu para pregar isso, que Deus me mate na estrada de volta para minha casa e deixa meu filho órfão. Que Deus me fulmine em cima deste altar, se ele é o dono deste altar, e me mata. Você não tá olhando no olho de um covarde, de um mercenário comprado, não. Eu sou um homem de Deus. Eu estou aqui debaixo de uma revelação do Espírito, viu? Se você tem temor a Deus, retira isso aí do teu coração que você falou, para você não ser cobrado por isso. Primeira estratégia do inimigo foi para desistência. A segunda estratégia do inimigo foi para fuga. Levantou uma guerra para eles fugirem. Aí o inimigo olhou e disse, nem desistem, nem fogem. Aí o inimigo ficou observando eles, pastor Quiliab. Eu já estou chegando lá. O inimigo ficou observando eles. E a partir do capítulo 4, a Bíblia diz assim, que todos estavam cansados. Estavam o quê?
1: Cansados.
0: Eu vou perguntar, vocês respondem. Desistir errado, sim ou não?
1: Sim.
0: Fugir errado, sim ou não?
1: Sim.
0: E cansar é errado? Não. Cansar é humano. Se Satanás não consegue fazer você cometer um pecado espiritual, ele trabalha na sua fragilidade. Ele diz, tudo bem, é homem de Deus, é mulher de Deus, é uma boa esposa, é um bom pai, é um bom filho, mas é gente, eu espero ele cansar. Quando ele cansar, o que eu tentei fazer para ele desistir ou fugir, ele faz por conta própria. O inimigo olhou e todo mundo cansado. Quando o inimigo percebe que está todo mundo cansado, ele não levanta uma guerra, ele levanta uma festa. O que ele levanta? Uma festa no Vale da Traição, chamado Vale de Ono. Qual foi a estratégia do inimigo? Ele foi lá por 4 vezes chamar Neemias. Rapaz, dá um tempo. Sua vida é só obra. Sua vida é só Deus. Sua vida é só família. Sua vida é só Jesus. Ô Neemias, você está gastando a sua vida com isso aí. Você não tem vida social. Parece que você está doido. Parece que você está fanático. Ô Neemias, sua vida é muro, muro, muro, muro. Projeto. Não, rapaz. Sabe o que você tem que fazer, Neemias? Sabe o que o senhor tinha que fazer, pastor Quiliab? Sabe o que o senhor tinha que fazer, pastor? Pede para Deus umas férias. Diga para Deus que o senhor não quer ser pastor por um tempo. Vamos lá para a ONU, rapaz, conhecer gente diferente. Desfoca disso aqui, ó. Isso aqui está te matando. Isso aqui, ó. Você está cansado desse ambiente aqui. É por isso que tem gente decepcionada com fé, com igreja, com gente. E sabe o que o inimigo vai fazer no teu cansaço? Quando você cansa, pastor, cansei de crente falso. Cansei de tanta mentira na igreja. Ele vai preparar uma festa em ONU para te levar. Rapaz, sabe por que sua vida está assim? Porque em vez de sábado você ir para o rolê, você vai para a igreja. Domingo, em vez de dar o teu rolê, a tua curtida, sabe o que você vai fazer? Você vai dar o teu tempo para Jesus. Não, rapaz, desfoca disso aí um pouco. Dá um tempo para você, entendeu? Sai do muro, vai para a ONU, vou te apresentar gente nova, entendeu? Vou tirar você aqui desse ambiente de obra, obra, obra, obra, obra. E o Neemias está cansado, o povo está cansado. O Neemias olha lá de cima do muro. E o Neemias diz uma coisa. Primeiro, eu estou fazendo uma grande obra. Repita isso comigo, eu estou fazendo uma grande obra. Diga para o teu irmão assim, você só não vai parar se você entender que o que você está fazendo é grande. Se você entender que o que você está fazendo é grande, você não para. Segundo, o Neemias diz assim, eu estou fazendo uma grande obra e não posso parar. Repita comigo, não posso parar.
1: Não posso parar.
0: Os irmãos concordam comigo que eu não posso é diferente de eu não quero? Porque tem dia que eu quero.
1: Meu Deus.
0: Olha para o teu irmão de que ele assim, mas eu não posso. Tem dia que dá uma vontade de parar.

0: E eu tenho desculpa. Eu tenho um argumento para conversar até com Deus. Qual é o meu argumento? Eu estou cansado. O senhor tem que me entender, Deus. Eu sou gente. Sou ser humano. Cansei. Eu sou esposa, eu sou mãe, eu sou pai, eu sou obreiro. Mas eu sou gente também. Estou cansado. Mas a Bíblia diz que o Neemias olhava para a proposta e olhava para a obra. Olhava para quem? E depois para onde? O Neemias não parou. Não é porque ele estava com força para continuar. Porque só tem uma coisa que vai fazer você continuar sem parar. Se você olhar para a obra. Quando você olha para a obra, você diz assim: o reino conta comigo. A igreja precisa da minha contribuição. Pastor, por mim eu jogava tudo para cima. Mas por causa da obra, por causa do reino, por causa das pessoas. Pega a mão desse irmão que está ao teu lado. Diga para ele: até Deus reconhece teu cansaço. Não, balança ele. Diga para ele assim: mas eu tenho uma mensagem de Deus para a tua vida. Diga para ele: você não pode parar.
1: Você não pode. Você não pode parar. Eu vou te dar alguns motivos para não parar. Primeiro motivo para não parar: olha onde você começou e onde você chegou. Quer mais um motivo para não parar?
0: Quando você para, é menos um tijolo, é menos uma voz, é menos um obreiro, é menos uma célula, é menos uma pregação. Você faz falta. Se você parar, tem gente que diz: você não faz falta? Faz. Se você parar, faz falta, porque a obra conta com você. Pastor, por que eu não posso parar? Você não pode parar porque você é referência. E tem gente esperando você parar para parar também. Você acabou sendo espelho, sendo pai, sendo conselheiro de muita gente. Então tem gente que vê força em você. As pessoas olham para você e vê você como uma referência. Se você parar, eles são mais fracos. Eles também vão parar. A senhora dentro daquela casa é uma coluna. Se a senhora disser: eu parei, os outros vão dizer: também parei. Tem gente esperando você parar para parar também. Mas em compensação, enquanto você continua, alguém também continua. Quando você trabalha, alguém também trabalha. Diga para o teu irmão de novo: você não pode parar. Pastor, me dê mais um motivo para não parar. Vou te dar mais um motivo para não parar. Quem te colocou no projeto acreditou que você ia até o fim. Quem te confiou o projeto acreditou que você terminaria ele, que você concluiria ele. Pastor, por que eu não posso parar? Sabe por que você não pode parar? Porque em Isaías 40, 28 está escrito: não ouviste? O Deus do céu não se cansa e nem se fadiga. E o que que ele faz, pastor? Ele fortalece o cansado e multiplica a força daquele que já não tem nenhum vigor. Levanta bem alto as suas mãos aos céus. Pastor, por que que eu não posso parar? Versículo 30: porque os que esperam pelo Senhor terão suas forças renovadas e subirão. E
1: subirão.
0: Não grita. E
1: subirão.
0: De novo. E
1: subirão.
0: Mãos levantadas para receber a profecia. Alguém olhou e disse assim: cansou e vai parar, cansou e vai desistir, cansou e vai embora, cansou e vai jogar tudo para cima. Deus está dizendo: eu sou tua força. E eles não te verão descer, eles não te verão parar, eles não te verão descer, parar ou desistir, eles te verão subindo como uma águia. Quem acredita que vai subir com asas, com asas, com asas, com asas, com asas, com asas? O inimigo olhou para a tua vida e disse: agora ele para. Deus está dizendo: eu vou te fazer subir com asas como uma águia. Mas vamos lá. Estratégia para desistência, estratégia para fuga, estratégia para paralisação. Nenhuma das três deu certo. Agora o inimigo faz uma coisa, e só vou falar porque está na mensagem, pastor. Eu não posso cortar um pedaço da mensagem. Não posso. Eu vou falar porque está na mensagem.

0: O inimigo percebeu que as estratégias que ele usava estavam dando errado com o povo, com a obra. E a Bíblia diz que o inimigo se infiltra no meio do povo e procura alguém que fosse contra, que estava no meio, mas era contra. E qual era o argumento do inimigo? Pode ler aí, Natan, cita a tua Bíblia. O inimigo procurou alguém para subornar. Vamos pagar alguém para se levantar contra a obra. Nós vamos pagar alguém para se levantar contra o governo de Neemias, contra a obra, contra o muro. E não é que eles acharam? Porque tem gente que está no meio, mas é contra. Tem gente que está na obra, mas não é a favor dela. Quando você vê alguém se levantar contra a obra, é porque o inimigo conseguiu subornar o coração daquela pessoa. E o Neemias agora tem que passar a maior dor, porque as três perseguições foram externas. Foram o quê?
1: Externas.
0: Foram?
1: Externas.
0: Foram?
1: Externas.
0: O inimigo diz assim, se levantar os de fora não machuca ele? Eu levanto um de dentro. Se levantar um ímpio contra ela não dá certo? Eu vou levantar uma crente. Se levantar uma pessoa de outra fé não prejudica ele, eu vou levantar um da fé. E agora o inimigo consegue levantar alguém de dentro para se levantar contra a obra. Não é contra Neemias. Quem levanta contra a obra não está levantando contra pessoalmente contra alguém. Ele está levantando contra o reino. Ele está se levantando contra Deus. E aquela perseguição foi a que mais doeu em Neemias. Porque as pessoas começaram... Pode ler o capítulo de número 6, versículo de número 11. E vieram com palavras para me amedrontar. Para mim? Mas a Bíblia diz, mas Neemias dizendo, mas eu percebi que não era da parte de Deus que falavam. O que eles falavam não vinha da parte de Deus. Aí no capítulo 6, versículo 11, a parte A, Neemias diz, porventura, um homem como eu fugiria? Eu não vou fugir. Eu já enfrentei uma crítica lá no começo, eu já enfrentei uma guerra, eu já enfrentei cansaço, e eu não vou fugir nessa, eu vou continuar. E a Bíblia diz que aquela perseguição durou, aquela perseguição interna, o Neemias não focou na perseguição, ele continuou focado na obra. E sabe o que aconteceu no capítulo 6, no versículo 15? Terminou o muro. O que aconteceu?
1: Terminou o muro.
0: Terminou o muro.
1: Aleluia.
0: Quando termina o muro, escute isso aqui, quando termina o muro, que o inimigo vê o muro pronto, as portas refeitas, o muro refeito, tudo pronto, num tempo hábil, num tempo muito menor do que era para ser. A Bíblia diz no versículo 15 que terminou o muro, mas no versículo 16, a Bíblia diz que aconteceu três coisas. Quantas coisas? Primeira, o inimigo temeu. O inimigo? Você pode ficar tranquilo, irmão. A boca que está te maldizendo, sorrindo, zombando, criticando, te batendo, é a mesma que vai ter medo. O inimigo faz a piada num dia, mas quando o muro fica pronto, o medo alcança ele. Agora o inimigo está com medo. Está com medo de tudo que fez contra a obra. Segundo, ele se abateu no seu próprio conceito, porque ele pensou uma coisa e aconteceu... Por quê? Porque piada não cumpre. Você pode ouvir tantas piadas. Piada não vai cumprir. O que vai cumprir é promessa. Só que em terceiro lugar, acontece o melhor de todos. Aqui é o chancelar de Deus. A Bíblia diz que o inimigo reconheceu. Quem reconheceu?
1: O inimigo.
0: Deixou de ser inimigo? Ele continuou sendo inimigo.
2: É Deus.
0: Sabe o que é alguém tentar fazer você desistir, fugir, parar, se levantar contra a tua vida e depois ter que apertar a tua mão e dizer, eu reconheço.
2: Meu Deus!
0: Foi Deus.
2: Aleluia!
0: Foi Deus. Levanta a tua mão comigo e diga comigo, foi Deus.
1: Foi Deus!
0: Não, grita!
1: Foi Deus!
0: Quando eu der um sinal, vocês digam, foi Deus, vai lá.
1: Foi Deus!
0: Quem viu você começando vai ver você terminando e vai dizer... Quem viu você lá embaixo, vai ver você lá em cima, vai dizer?
1: Glória!
0: Quem viu você chorando no começo, vai ver você se alegrando no final e vai dizer?
1: Glória!
0: Quem viu a obra começando, vai ver a catedral terminada e vai dizer?
1: Glória!
0: A notícia que vai correr em Ubatuba é que...

0: A notícia que vai correr em São Paulo é que? A notícia que vai correr no Brasil é que? Agora pegue na mão de alguém e diga assim: sabe por que que a notícia que vai correr é a notícia que foi Deus? Não, pode dizer para ele, diga assim: é para você não bater no peito e dizer: foi eu. É. Deus. Não, pode dizer para ele, diga assim: é para você não bater no peito e dizer: foi eu. É. Você nunca vai poder bater no peito e dizer: foi eu. Quando alguém olhar e dizer: que família linda, que igreja linda, que filhos maravilhosos, rapaz, tua empresa cresceu, rapaz, você não tinha nada, tem tudo, rapaz, tu era bem pobre, tu enriqueceu, hein, rapaz, tu não era ninguém, Deus te levantou. Olha pro teu irmão e diga assim: não fui eu. Diga para ele: foi Deus. Fica de pé.
1: Aleluia. Glória a Deus.
0: Hoje é um dia muito especial.
1: Aleluia.
0: É aniversário da obra. Tá vendo? A obra, pastor, que ele passa por tudo isso. O começo, a dificuldade, a carta, a madeira ganhada, projeto sem condição, gente a favor, gente contra, gente que ajuda, gente que atrapalha, inimigo, guerra, vontade de desistir, vontade de parar, vontade de fugir, e Deus vai dando graça. Aqui em São Paulo, aqui no estado de São Paulo, eu morei 20 anos na cidade de Santo André, e de vez em quando eu acompanhava uma maratona chamada São Silvestre. Quem já ouviu falar? Irmão, eu não acho graça nenhuma naquilo. A maratona de São Silvestre é diferente de uma Olimpíada. Qual a diferença de uma maratona para uma Olimpíada? Eu não conheço nação, sou esportista, não. É que uma Olimpíada, para participar, tem que ser atleta. Da São Silvestre, você não precisa ser atleta. Se você quiser se inscrever para o próximo ano, está liberado. Na São Silvestre tem anãozinho na corrida. Tem gordão. Tem ou não tem? Tem bêbado. Gente vestida de mulher, de palhaço. Irmão, e no meio tem os atletas verdadeiros também. E geralmente quem ganha é os quenianos ou os etíopes? É os quenianos que ganham sempre, né? E há uns... próximo do ano que eu casei, acho que 2005, eu estava vendo a cobertura da maratona, e no meio daquele povão tinha um deficiente. Tinha um?
1: Deficiente.
0: Ele andava assim. O repórter passou por ele, viu o número aqui, passou aquele... Ele de shortinho, camisetinha, aquecendo. O repórter passou por ele e disse assim: o senhor vai participar da maratona? Viu que ele era deficiente? Ele disse: vou. Mas o senhor é deficiente? Ele falou: não, eu vou participar assim mesmo. O senhor sabia que tem um queniano aí que corre e faz a maratona todinha sem tomar um copo d'água? Não, estou sabendo. O senhor sabia que tem gente aí preparando anos para ganhar isso? Sei, eu vou participar. O repórter olhou para ele e disse: boa sorte, campeão. A corrida começou, acabou, levaram o troféu, dinheiro, medalha, prêmio, levaram tudo. 4 horas depois, cheio de copo descartável na rua, papel, aquele monte de coisa, o repórter está indo guardar as câmeras na van. Quando ele está indo guardar as câmeras, alguém chama ele: quem está subindo a avenida? 4 horas depois que a corrida já tinha acabado, todo suado, da cabeça aos pés. A linha de chegada, aquela faixa, estava no chão. Ele pulou a faixa e começou a gritar: ganhei! Ganhei, ganhei, ganhei! Aí o repórter foi lá, pegou ele pela mão, com dó. Levantou ele e falou: ô, amigo, eu não estou querendo roubar a tua alegria, não, mas a corrida já acabou já. Tem 4 horas, já foi todo mundo para casa. O Keniano deve estar lá no Quênia gastando dinheiro. Acabou, não tem mais nada, não tem prêmio, não tem troféu, não tem medalha. Ele falou: não, eu ganhei. Não, o senhor não ganhou, o senhor perdeu. Não tem ninguém mais, só ver, não tem mais corrida. Ele falou: não, ganhei. Não, o senhor não ganhou, o senhor perdeu. Ele falou: não, ganhei. Pegou o repórter pela mão e disse: eu vou ensinar para o senhor uma coisa que o senhor ainda não aprendeu. Vencedor não é quem chega primeiro, senhor. Vencedor é quem chega. Eu comecei a maratona e terminei a maratona.
2: Glória a Deus.
0: Pastor, e por que

0: que o senhor contou a história? O que, que tem isso a ver com a minha vida e com o que o senhor pregou? Tudo. Tudo. Me pergunte por quê? Porque as suas deficiências não são desculpa para as suas desistências. As suas fraquezas não são argumento para as vezes que você parou, fugiu e desistiu. Mesmo mancando, mesmo arrastando, você é capaz de terminar a maratona. Você é capaz de terminar o que começou. Capítulo 6, versículo 15. Terminou-se, pois, o muro. Eu vou fazer uma pergunta para a gente orar. Quando o senhor e a senhora, daqui, até você jovem que está me ouvindo, daqui uns anos, quando você se assentar na sala da tua casa, com seus filhos, netos, bisnetos, tiver todos lá, sobrinhos, você vai olhar para eles e vai dizer para eles assim: é, a vovó desistiu, o papai fugiu, o vovô parou. Ou você vai poder olhar para os seus filhos e netos e dizer: combati o bom combate. Terminei. Não é à toa que a Bíblia diz: aquele que perseverar até quando? Até o fim. Este receberá. Não adianta ser crente 10 anos, pastor 10 anos, pregador 5 anos, cantar 2 anos. Não. É começar e terminar. Feche os corredores aí, dê a mão para alguém. Diga para ele assim: não desista. Não fuja. Não para. Suporta perseguições. Diga para ele assim: porque o muro vai ficar pronto. Quando o muro ficar pronto, o inimigo vai sentir medo, vai se abater no seu próprio conceito e vai reconhecer que foi Deus. Irmão, você, escute aqui, você vai ser uma pregação, você. Você vai estar andando na rua da sua casa sem falar nada, sem Bíblia, sem estar indo para o culto. Você está passando na rua da tua casa, o vizinho vai abrir o portão, vai olhar assim e vai dizer: foi Deus. Alguém vai olhar pro teu filho, vai ser uma pregação. Alguém vai olhar pro teu filho e vai dizer assim:
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1: A paz do Senhor Jesus a todos os nossos irmãos ouvintes e os que estão na escuta do programa Nações para Cristo pela rádio Essência.

Gospel 96,7 FM para Foz do Iguaçu e região, e pela então e pela internet pelo para o mundo todo, tá? Todas as terças-feiras, nesse mesmo horário, programa Nações para Cristo, e nós transmitimos desde a cidade de Foz do Iguaçu, da Tríplice Fronteira, Brasil, Paraguai e Argentina, tá? Muito próximo das cataratas do Iguaçu, da usina de Itaipu Binacional, e nós estamos felizes na presença do Senhor, anunciando Cristo para as nações, tá? E abençoando as famílias, nações, etnias, em nome de Jesus, amém? Quem vos fala é o presbítero missionário Írio Valdemir Lupchinski. E nós estamos agradecidos a Deus pela vossa audiência. Deus tem um plano na sua vida e também Ele quer salvar a sua alma, a sua família e todas as nações, em nome de Jesus. Frieden des Herrn Jesus Christus sei mit Ihnen. 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Bueno, hermanos de habla hispánica. Saludos com a paz de nosso Senhor e Salvador Jesus Cristo. Bendicemos etnias, pueblos, nações, em nome de Jesus. Muitíssimas graças a todos vocês, em nome de Jesus. E muitíssimas graças por escutar o programa Nações para Cristo. Nós estamos ubicados na cidade de Foz do Iguaçu, onde está uma tríplice fronteira, Brasil, Paraguai e Argentina. Bendecimos a todos vocês em nome de Jesus. Amém. 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

Meus queridos e amados irmãos, vamos conversar com Deus, falar com Deus em nome de Jesus, amém? Querido Deus, eterno Pai, em nome de Jesus, na tua presença santa e augusta, mas nesse dia te agradecemos por mais um dia de vida, pelo sol, pela chuva, pelas bênçãos recebidas, pelo perdão de nossos pecados. Por dirigir as nossas vidas, as nossas almas. Senhor, a Deus, Pai, nos guarda durante a nossa peregrinação aqui nesta terra. Pai, nós oramos para todas as famílias, etnias, povos, nações. Pai, colocamos em tuas mãos o nosso país, Brasil, a nação de Israel, a Palestina. Estende as tuas mãos de misericórdia sobre as nossas vidas. Abençoa os hospitais, casas de recuperação. Abençoa os teus filhos, em nome de Jesus. Estende as tuas mãos, nos ajuda e nos perdoa, Senhor. Te rendemos louvores, te damos graças, em nome do Pai, do Filho e do Espírito Santo. Pai, eu te peço, cria em nós, ó Deus, um coração puro e renova dentro de nós um espírito reto e inabalável. Renova em nós a alegria da salvação. Abençoa os teus

filhos, pastores, evangelistas, obreiros da tua casa, Senhor, da tua obra, ó Pai, em nome de Jesus. Fortalece aqueles que estão cansados, Senhor, Deus Pai. Ajuda aqueles que estão desanimados, Senhor. Estende as tuas mãos, concede saúde, bem-estar, força do alto para continuar a peregrinação aqui nesta terra, até o arrebatamento da igreja. Pai, assim nós oramos, em uma só fé, em um só propósito, sem ira, sem contenda, em nome do Pai, do Filho e do Espírito.

Queridos, nós vamos meditar em uma palavra que está registrada na Bíblia, na primeira carta do apóstolo Pedro, capítulo 2, versículo 9, que diz o seguinte: Mas vós sois a geração eleita, o sacerdócio real, a nação santa, o povo adquirido, para que anuncieis as virtudes daquele que vos chamou das trevas para sua maravilhosa luz. 1 Pedro 2,9. Então, nesse texto sagrado, o apóstolo Pedro não economizou palavras e nomenclaturas para designar o povo de Deus nesta terra. Geração eleita, sacerdócio real, nação santa, povo adquirido. São alguns dos nomes pelos quais a Igreja do Senhor é chamada nesta passagem bíblica. Somos uma geração eleita e escolhida por Deus. Uma geração eleita possui um sacerdócio real, possui uma linhagem santa que proclama as virtudes maravilhosas daquele que os comprou para ser a sua propriedade particular. Então, em primeiro lugar, somos eleitos por Deus. Na antiga aliança, Israel foi escolhido como povo eleito por Deus. Em Êxodo 19, versículos 5 e 6, o Senhor já havia dito a Israel: Agora, pois, se diligentemente ouvirdes a minha voz e guardardes a minha aliança, então sereis

minha propriedade peculiar dentre todos os povos, porque toda a terra é minha. Vós me sereis reino de sacerdotes. Toda a terra é minha. Vós me sereis reino de sacerdotes e nação santa. São estas palavras que falarás aos filhos de Israel. Em Isaías capítulo 42, versículo 1, o Senhor prometeu incluir os gentios na promulgação de uma nova aliança, dizendo: Eis aqui o meu servo, a quem sustenho, o meu escolhido, em quem a minha alma se compraz. Pus sobre ele o meu espírito, e ele promulgará o direito para os gentios. Em Mateus capítulo 3, versículo 16 e 17, ficamos sabendo que este servo a quem o profeta Isaías se referiu e que proclamaria o direito aos gentios é Jesus Cristo, o Filho amado, em quem a alma do Pai se compraz. Em Gálatas capítulo 6, versículo 20, o apóstolo Paulo declara que todos aqueles que andam de conformidade com a regra do Evangelho de Cristo faz parte do Israel de Deus. Já em 1 Pedro, capítulo 1, versículo 2, o apóstolo Pedro já nos declara como eleitos de Deus, dizendo: eleitos segundo a presciência de Deus Pai, em santificação do Espírito, para a obediência e a aspersão do sangue de Jesus Cristo. Graça e paz vos sejam multiplicadas. Aleluia! Somos o Israel de Deus, o povo eleito de Deus. E em segundo lugar, privilégios e deveres de uma geração eleita. São muitos os privilégios e deveres de uma geração eleita. Temos o privilégio de sermos um reino sacerdotal. Um reino sacerdotal é constituído de reis e sacerdotes. Em Apocalipse capítulo 1, versículo 6, o Senhor Jesus Cristo nos fez reis e sacerdotes para Deus e seu Pai. A Ele glória e poder para todo sempre. Amém. E glórias a Deus. Amados, prosseguindo em concordância, um outro privilégio é sermos um povo especial para Deus. Pois em Tito, capítulo 2, versículo 14, o apóstolo Paulo escreveu que o Senhor Jesus Cristo cedeu a si mesmo por nós, para nos remir de toda a iniquidade e purificar para si um povo seu especial, zeloso de boas obras. Aleluia! Um outro privilégio é o de sermos filhos de Deus. Já em 2 Coríntios, capítulo 6, versículo 18, o Senhor fez uma promessa ao seu povo eleito, dizendo: Serei vosso pai e vós me sereis para mim filhos e filhas, diz o Senhor Todo-Poderoso. Bom, dentre os deveres e responsabilidades da posição que ocupamos como povo eleito de Deus, gostaria de destacar dois deveres importantes. O dever de sermos santos e o dever de anunciarmos as virtudes do nosso Deus. Deus havia escolhido Israel para ser uma nação santa e, portanto,

diferente das demais nações da terra, porque sois povo santo ao Senhor vosso Deus. E o Senhor vos escolheu de todos os povos que há sobre a face da terra, para lhe serdes seu povo próprio. Deuteronômio capítulo 14, versículo 2. Então, a igreja de Jesus, do Senhor Jesus Cristo, o Israel de Deus, também foi chamada para ser uma nação santa. A segunda grande responsabilidade do povo eleito de Deus é proclamar as virtudes daquele que vos chamou das trevas para a sua maravilhosa luz. Em 1 Crônicas, capítulo 16, versículo 24, o Senhor havia incumbido esta responsabilidade a Israel, dizendo: Anunciai entre as nações a sua glória, entre todos os povos as suas maravilhas. O Senhor Jesus Cristo também encarregou a sua igreja desta responsabilidade, dizendo: Ide por todo o mundo, pregai o evangelho a toda a criatura. Marcos 16, versículo 15. Portanto, o povo eleito de Deus possui privilégios, mas também responsabilidades. Concluindo esta mensagem, somos uma geração eleita, um sacerdócio real, uma nação santa, um povo especial, uma igreja santa, sem mácula, sem mancha, nem ruga, nem coisa semelhante, porém santa e sem defeito. Somos a igreja do Deus vivo, coluna e firmeza da verdade. Amém? Fique com essa palavra.

Bem, o programa Nações para Cristo, nesta terça-feira, está chegando ao fim. Então, nós vamos fazer uma oração de agradecimento em nome de Jesus. Amém?

0: Soberano Deus, Eterno Pai, em nome de Jesus, na tua presença santa e augusta, nesta data te damos graças, te rendemos louvores, porque o Senhor é bom e a tua fidelidade dura para sempre. Pai, muito obrigado pelo perdão de nossos pecados, por tão grande salvação. Estende as tuas mãos de misericórdia sobre as nossas vidas, nos ajuda e nos perdoa, Senhor. Te rendemos louvores, porque o Senhor é fiel e soberano em tudo em nossas vidas. Pai, fortalece a tua igreja, ajuda o teu povo para que possa anunciar as virtudes do Senhor que nos chamou das trevas para sua maravilhosa luz. Pai, muito obrigado pelo privilégio que nós temos por nos ajudar e por manifestar o seu braço forte, pelo perdão de nossos pecados, e nos ajude a alcançarmos a nova Jerusalém, que é o que nós almejamos e agradecemos, em nome do Pai, do Filho e do Espírito Santo. Amém. E o programa Nações para Cristo volta na próxima semana, na permissão do Senhor, sempre.
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1: Vem o programa Nações para Cristo, nesta terça-feira, está chegando ao fim. Então nós vamos fazer uma oração de agradecimento em nome de Jesus. Amém? Soberano Deus, eterno Pai, em nome de Jesus, na tua presença santa e augusta, nesta data te damos graças, te rendemos louvores, porque o Senhor é bom e a tua fidelidade dura para sempre. Pai, muito obrigado pelo perdão de nossos pecados, por tão grande salvação. Estende as tuas mãos de misericórdia sobre as nossas vidas, nos ajuda e nos perdoa, Senhor. Te rendemos louvores, porque o Senhor é fiel e soberano em tudo em nossas vidas. Pai, fortalece a tua igreja, ajuda o teu povo para que possa anunciar as virtudes do Senhor que nos chamou das trevas para sua maravilhosa luz. Pai, muito obrigado pelo privilégio que nós temos, por nos ajudar e por manifestar o seu braço forte, pelo perdão de nossos pecados, e nos ajude a alcançarmos a nova Jerusalém, que é o que nós almejamos e agradecemos, em nome do Pai, do Filho e do Espírito Santo.

0: E o programa Nações para Cristo volta na próxima semana, na permissão do Senhor, sempre.
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1: O túmulo de Jesus. Quando visitamos um cemitério, encontramos muitos túmulos e sepulturas, monumentos de mármore enfeitados e canteiros floridos. Muitos personagens históricos foram sepultados com honrarias e em belos monumentos, tendo seus nomes e feitos gravados em mármore ou esculpidos em bronze, mas sempre com a frase "aqui jaz". O túmulo de Jesus é diferente de todos. Está vazio e aberto, pois o próprio anjo pronunciou: "Ele não está aqui, ressuscitou como havia dito", mostrando ao mundo a vitória do nosso Redentor. A ressurreição de Jesus

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2: Visão Divina. Outro dia entrei numa loja, vi um anjo por trás do balcão. Maravilhado com aquela visão divina, perguntei-lhe: Anjo do Senhor, o que vendes? Ele respondeu-me: Todos os dons de Deus. Custam muito caro? Perguntei. Não é tudo de graça, é só escolher, respondeu. Contemplei então a loja, vi jarros e vidros de fé, pacotes de esperança, caixinhas de salvação e sabedoria. Tomei coragem e pedi: Por favor, embrulhe para mim muito amor de Deus, todo o perdão dele, um punhado de fé, bastante felicidade e salvação eterna para mim e para toda a minha família. O anjo do Senhor anotou meu pedido, separou os itens e acondicionou tudo num pequeno embrulho que cabia na palma da minha mão. Surpreso, perguntei-lhe: Como é possível caber tudo isso aqui nesse pacotinho? O anjo do Senhor respondeu-me sorrindo: Na loja de Deus, não vendemos frutos, apenas sementes.

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2: O lenço amarelo. Era uma vez um jovem que se encontrava em um trem e mostrava-se muito ansioso, nervoso e caminhava de um lado para o outro. Então um senhor que já algum tempo observava disse-lhe: "Rapaz, por que estás tão inquieto?" O rapaz respondeu: "Não adianta contar-lhe, pois não podes me ajudar." E continuou ansioso, andando de um lado para o outro. O senhor mais uma vez tentou conversar com ele, dizendo: "Meu rapaz, conte-me o que está te angustiando tanto, talvez eu possa te ajudar." Então o jovem falou: "Há muito tempo atrás deixei meu pai, minha casa e fui morar longe. Fui tentar uma vida independente, mas agora resolvi voltar e então escrevi pedindo para meu pai receber-me de volta e avisei-lhe que estaria nesse trem. Se ele concordasse com minha volta, pedi que amarrasse um lenço amarelo em um galho bem alto da árvore que fica na frente da casa. Agora o que está me angustiando é que estou chegando e tenho receio de que não tenha nenhum lenço. Então saberei que ele não me perdoou e assim seguirei em viagem." O senhor então lhe falou: "Fique tranquilo, rapaz, que eu ficarei na janela e olharei para você." Quando se aproximou do lugar onde o rapaz morava, o senhor colocou-se na janela. Passando o trem, o rapaz perguntou: "E então, senhor, viu o lenço amarelo na árvore?" O homem respondeu: "Não, eu não vi nenhum lenço amarelo, mas muitos lenços amarelos, um em cada galho da árvore."

0: um Pai Nosso. Não digas Pai, se a cada dia não te comportas como um filho. Não digas Nosso, se vives isolado em teu egoísmo. Não digas que estás no céu, se só pensas nas coisas terrenas. Não digas santificado seja o teu nome, se não o honras. Não digas venha a nós o teu reino, se o confundes com o êxito material. Não digas faça-se a tua vontade, se não a aceita como é. Não digas assim na terra como no céu, se duvidas da existência do inferno. Não digas o pão nosso de cada dia, se não te preocupas com quem tem fome. Não digas perdoa as nossas ofensas, se guardas rancor de teus irmãos. Não digas livra-nos do mal, se amas o pecado. Não digas amém, se não entendes e não dás crédito às palavras do Pai Nosso. Às vezes, refletir em tempo pode fazer a diferença entre a vida ou a morte eterna. Sempre a decisão é nossa.
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2: As três árvores. Imaginemos três pequenas árvores que sonhavam que seriam depois de grandes. A primeira queria ser o baú mais precioso do mundo, cheio de tesouros. A segunda queria ser um grande navio para transportar reis e rainhas. A terceira árvore queria ficar no alto de uma montanha e crescer tanto que as pessoas, quando olhassem para ela, levantassem seus olhos e pensassem em Deus. Mas a primeira árvore acabou sendo transformada num coxo de animais coberto de feno. A segunda virou um simples barco de pesca, carregando pessoas e peixes todos os dias. E a terceira árvore, mesmo sonhando em ficar no alto de uma montanha, acabou cortada em grossas vigas e colocada de lado no depósito. Mas numa certa noite, uma jovem mulher colocou seu neném nascido naquele coxo de animais. E de repente, a primeira árvore percebeu que continha o maior tesouro do mundo. A segunda árvore, anos mais tarde, acabou transportando um homem que acabou dormindo no barco. Mas quando a tempestade quase afundou o pequeno barco, o homem levantou-se e disse ao mar revolto: "Sossega." E entendeu que estava carregando o rei dos céus e da terra. Tempos mais tarde, numa sexta-feira, a terceira árvore espantou-se quando suas vigas foram unidas em forma de cruz e um homem foi pregado nela, pois fora condenado à morte mesmo sendo inocente. Logo, sentiu-se horrível e cruel, mas no domingo, o mundo vibrou de alegria e a terceira árvore entendeu que nela havia sido pregado um homem para a salvação da humanidade e que as pessoas se lembrariam de Deus e de seu Filho Jesus Cristo ao olharem para ela. O coração do homem pode fazer planos, mas a resposta certa vem do Senhor. Pense nisso.
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sonhei com Deus. Sonhei que Deus falou comigo dizendo: meu filho, eu estou aqui e sei o que pensas. E eu disse: então responde-me, Senhor, porque existem pessoas tão infelizes no mundo? Deus respondeu: se apressam em crescer e depois desejam ser crianças novamente. Perdem sua saúde para ganhar dinheiro.

Em seguida, perdem o dinheiro para recuperar sua saúde. Pensam ansiosamente sobre o futuro e se esquecem de viver o presente, de tal forma que não vivem nem o presente nem o futuro. Vivem suas vidas como se nunca fossem morrer e morrem como se nunca tivessem vivido. Então perguntei: que lições de vida o Senhor quer que aprendam? E ele respondeu: que uma pessoa rica não é aquela que tem o máximo, mas morrem como se nunca tivessem vivido. Então perguntei: que lições de vida o Senhor quer que aprendam? E ele respondeu: que uma pessoa rica não é aquela que tem o máximo, mas sim a que precisa do mínimo. E que de nada vale o homem ganhar o mundo inteiro e perder a sua alma. E aprendam que eu estou aqui sempre.

0: além da vida. A vida é como uma viagem de trem. Quando nascemos, entramos nesse trem e nos deparamos com algumas pessoas que julgamos estarão sempre nessa viagem conosco. Infelizmente, em alguma estação elas descerão e nos deixarão órfãos de seu carinho, amizade e companhia, mas isso não impede que durante a viagem, pessoas que virão a ser especiais para nós embarquem. Assim é a viagem, cheia de sonhos, fantasias, esperas, despedidas. O grande mistério é que jamais saberemos em qual parada desceremos. Mas há esperança que em algum momento estaremos na estação principal e teremos a grande alegria de vê-los novamente. Façamos então com que a nossa viagem seja tranquila, que tenha valido a pena e que Deus tenha sido o condutor desse trem, para que quando chegar a hora de desembarcarmos, estejamos certos de que o caminho foi traçado por Ele.
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